Hoje, 16 de setembro de 2026, celebramos os 105 anos de nascimento de John Hendrix, mestre do jazz vocal e do vocalize. Ele transformou solos instrumentais em poesia cantada com inteligência, swing e enorme musicalidade. Parceiro histórico de Dave Lambert e Annie Ross no trio Lambert, Hendrix and Ross, redefiniu o canto no jazz. Sua voz, criatividade e humor deixaram um legado único. Embora tenha nos deixado em 2017, Hendrix permanece vivo na tradição vocal. Sofisticado, ousado e inconfundível, inspirando gerações. Vamos ouvi-lo no tema de Miles Davis em parceria com John Hendrix, Fred Freeloader. 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
1: Esse foi o Modern Jazz Quartet, um dos grupos mais elegantes e duradouros do jazz. I Should Care, com a música do Sammy Cahn, Axel Stordahl e Paul Weston. A formação que temos aí nesta interpretação conta com John Lewis, Milt Jackson, Percy Heath e Connie Kay. E antes ouvimos John Hendricks com Fred Freeloader, música de Miles Davis e John Hendricks. Nosso WhatsApp, DDD 21 99710 0537. Abraços neste bloco vão para o Diego Cavalcante, de Realengo, que manda abraços para a esposa Adriana e os filhos Theo e Lorena. Obrigado pela companhia de vocês, viu, Diego? Abraços também para Itamar e Marinete Santos, de Itaboraí, Teca, de Santa Catarina, Ronaldo Viana, de Itaipuaçu, Rogério Rangel, de Niterói. Abraços também para o José, de Itaboraí, Antonieta, de Engenho do Mato, em Niterói. Abraços para Luísa Lima, do bairro de Fátima. Também para o João Paulo, da Tijuca, e para o Alex Toste, de Paciência. Duke Ellington foi um dos maiores compositores, pianistas e líderes de orquestra da história da música. Com uma obra vasta e inconfundível, elevou o jazz à arte concertística sem perder o swing. Sua orquestra tornou-se um laboratório de cores, personalidades e invenção constante. Vamos ouvi-lo na música do próprio Duke Ellington, Jack the Bear. 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
1: Ouvimos Ruby, My Dear, com Thelonious Monk, música do próprio Monk. E antes ouvimos Duke Ellington com Jack the Bear, música do próprio Duke. Tudo bem com você nesta quarta-feira? Muito bom ter a sua companhia aqui no Jazz Livre. E a você que nos ouve pela primeira vez, o Jazz Livre vai ao ar pela Rádio MEC sempre às 21h. E o nosso WhatsApp fica à sua disposição, viu, para sua participação. 21-DDD-99710-0537. Abraços para o Antônio Marcondes, de Vila Isabel. Obrigado pela mensagem carinhosa, viu, Antônio? Abraços também para o Walter dos Santos, de Realengo. Nelly Machado, de Caraguatatuba, em São Paulo. Antônio Joaquim e Adelaide, do Catete, que mandam abraços para a Eurídice, esposa do poeta cantador Luiz Vieira, de Copacabana. Abraços também para o Jorge Luiz Silva, de Engenho da Rainha, e para o Rodrigo Ferraz, de Brasília. James Moody foi um dos grandes saxofonistas e flautistas do jazz. Com passagem pelo grupo de Dizzy Gillespie, uniu bebop, soul e enorme musicalidade. Humor, versatilidade o tornaram uma das vozes mais queridas e consistentes do saxofone. Vamos ouvi-lo na música de James Moody em parceria com Benny Golson, Last Train from Overbrook. 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
1: Afro Blues, música de Takuya Kuroda, com o próprio Takuya Kuroda, trompetista e compositor japonês da nova geração, que traz uma música que une jazz contemporâneo, groove, soul e influências afrodiaspóricas, com personalidade forte, com som quente, moderno, grande musicalidade. Ele consolidou-se como um dos nomes mais interessantes do jazz atual. Antes ouvimos James Moody com Last Train from Overbrook, música do Moody em parceria com Benny Golson. Abraços neste bloco vão para o José Eduardo de Botafogo, Antônio Gutmann do Leme. Abraços também para o Tácito Grepo de Niterói, que manda abraços para o senhor Gildo, que está internado na UPA de Manguinhos, está acompanhado pela filha Simone. Melhoras aí pro Gildo, viu? Um abraço também para Simone. Um abraço para você também, Tácito. E também abraços para o Bruno Máximo, do Meyer, nos ouvindo com a Denise Alves, sua companheira. Obrigado pela companhia de vocês aí, viu? Seguimos agora para o nosso último bloco desta noite, porém não menos importante e com um swing realmente que você tenho certeza que vai curtir muito. Estou falando de Chucho Valdés, um dos maiores pianistas e compositores da música cubana e do Latin Jazz. Chucho é um virtuoso, inovador, profundamente enraizado na tradição. Ele uniu o jazz, a rumba e o piano clássico com autoridade absoluta. Sua obra e sua presença de palco o tornaram uma lenda viva. Vamos ouvi-lo então em Santa Cruz, a música é do próprio Chucho Valdés. 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

André Mottes com Mediterrâneo, música de Joan Manuel Serrat, cantora, trompetista catalã de grande talento, André Mottes. Ela tem uma forte presença de palco, une o jazz com a canção europeia com naturalidade, uma das vozes mais charmosas da nova geração do jazz. E antes ouvimos o mestre Chucho Valdés com Santa Cruz, tema de autoria do próprio Chucho Valdés. O Jazz Livre de hoje vai chegando ao final, mas não sem os abraços finais do programa de hoje, que vão para o Ronaldo do Morro da Conceição, também para o seu filho Davi Nelson e para o Carlos José de Manguinhos. Muito bom contar com sua audiência, melhor ainda com a sua participação durante o programa. Você que está nos ouvindo pela primeira vez, seja bem-vindo. O Jazz Livre vai ao ar de segunda a sexta, sempre às 9 da noite, pela Rádio MEC. Nosso WhatsApp, DDD 21 99710-0537. Muito bom sempre contar com sua audiência. Convido você a seguir nosso perfil nas redes sociais, arroba Rádio MEC. O Jazz Livre tem produção de Anderson Domingos e Carlos Soca, sonoplastia de Silas Mendes, coordenação de programação de Rodrigo Soprana. Eu sou o Sidney Ferreira, espero que você tenha gostado do programa de hoje e a gente se encontra certamente no próximo Jazz Livre. Tchau!

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27: Olá, boa noite. Eu sou o Pedro Pontes e a partir de agora ofereço a você o que há de melhor na música instrumental brasileira, universal, todas as bossas para você, o melhor do jazz, do blues e até da música clássica. Lembrando que a programação musical é de Cacá Santiago, a sonoplastia de Jaime Batista e a edição de Juliana Souza. Nós começamos o Todas as Bossas de hoje com Os Cariocas, música de Chico Buarque, Futuros Amantes. 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

0: Você ouviu Bebel Gilberto, música de João Donato e Gilberto Gil, Bananeira, e abrindo o bloco Os Cariocas, de Chico Buarque e Futuros Amantes.
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0: Nós seguimos aqui com o sax e a flauta de Nivaldo Ornelas e o piano de Ricardo Leão, na música de Milton Nascimento e Loborges, Clube da Esquina.

0: Você ouviu o sax de Glaucus Links na música de Lalo Zanelli, Super Gaúcho. E a primeira, Nivaldo Ornelas e Ricardo Leão, na música de Milton Nascimento e Loborges, Clube da Esquina.
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0: Nós seguimos aqui com a belíssima voz de Milton Nascimento e Jobim Trio, música de Vinícius de Moraes, Medo de Amar.

0: Você ouviu aqui Thiago Bernardes e Sesteto, música do próprio Bernardes, Festa no Reino dos Baobás, e a primeira Milton Nascimento e Jobim Trio, música de Vinícius de Moraes, Medo de Amar.
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0: Você está ligado aqui em Todas as Bossas desta quarta-feira, dia 29 de julho, o programa que sempre leva até você o que há de melhor na música instrumental brasileira e música universal, o melhor do jazz, do blues, da bossa nova e até da música clássica. Eu vou deixar você agora muito bem com a belíssima voz de Cláudia Telles, na música de Silvinha Telles e Chico Anísio, Sem Você, Pra Quê?

0: Você ouviu Alberto Chimelli, piano quarteto, na música do próprio Chimelli, Depois do Amor, o Vazio. E a primeira, Cláudia Teles, na música de Silvinha Teles e Chico Anísio, Sem Você, Pra Quê?
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0: Nós seguimos aqui com a bela voz de Pedro Mariano, na música de Guilherme Arantes, Só Deus é Quem Sabe.

0: Pedro Mariano, Guilherme Arantes, Só Deus é Quem Sabe.
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0: E nós estamos chegando ao final aqui do Todas as Bossas. Nesse último bloco, eu deixo você com Paulinho Trompete interpretando a música de Djavan, Esquinas.

0: Esta dupla sensacional ofereceu a você o vozeirão de Sandra de Sá e o balanço swing de Wilson Simonal, na música de Carlinhos Lira e Ronaldo Boscoli, Lobo Bobo. E a primeira, Paulinho Trompete, na música de Djavan, Esquinas. Meu querido ouvinte da Rádio MEC, muitíssimo obrigado pela companhia, pela audiência. Eu lembro a você que o Todas as Bossas tem a apresentação de Pedro Pontes, a programação musical de Cacá Santiago, sonoplastia de Jaime Batista e a edição de Juliana Souza. Não perca Todas as Bossas, sempre de segunda a sexta, das 10 às 11 da noite, com o que há de melhor na música instrumental brasileira e universal, o melhor do jazz, do blues, da música clássica e, claro, Todas as Bossas para você. Tá certo? Um forte abraço e até amanhã, às 10 da noite. Até lá.
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Você está na harmonia. Hoje selecionamos um concerto da Orquestra Sinfônica de Minas Gerais, gravado ao vivo no Parque Municipal de Belo Horizonte, apenas com obras de compositores brasileiros. Você acabou de ouvir o Grande Vila, com as Baquianas Brasileiras número 2, antes a Melodia Sentimental da Floresta Amazônica, e abrindo o bloco, dois movimentos das Baquianas Brasileiras número 4, Canto do Sertão e Cantiga. Seguimos sob a regência de Roberto Tibiriçá, que agora recebe como solista o acordeonista paranaense João Pedro Teixeira, que junto com a Orquestra Sinfônica de Minas Gerais executa duas obras de Sivuca, uma Rapsódia Gonzaguiana e o Concerto Sinfônico para Asa Branca, ambas uma homenagem flagrante a Luiz Gonzaga. Vamos ouvir.

você ouviu a bela homenagem de Sivuca a Luiz Gonzaga com um concerto sinfônico para Asa Branca e antes Rapsódia Gonzaguiana com o solista João Pedro Teixeira. A execução foi da Orquestra Sinfônica de Minas Gerais, sob a regência de Roberto Tibiriçá. O Harmonia de hoje fica por aqui. Espero que você tenha uma semana abençoada e você já sabe, com música de muita qualidade. Até o próximo programa!

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4: Olá pessoal, está começando o Arte Clube Especial, transmitido ao vivo para as rádios MEC e Nacional Rio e também em versão em vídeo para o YouTube, o canal da Rádio MEC. O Arte Clube é nosso espaço para falar de arte e cultura nas rádios públicas da EBC de segunda a sexta a partir do meio-dia. E hoje temos um convidado super especial, genial, criador de um universo e também de uma estética próprios em músicas, livros, shows, performances. Um universo que contém poesia falada, musas poderosas, armas, guerra, caos urbano, sexo, violência, misticismo, religião, tecnologia. Temas que parecem assim tão contemporâneos, né? Aparecem em qualquer rolada de dedo, assim, numa rede social qualquer, mas que fazem parte da obra dele há mais de 40 anos. Fausto Fawcett, poeta, escritor, compositor, cantor. Fausto, prazer, uma honra te receber aqui na Rádio MEC e na Rádio Nacional. Obrigado pela presença.
5: Prazer, obrigado pelo convite e vamos lá bater esse papo aí.
4: Vamos lá, então vamos começar pelo seu novo trabalho, né? A Animáquina, que é definido como mais que um show, é uma experiência imersiva, né? Conta um pouquinho isso pra gente, como que é esse novo trabalho, esse espetáculo que vai rodar aí o Brasil.
5: Esse trabalho, um baixista, saxofonista, né, o Mari Crestani, e com o Paulo Beto, são dois músicos de São Paulo, né? O Paulo eu conheci na pandemia, ele estava lançando um disco com o grupo dele, o Anvil FX, e aí queria, enfim, ele conheci meu trabalho, queria que eu escrevesse lá uma apresentação para o disco dele. Enfim, aí só para dizer que desde 2021 eu tenho esse contato. Então, passamos desde 2023, né, eu indo muito a São Paulo para fazer vários trabalhos. Então, começamos a trabalhar juntos, né? E o meu grande companheiro aí de jornada desde 2018, quer dizer, a gente já se conhece há muito tempo, mas ficamos mais próximos trabalhando com os Robôs Efêmeros e agora com a Animáquina, Jodelle Larcher. Uhum. Né? Então, quando a gente fala da imersão, que agora, acontece em vários... em várias circunstâncias, né? Porque hoje você vai no restaurante é uma experiência, né? Você vai não sei onde é uma experiência, vai na esquina é uma experiência, né? Mas ele é um grande DJ, um cara que trabalha com projeções, telas, e são coisas que eu sempre trabalhei, né? Desde que eu estava na PUC, quando você tinha era vitrola, né? Era os equipamentos de som, etc. E eu tinha que ir no CPDOC, pegar uns filmes para botar nos projetores, etc. Então, essa união de texto, imagem e som, música, sempre foram a base, a convergência do trabalho. Isso só foi se refinando e crescendo nesses anos todos, nesses, enfim, 40 anos. Então, e especificamente nesse show de Copacabana, no Sesc Copacabana, o Sesc tem uma arena, uhum, né? Então, vão ter ali várias telas à nossa disposição nessa arena minha e do Paulo e do Mari, do Jolério, que a gente fica junto no palco, nós vamos ficar perto dessas telas, enfim. A gente quer criar realmente a palavra vai ser essa mesmo, né? Uma imersão, né? Trazer as pessoas para o máximo possível, para uma espécie de, digamos, deliciosa alucinação, né? Urbana. Então, é isso.
4: E como que é o conceito de animáquina? Você traz essa discussão, animáquina, alma e tecnologia. Qual é esse conceito que você traz aí para esses novos, para esse novo trabalho?
5: Se eu tivesse, digamos assim, que filosoficamente resumir, é como se o ser humano estivesse, né, sempre esteve encurralado pelos seus instintos, né, sempre foi cutucado. O que é, digamos, civilizado, uma tentativa de ser civilizado, sempre foi cutucado por alguma barbárie, né? Que não é apenas uma coisa de crime ou de guerra, né? São também vontades de você sair daqui, são desencontros com a vida, são saudades, digamos, místicas de quando a gente ainda não existia, etc., né? Então, sempre essa animalidade esteve cutucando e sempre foi assunto de artistas, de filósofos, etc. E também o espírito, né? Como algo, né, transcendente, fora daqui, a gente tendo sempre que lidar com a nossa insignificância diante de certas questões, né, relacionadas ao cosmos, ao universo, enfim. E agora a máquina, né? Que a gente está esgrimando, está lutando, está se amalgamando, se juntando a ela, né? Eu gosto sempre de dizer que nos meus livros eu não falo de ficção científica, mas de fricção científica, né? Porque a gente está cada vez mais, não está tão preocupado com um imaginário de discos voadores ou aliens, ou seja o que for, né? Porque a gente já está com as máquinas sendo introduzidas nos nossos corpos, né? Você vê que uma das últimas notícias aí é que os chineses, que agora estão nas vanguardas gerais, né, das inovações tecnológicas, dos domínios, certos poderes tecnológicos, inventaram agora um útero, né, artificial para fazer realmente gente sem esperma, sem óvulo, sem precisar disso. Então, né, coisas que estavam lá no inglês Aldo Huxley, né, no Admirável Mundo Novo, estão acontecendo. O que resultará disso, não sabemos, né? Uhum. Mas o investimento está pesado. Então, a animáquina é para falar disso, né? De todo o caos que a gente está vivendo, todos esses alertas e todas as delícias, as sorrateiras dessa loucura toda. Então, acho que a animáquina, ele resume bem, essa palavra resume bem.
4: Que bacana. E você também faz uma ponte com seus trabalhos anteriores, nesse trabalho, as pessoas vão encontrar também canções antigas e trabalhos antigos também, referências?
5: Bom, de Cátia Flávia, Rio 40 Graus, né? O repertório dos três discos, né, que são três discos gravados, mais composições novas, né, que eu fiz com o Paulo e o Mari, vão estar presentes. São, né, o primeiro, o segundo disco, vão... E o terceiro, os três discos, né? Mas principalmente o primeiro e o segundo. As músicas estarão lá. Com certeza. Mesmo porque os assuntos, né, que estão... O primeiro disco é de quase 40 anos, o segundo, enfim, 30 e tantos anos, mas os assuntos, com um ou outro detalhe que é específico da época, né, de 40 anos atrás, mas o conteúdo, ele está atemporal, né?
4: Com certeza, a sua obra é atemporal, né? Apesar de toda a tecnologia que foi sendo desenvolvida depois dos anos 80, 90, né, quando esse disco foi lançado em 87, a sua obra continua moderníssima, né? Continua super atual. Se fosse lançada hoje, continuaria sendo ainda moderna, né? A que você atribui isso? Por que ela não ficou datada? Aquele futuro que você já pensava que já chegou? E como que você vê isso, essa atemporalidade do seu trabalho?
5: Eu acho que é o seguinte, do ano 2000 para cá, quer dizer, ali no meio dos anos 90 isso já vinha acontecendo. Estou me referindo assim à digitalização, né? A algoritmização do mundo, né? Que para muitos, obviamente, é a cereja do bolo, né? Dos mandamentos econômicos, né? Tramóias, digamos assim, do sistema econômico, político, etc., né? E que, na verdade, quer controlar, enfim, ditar, né, os nossos passos no planeta, como eu falei do útero artificial, né? Isso, a cibernética, na verdade, ela é sinônimo desse controle, dessas intenções. É por isso que existe o tal do cyberpunk, que é o delinquente da cibernética, o cara que vai lá e faz uma malcriação, né? Enfim, faz os hackeamentos, etc., né? Então, toda todos esses assuntos eu abordei ali já nos anos 80, 90, porque isso para mim era, na verdade, uma crônica das tendências urbanas e tecnológicas que estavam acontecendo. Então elas só recrudesceram, só aumentaram, né? Então, como eu falei, virou a cereja do bolo de uma situação que é o que se chama aí tecnicamente de precariado, né? Você tem mais do que nunca dúvidas, afirmações de dúvidas. Um cenário, digamos, apocalíptico, mas não é no sentido apenas do senso comum, né? Apocalipse como alguma coisa que vai ser destrutiva, enfim, um Armagedon. Mas no sentido de revelação, que é o sentido da palavra mesmo, né? Então você vê que toda hora tem, é como se tivesse, para usar a linguagem do futebol, uma espécie de VAR, né? Histórico, né? Então você está cheio de desmentidos, né? Cheio de flagras, assim, de...

0: de equívocos que vão sendo, coisa desde tirar da invisibilidade, né? Setores sociais, né? Até justamente mostrar todas essas tramóias, como estão acontecendo. O incrível é que quanto mais mostra, né, tem aquele negócio de as coisas desaparecem de tanto acontecer, né? Então
1: Vai
0: você
1: banalizando.
0: as coisas. Então a gente vive uma época bem peculiar. Então essa modernidade, essa atualidade ao qual você se referiu, e a partir de Copacabana, né? Que foi um laboratório para mim, né? Claro que tinha faculdade, etc., mas Copacabana, as ruas, o que acontece ali, sempre foi um laboratório, porque também sempre foi um lugar onde você via as tendências do país ou do mundo acontecerem, né? Por exemplo, fala agora, é o bairro dos velhinhos, o bairro. Aí quando você vê a população brasileira, né?
1: Envelheceu.
0: Está envelhecendo. Um dos grandes nós que vai acontecer é isso. Você não tem tanta gente jovem ou dentro de um espectro etário para trabalhar, né? Tem os neném, né, que não trabalha, não faz isso, não faz aquilo, não, não. Geração Z, né, de Z, que nem aquela história em quadrinho, né? Então, como é que vai ter o INSS? Como é que vai ter a coisa? Então, né, esse é um aspecto, digamos, mais complicado. Mas está aí, Copacabana novamente, né, se mostrando, e virou um lugar de eventos também, né? Está lá, né? Temos aí, dia 2 de maio, mais uma
1: Mais um
0: garota
1: grande
0: incrível,
1: evento.
0: etc., na praia, blá blá blá.
1: E Fausto, esse disco aqui, ó, é Fausto Fawcett e os Robôs Efêmeros, vai completar 40 anos em 2000,
0: O ano que vem.
1: o ano que vem, né? 2027, ali é de 87. Como que foi para apresentar essa proposta para uma gravadora? Como que vocês chegaram a esse disco, sendo que ele tem essa proposta tão diferente, tão inovadora, tão diferente de tudo que se fazia na época?
0: Aí a gente tem dois ou três aspectos, né? O primeiro, como aconteceu, né? Ali na década de 80, você teve um surto, né, de artístico de classe média, né? Tanto no Rio quanto em São Paulo, mas no Rio
1: Rock
0: a
1: Brasil, né?
0: repercussão foi maior, porque você tinha aqui, você tinha as gravadoras e você tinha as emissoras de televisão, né? Então você tinha que passar pelo Rio de Janeiro, né, para poder ter a bênção, né, e chegar junto. Era uma coisa um pouco mais concentrada. Enfim, e dentro desse surto, especificamente no Rio de Janeiro, na Zona Sul, você tinha várias casas, né? Bom, saindo, digamos assim, da ditadura, etc., teve nessa a panela de pressão, a tampa saiu fora, né? Então, todo mundo a fim de fazer de tudo. Então, você tinha na Zona Sul várias casas, como Mistura Fina, enfim, Mamão com Açúcar. Tinha várias boates, várias casas, mas que abrigavam espetáculos, enfim, performáticos, ou não era exatamente para o teatro, né? Eram espetáculos híbridos, digamos assim, né? Os pequenos shows híbridos, né? Enfim, onde poetas, artistas plásticos, videomakers, na época era videomaker, né, que se chamava, que era uma novidade, o vídeo, né, o portátil, se apresentava. Então, numa dessas apresentações que a gente estava fazendo, eu, Laufer, Nelson Meirelles e Sérgio Merkler, a gente estava, e as músicas saíram dessas performances. Por exemplo, Kátia Flávia, ela tinha 12 minutos, entendeu? Mas, enfim, então, o Kaká Diéguez, um cineasta falecido no ano passado, né, ele foi ver, aí gostou do que viu, achou bem bacana, e falou com o André Midani, também já falecido, que era um diretor da
1: Executivo.
0: Warner, um grande, enfim, um grande executivo, super responsável por vários artistas de sucesso, né, desde a década de 70, e ele comprou, achou legal também. E, por coincidência, quer dizer, as histórias se passavam em Copacabana. Por coincidência, o produtor Liminha, que é o 10...

0: de 11 em 10 sucessos do pop rock brasileiro, ele que produziu, ele estava coincidentemente fazendo a produção musical, a curadoria musical da novela O Outro, uma novela chamada O Outro, que se passava onde? Em Copacabana. Então foi uma conjunção sensacional. E aí nós escolhemos a Kátia Flávia, quer dizer, aquela Kátia Flávia de 12 minutos, eu fiz um recorte, né, para 3 minutos, 3 minutos e meio. E aí nós tentamos várias vocalizações, eu com o Laufer, que fez a música comigo, a própria Fernanda, né, os três, depois eu só com a Fernanda. Enfim, aí só para resumir esse detalhezinho, estava quase dançando a música, na verdade, né, porque não se conseguia, aí, nos acréscimos, eu falei, não, peraí, deixa eu fazer então sozinho isso. E aí funcionou, é isso que aconteceu, né? Então, esse disco, ele é um puxadinho, ele é um resumo de todas aquelas histórias grandes, né? A Juliette, enfim, a Kátia Flávia, né? Cada uma
1: estendida da Kátia Flávia de 12 minutos. Já foi lançada alguma vez, não?
0: Essa história completa de
1: Kátia Flávia?
0: Não, mas agora a gente está fazendo uma versão com uma atualização da vida dela.
1: Que bacana.
0: Entendeu? A gente está fazendo...
1: 40 anos depois.
0: É, ela, exatamente, né? Aquela gostosona vivida, né? Se transformou deixou o Rio de Janeiro e foi fazer seus pactos, etc., internacionalmente. Entrou para um OnlyFans, ali de hackers, depois para um mais pesado, né, que vai do PCC a Putin e tal. E aí foi fazendo seus pactos e muita gente ficando na mão dela.
1: Porque ela se tornou um personagem mítico, né, de Copacabana, do Brasil, né, e as pessoas querem saber. Muita gente esperava e espera até hoje um filme, né, que a gente espera um dia que saia.
0: Várias tentativas de se produzir, mas até agora as coisas ficaram...
1: Não. Mas ela já esteve no cinema, na trilha sonora de alguns filmes, né? Inclusive de um filme do Roman Polanski.
0: No Roman Polanski, esteve no Tropa de Elite.
1: Tropa de Elite.
0: E teve no Roman Polanski, né?
1: Então,
0: aparece duas vezes, inclusive.
1: Uma carreira internacional já.
0: Exatamente.
1: E esse disco, né, ele não está nas plataformas digitais, ele está no YouTube. E ouvindo lá, eu encontrei alguns comentários muito, muito interessantes aí sobre essa história, né, sobre as novas gerações que estão conhecendo esse disco. É muito bacana que as pessoas estão... descobrindo o seu trabalho também, né? Sempre estão descobrindo, porque ele está sempre atual. Aí teve uma pessoa que escreveu assim, esse disco ainda hoje equivale a uma caminhada pelas ruas e becos na madrugada de Copa. Aquele cheiro de maresia, mofo, mijo e hambúrguer do Bob's. Isso eu achei muito bacana ele falando. Uhum. E também um clássico da pós-punk modernidade de chinelo, sobretudo, e gel no cabelo. Fausto Fawcett e os robôs efêmeros são um encontro fortuito entre William Gibson e Talking Heads no restaurante Cervantes. Como que você vê essas novas gerações descobrindo a sua obra?
0: Não, acho ótimo. Isso aí é totalmente pertinente, apesar de que ele realmente como ele falou aí, isso tem a ver com os anos 80, 90, onde se tinha uma certa Copacabana que estava muito mais, digamos, a balbúrdia, digamos, era social, atingiu níveis de eletricidade, assim, gigantesca. Você tinha toda uma oferta, né? Sexual, você tinha uma camelotagem, você tinha todo um, né, camelôs ali, parecia um... A Nossa Senhora parecia um corredor marroquino, assim, entendeu? Era sensacional, cara. E assim como tem a nossa terrível faixa de gás, ali tinha uma faixa de gozo, né? Entre a Prado Júnior e a Djalma Urique, né? Entre a Titiolina, né, e a Help, né? Onde hoje está o Museu da Imagem e do Som, né? Né? Que reza a lenda demorou muito porque tem, né, o

0: fantasmas das meninas estão ali atrás, implicando, né? Mas parece que vai ter que ter uma boate, vai rolar uma boate dentro.
1: Sim, vai ter uma boate dentro domingo.
0: Mas então o comentário foi muito bom, porque ele tocou nesse aspecto boêmio, uhum. né? Que era realmente bastante. Agora as coisas estão digitalizadas, estão no outro ponto, uhum. né? E falando da tecnologia, justamente isso aí, digamos, como eu falei, está mais para fricção científica, loja de ferragens, né? Do que exatamente toda uma estética chinesa, enfim, mais limpinha, né? Digamos assim.
1: E você, em parceria com o Laufer e a Fernanda Abreu, vocês três criaram também quase que um segundo hino para o Rio de Janeiro, que é Rio 40 Graus, né?
0: Sim.
1: Talvez possa ser atualizado para Rio 50 Graus daqui a pouco. Essa parceria, ela virou quase que um segundo hino do Rio. E não é muito interessante você estar sendo citado dentro de um Big Brother, dentro de uma inspirado numa distopia. É um cruzamento aí de informações bem, bem típico da sua obra, né?
0: Exatamente, porque vai desde uma coisa... bem, digamos, popular ou popularista, até alguma coisa mais considerada, né? Sofisticada, erudita, né? Eu prefiro dizer que tem erudição pop, erudição acadêmica, várias erudições, vários saberes, como gostam de dizer certas pessoas, né? Certos pesquisadores. Mas tem uma coisa interessante em relação ao Rio 40 Graus, que no ano 2000, o Jornal Nacional fez, ou melhor, o RJ, né, fez uma enquete, né, qual a música que representa melhor o Rio de Janeiro, etc, etc, etc, né, e aí nós conseguimos ficar em segundo lugar, porque eles colocaram Cidade Maravilhosa, aí não dá para ganhar, entendeu? Mas, pô, nós concorremos com Tom Jobim, com Braguinha, né, com Dorival Caymmi, né, só Cachorro Grande. Então, e nós passamos ali e ficamos em segundo, que para nós é uma vitória total. E o mais interessante, a maioria dos votos vinha da zona norte, do subúrbio e da zona oeste. Né? Então você pensa, pô, que é outra coisa que eu acho que é interessante da gente colocar, que as letras são enormes, ninguém obviamente uhum. a princípio entende nada, depois é que vai pegando, seja a Cátia Flávio, seja aí o 40 Sim. graus, mas você vê, o refrão marcou, claro, que tem o swing, tem o ritmo, aquilo faz, né, com que entre de forma, enfim, gostosa, né, no cérebro, né, na mente da pessoa, aí você vai, né, vai colocando coisas meio absurdas ou insólitas e tal, mas ela vai levando por causa do swing. Então é interessante isso, né? Você mesmo assim, sem entender, a pessoa vai e gosta e depois vai, né? Por exemplo, Cátia Flávia, tem palavras em inglês, né? Get out. Mas aí a pessoa também chega e se apropria, aí chama de fala geral.
1: Geral.
0: Né? Uhum. Exocéria. Não sabe, obviamente não sabia que era um míssil usado na Guerra das Malvinas, mas dizia, eu sou sexy. Uhum. Né? Então tem essa coisa. Então o fato de tá com as duas músicas bastante entranhadas aí no imaginário popular, a Cátia Flávia, porque a Cátia Flávia também era uma... Talvez eu possa chegar e dizer com firmeza que é, digamos, a mulher mais, ou a musa mais forte da música popular brasileira, é. Entendeu? Porque você tem uma certa mitologia de fragilidade, coisa na mulher, etc. Então, só quando elas cantam, né? Obviamente. Mas essa daí era uma... Ela quebrou isso e continua. Então, o fato de não de não se entender completamente, mas gostar, eu acho que é sempre importante.
1: Sim, sim, assim, mas, entra, né, na cultura pop, né, brasileira, na cultura...
0: Exatamente.
1: E você diz que você já disse numa entrevista que você se considera um artista underground que dá algumas mordidas no mainstream.
0: Sim.
1: E que mordidas, né? Como você disse aí agora, você combina esses dois lados, né? Como que você equilibra isso? Isso é espontâneo?
0: É, porque geralmente quem se diz ou trabalha no universo, que tem vários apelidos, né? Alternativo, underground, enfim, paralelo, né? Tem um certo orgulho, ou tinha isso, que hoje em dia com a internet você não pode dizer que tem uma coisa que é, sei lá, que é contundente e outra coisa que é pop, leve, etc. Né? Você tem de tudo, né? E o consumo transforma qualquer coisa em uma, enfim, uma banalidade, né? Digamos assim, né? Então, essa mordida aí, que acaba sendo uma mordida de pitbull, né? Eu tenho uma fascinação, eu fui fazer faculdade de comunicação porque tinha uma fascinação pelo jornalismo, pela televisão, pelo rádio, entendeu? Que na época, né? Hoje em dia isso aí tá como é que é, completamente expandido pela internet.
1: Sim.
0: Então, para mim isso é uma arena onde passa tudo. Então, da Ana Paula à Missão Artemis, entendeu?
1: Tá tudo aí na sua...
0: De um crime e tal, tem um certo...
1: Tudo te interessa.
0: Um certo nivelamento e me interessa.
1: Uhum.
0: Tá entendendo? Então, esse é o ponto principal. Trabalhar isso, né? E a partir dessa observação. E também, uma outra coisa que você perguntou, qual era o... Como é que isso aí... Como é que esse disco, né, se comportou naquela época.
1: Fausto, a gente só vai se despedir do nosso ouvinte da Nacional.
0: Tá bom.
1: E a gente continua o nosso papo aqui na Rádio MEC. A gente fica agora com o nosso programa aqui na Rádio MEC. Vamos lá.
2: Alô, polícia!
1: Vamos continuar o nosso papo aqui com Fausto Fawcett. Não, imagina. E aí você falou que isso tudo, então, te interessa, isso tudo está no seu trabalho desde o começo.
0: Em relação ao que você perguntou de como esse disco se inseriu, né, quando saiu, enfim, como uma novidade, então eu falei o lance das apresentações e, né, da novela O Outro, etc., né, que o Liminha estava fazendo a curadoria, mas também tem um outro aspecto que aí é mais, digamos, com uma certa tradição, inclusive do vinil, do disco, né? Que você teve você procurando, você acha várias gravações, né, de discos de poesia, né, ou de histórias narradas, ou de depois do rock, enfim, dos trabalhos dos grupos de rap, né?
1: Uhum.
0: Enfim, você passa a encontrar um lugar para o canto falado, o que se chama de inglês de spoken word, né? Então, essa também foi uma brecha aberta ali, entendeu? Isso foi bastante interessante. Você chega, tem uma batida, você tem um groove, você tem uma linha de baixo e tal, e um riff de guitarra, e você vai falando em cima. Isso em si já é muito, né? Tanto é que você, na internet, vai achar dezenas, muitos.
1: Mas no mainstream não tinha
0: muitos
1: isso
0: bacanas.
1: Ainda, né?
0: Exatamente, dentro do...
1: Chegando a uma novela das oito, então.
0: Exatamente, esse é que foi o grande salto, apesar de nos anos 90, lá com o incrível sucesso e a contundência do Sobrevivendo no Inferno, né? O disco do Mano Brown, né? Uhum. Dos Racionais, que sacramentou, né, no Brasil um vínculo de ritmo e poesia, de rap, a um estrato social, e que foi uma, digamos, uma terceira Jovem Guarda. Né? Digamos que eu tenha feito parte de uma segunda Jovem Guarda. Né? A primeira é aquela famosa, enfim, Roberto Erasmo, né? E que depois ficou sendo considerado brega, etc. Né? Ou namorando ali naquela fronteira. Né? Então, essa segunda foi a qual eu participei, essa de classe média, e depois, nos anos 90, Saturno. Então, o rap ficou vinculado ali. Mas, o disco vendeu 1 milhão de cópias, o Sobrevivendo no Inferno, etc. Né? Então, deu, como eu falei, deu essa carimbada nessa, né, coisa, mas que já vinha, obviamente, de fora. Vinha da Jamaica, vinha de Miami, Nova York, etc. Né? Vinculado à ajuda social, enfim, negro e tal. Mas o rap, o primeiro rap de sucesso foi Caixa Flávia e, vamos falar assim, para todas as classes. Ele não estava em todas as classes, todas as idades, por incrível que pareça. Aquela, né, aquela bandida sensual, etc., você via nos playgrounds, nos aniversários. Sim, de criança,
1: idoso, entendeu? Entendendo ou não,
0: então,
1: a letra.
0: Era, entendendo, mas aquela, então, pelo isso para mim ia lá na, como é que os neurologistas falam? Na amígdala, né? Ali, lá no fundo, passando qualquer fronteira. Então, porque rap ou ritmo e poesia não é... Quando me perguntar qual foi o cara de rap que falou, não, quem me influenciou foram os locutores de rádio da minha infância e adolescência, porque eles...
1: A velocidade, né,
0: de Jorge Cury, a Clóvis Filho, enfim. Então, a velocidade é aquela cara de pau deles, né? Que a bola passava longe, eles diziam que a bola tinha passado rente à trave, matando a gente do coração quase. E aí, mas o ritmo da fala deles... E o outro, um segundo, era a minha avó rezando o terço, que era um absurdo. Eu ficava toda hora fascinado.
1: Você falou também que, quando criança, você frequentava terreiros com a sua família, e isso, sim, também teria te influenciado.
0: Também, exatamente. Essa é, digamos, a terceira arte, né? Porque as pessoas ali, digamos, tomadas, né?
1: Falando,
0: e o ritmo. Então, isso tudo aí... me influenciou. E, obviamente, né, os mendigos, né, os moradores de rua alucinados que a gente chega e vê em Copacabana, no Rio, em qualquer outro lugar. Eu tenho esse hábito até meio perigoso de sair seguindo eles. Né? Quando tem aqueles falantes, né, que vão falando, isso, não, vou seguir aqui para ver o que, que eu descubro. Então, esse... ritmo e poesia, esse rap, é uma coisa mais vasta, mais ampla do que simplesmente não, porque tem intérpretes e pessoas fabulosas, etc. Mas tem outros caminhos também. Né?
1: Que bacana. A gente queria conversar muito mais com você, Fausto, porque é um universo realmente riquíssimo e sempre em expansão, né? Então, Fausto, obrigado mais uma vez
0: muito
1: pela
0: obrigado,
1: presença.
0: Muito obrigado, eu que agradeço.
1: É uma honra te receber aqui.
0: Prazer. Estamos aí.
1: Obrigado. Obrigado a você também que acompanhou o nosso papo. Acompanhe também as outras entrevistas aqui na playlist do Arte Clube no canal da Rádio MEC. Valeu.

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1: Nosso quadro Versão Brasileira traz músicas internacionais pela interpretação da nossa MPB. E hoje a gente traz o rock em três momentos. Começamos com A Hard Day's Night, composta por John Lennon e Paul McCartney, para o primeiro longa-metragem dos Beatles. E a gente ouve agora a versão da Rita Lee, lançada em 2001 no álbum Aqui, Ali, em Qualquer Lugar. Dedicado inteiramente ao repertório dos Beatles, o disco apresenta releituras em clima de bossa nova e pop, com a produção e arranjos de Roberto de Carvalho.

E na nossa coluna versão brasileira, ouvimos Cássia Eller com a canção Try a Little Tenderness, gravada pela primeira vez em 1932, e nos anos seguintes ganhou versões de artistas como Bing Crosby e Frank Sinatra. A versão da Cássia está no terceiro disco de estúdio da cantora, lançado em 94. E antes tivemos Astronauta de Mármore, uma adaptação de Starman, lançada pelo David Bowie em 72, no álbum The Rise and Fall of Ziggy Stardust and the Spiders from Mars. Em 1989, a banda Nenhum de Nós lançou essa canção, inspirada no universo do astronauta Major Tom, criado pelo David Bowie. E a versão brasileira foi aprovada pelo artista inglês e está no segundo disco da banda, chamado Cardume. E esse foi o nosso Arte Clube de hoje, com a apresentação Jansen Campos, produção do David Isidoro e trabalhos técnicos do Eduardo Monteiro. Confira nossas entrevistas no site radiomec.ebc.com.br e nossos videocasts no canal da Rádio Mec no YouTube. Muito obrigado pela sua companhia, te encontro amanhã nesse mesmo horário. Te deixo com Arthur Nogueira, O Último Romântico.

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2: Na FLIP, que é a Feira Literária Internacional de Paraty, tudo remete obrigatoriamente à palavra, não? Todo ano é assim. Escritores, leitores, organizadores, livreiros, editores, jornalistas, vendedores de cachorro-quente, engolidores de fogo e até os visitantes, para quem a festa é apenas uma festa, todos vão lá por causa da palavra. O que é um alívio no mundo asfixiado pelo excesso de imagens e de ruído. As mesas de debates, atração maior do evento, são cerimônias da palavra. Nelas discutem-se ideias e informações, e às vezes algumas veiculam também emoção. O mesmo acontece nas palestras paralelas, extra-flip, que podem ser mais pessoais e calorosas do que as da programação oficial. Não faz diferença. As palavras ditas ali servem para produzir beleza ou inquietação. São elas que governam também os encontros de rua entre os escritores e seus fãs, as livrarias duras de gente, os jovens que tomam as praças declamando prosa ou poesia, e os pés de livros, que são árvores de cujos galhos pendem livros para crianças. Em Paraty, pratica-se até uma educação pela pedra, quando andamos por ela. Seu calçamento, quase impossível, nos ensina onde e como pisar. Certa vez, hospedado numa pousada, em Paraty, fui acordado bem cedo de manhã pelo som de uma máquina de escrever nas proximidades. Tec, tec, tec, tec, tec, tec. Era inconfundível. Em Paraty, a ideia de alguém datilografando àquela hora não parecia absurda. Tinha até um ritmo peculiar. 5 ou 6 tec-tecs e silêncio. Outros tec-tecs, novo silêncio. O impressionante é que alguém ainda estivesse usando uma máquina de escrever. Objeto, como se sabe, extinto. Vi pela janela. Ninguém à vista, exceto 2 passarinhos, tipo rolinhas gigantes, num galho da árvore no quintal. Perguntei à caseira da pousada sobre o tal datilógrafo e ela me disse: não existe. Quem faz esse tec-tec é a trocal, uma pomba da mata que tem muito aqui. Uma pomba? Ah, bom, estava explicado. E tinha de ser em Paraty, onde até os passarinhos parecem escrever.
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1: Uma hora e 2 minutos. 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
7: Olá, seja muito bem-vindo, seja muito bem-vinda. Vamos começando mais um Circular Brasil, um giro pela música instrumental, por essa grande variedade de estilos e talentos que a gente encontra por aí. Normalmente, nós temos 3 atrações aqui no programa. Assim, a gente pode ouvir algumas faixas de um disco específico de cada atração. E hoje não vai ser diferente. Nossas atrações são, em primeiro lugar, vem a música do compositor e orquestrador Alexandre Guerra, de São Paulo, com faixas do disco Serenata. Logo depois, a gente vai para Porto Alegre, no Rio Grande do Sul, visitar o trabalho do violonista Marcelo Caminha, mostrando a grande influência dos nossos vizinhos latinos, ali naquela região sul do país. Serão algumas faixas do disco Tangos. E, para terminar, vamos ao Rio de Janeiro conhecer mais de perto a música do saxofonista e compositor Arthur O'Grady Cabral. Ouvidos atentos e coração aberto, estamos começando a nossa viagem. O Circular Brasil já está no ar. Alexandre Guerra é um talentoso compositor e orquestrador de São Paulo. Ele é especialista em trilhas sonoras para o audiovisual e já fez muitos trabalhos importantes nesse segmento aqui no Brasil. Ele tem diversos discos com suas trilhas sonoras gravadas, né? Inclusive com a participação de orquestras de outros países. Hoje, vamos ouvir faixas de um disco chamado Serenata. É uma coletânea de temas musicais românticos que fazem parte da trilha sonora da novela Tempo de Amar. O repertório tem músicas compostas originalmente para essa novela, além de outras que foram selecionadas de trabalhos anteriores. Na realização desse projeto, o Alexandre contou com o talento dos músicos da Orquestra de Câmara, de São Paulo. Como as músicas são bem curtinhas, poderemos ouvir 5 faixas desse disco e ter uma boa ideia do universo musical do Alexandre. Vamos para 2 delas agora. Vem aí, Janela para o Amanhã e logo na sequência, Nem o Tempo Desfaz, ambas de autoria do Alexandre Guerra.

Estamos ouvindo a música do compositor e orquestrador Alexandre Guerra, de São Paulo. Ele é a nossa primeira atração do programa Circular Brasil de Música Instrumental de hoje. Estas são faixas de um disco dele que leva o nome de Serenata. Acabamos de ouvir duas músicas dele, Nem o Tempo Desfaz e antes dela foi Janela para o Amanhã. A gente ouve mais duas agora na sequência. Vem aí Despertar e logo depois Amor Simples. A orquestra que realizou as gravações foi a Orquestra de Câmara de São Paulo.

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Estamos na nossa primeira atração de hoje, o compositor e orquestrador de São Paulo, Alexandre Guerra. Estamos ouvindo faixas de um disco chamado Serenata, que é uma coletânea de temas musicais românticos que fazem parte da trilha sonora da novela Tempo de Amar. Acabamos de ouvir Amor Simples e antes dela foi Despertar, a Orquestra de Câmara de São Paulo, que realizou as gravações. Vamos ouvir mais uma última faixa desse disco, para então irmos para a nossa próxima atração da nossa viagem de hoje, né? Vem aí mais uma de autoria do Alexandre Guerra, Valsa em Tempo Próprio.

Valsa em Tempo Próprio é o nome desse tema que a gente acabou de ouvir. Ele faz parte de um disco chamado Serenata, do compositor Alexandre Guerra, de São Paulo. O Alexandre foi o compositor de todos os temas do disco. Essas gravações que ouvimos foram executadas pela Orquestra de Câmara, também lá da cidade de São Paulo. E agora a gente arruma nossas malas e vamos para o sul do país, vamos a Porto Alegre e perceber como é forte a influência dos nossos vizinhos latinos na música do sul do Brasil. Vamos visitar a música do violonista Marcelo Caminha.

Quem já acompanha o programa Circular Brasil há algum tempo pode até de vez em quando perceber que um artista ou outro volta no programa. Isso acontece sim, só que é importante dizer que quando um artista volta, ele sempre volta com faixas de um outro disco dele, ou seja, um outro momento, um novo projeto da sua carreira. Que é o caso do Marcelo Caminha, de Porto Alegre, Rio Grande do Sul. Violonista extremamente ligado à música da sua região de origem. Ele é conhecido por ter foco nesse segmento. Os ritmos e estilos do sul do Brasil. E nesse disco que a gente vai ouvir hoje, chamado Tangos, ele reafirma como é forte a influência dos nossos vizinhos latinos no sul do Brasil. É um álbum interpretando temas conhecidos e outros nem tanto, nesse estilo, o tango e suas variações, né? Vamos ouvir 4 faixas do disco no programa Circular Brasil de hoje. A gente começa agora com La Comparsita, de Pascoal Contursi, Henrique Marrone e Matos Rodrigues. E logo depois vem Malena, do Homero Manzi e Lúcio De Mari.

Esse é o programa Circular Brasil de música instrumental. E neste momento estamos no sul do Brasil, no Rio Grande do Sul, conhecendo mais de perto a música do violonista Marcelo Caminha. Estamos ouvindo faixas de um disco do Marcelo chamado Tangos, com interpretações de temas dos nossos vizinhos latinos na região sul do Brasil. Acabamos de tocar Malena, do Homero Manzi e Lúcio De Mari. E antes dela foi La Comparsita, de Pascoal Contursi, Henrique Maroni e Matos Rodrigues. Mas você pode perguntar, se aqui é o Circular Brasil, por que será que eu estaria tocando tangos aqui no programa? Em primeiro lugar, porque o artista em pauta é o Marcelo Caminha e ele é brasileiríssimo. E em segundo lugar, a música dos países vizinhos no sul do Brasil tem uma enorme influência naquela região do nosso país. Quando a gente ouve com cuidado a música produzida na região sul, percebemos claramente a influência da música produzida pelos hermanos vizinhos de lá. Vamos conferir mais duas faixas desse trabalho. Vem aí agora Sentimiento Gaúcho, de Juan Caruso, Francisco Canaro, e logo a seguir El Choclo, de Henrique Discépolo, M. Catan e Angel Viloudo.

Esse é o som do violonista Marcelo Caminha, do Rio Grande do Sul. Acabamos de ouvir faixas de um disco dele chamado Tango. As faixas que tocaram agora foram El Choclo, do Henrique Discépolo, M. Catan e Angel Viloudo, e antes dela, Sentimiento Gaúcho, de Juan Caruso e Francisco Canaro. O estilo da música produzida pelos nossos países vizinhos, no sul do Brasil, tem grande influência na música brasileira daquela região do nosso país. E agora vamos para a nossa próxima atração. Saímos de Porto Alegre e vamos direto para o Rio de Janeiro, para conhecer a música do saxofonista e compositor Arthur O'Grady Cabral.

Arthur O'Grady Cabral é saxofonista, violonista, compositor e educador, no Rio de Janeiro. Envolvido com o jazz e a música erudita desde cedo, ele teve uma formação nos Estados Unidos e é formado também em educação musical pela Unirio, no Rio de Janeiro. Imprevisto é o nome do seu segundo disco instrumental. Ele é autor de quase todas as faixas e fez todos os arranjos. Vamos ouvir quatro temas desse disco aqui no programa Circular Brasil de hoje. E a gente começa com duas delas agora. Vem aí Imbuí e logo depois Sax Alto Blues, ambas de autoria dele, do Arthur O'Grady Cabral.

Nós estamos na última atração do programa Circular Brasil de hoje, o saxofonista e compositor Arthur O'Grady Cabral. São faixas de um disco chamado Imprevisto. As duas músicas que ouvimos agora são de autoria dele e foram Sax Alto Blues, essa que tocou agora, né? E a primeira, Imbuí. Nesse disco, que contou com um time de craques do Rio de Janeiro, o Arthur tocou sax tenor, sax alto e soprano também, e foi o responsável pelos arranjos de todos os temas, além de compor a maioria deles. E para fechar o programa Circular Brasil de hoje, vamos para mais duas músicas desse álbum, Imprevisto. Agora vem aí Pra Cima e logo depois Istambul, ambas de autoria do Arthur.

Você está acompanhando o programa Circular Brasil de Música Instrumental. Já estamos no finalzinho da nossa viagem de hoje. Estamos no Rio de Janeiro e tivemos a oportunidade de conhecer melhor o trabalho do saxofonista, compositor e educador Arthur O'Grady Cabral. São faixas de um disco dele chamado Imprevisto. Acabamos de ouvir Istambul e antes dela, Pra Cima, ambas de autoria do Arthur.

0: E aqui termina o programa Circular Brasil de hoje. É sempre um prazer estar aqui com você, mostrando toda semana um pedacinho do talento dos nossos músicos e da beleza da nossa música. Os trabalhos técnicos do programa ficam a cargo do Rafael Napoleão. Muito obrigado pela sua companhia e pela sua audiência. Aquele abraço e até o próximo programa.
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1: Duas horas. 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
3: Le Patineur, música de balé da ópera Les Prophètes, de Giacomo Meyerbeer, orquestra da Rádio NDR de Hanover, sob a regência de Mikhail Yurovsky.

0: música de balé da ópera Le Prophète, de Giacomo Meyerbeer, orquestra da Rádio NDR de Hanover, sob a regência de Mikhail Yurovsky.
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0: Quadros de uma exposição para piano solo de Mussorgsky, piano Yefim Bronfman.

0: quadros de uma exposição para piano solo de Mussorgsky, piano Yefim Bronfman.
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0: Sonata número 3 em Fá maior para quarteto de sopros de Gioachino Rossini, flauta Massimo Mercelli, fagote Luca Reverberi, clarineta Giovanni Pittiati e trompa Stefano Pinatelli.

0: Sonata número 3 em Fá maior para quarteto de sopros de Gioachino Rossini, flauta Massimo Mercelli, fagote Luca Reverberi, clarineta Giovanni Pittiati e trompa Stefano Pinatelli.
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0: As Alegres Aventuras de Till Eulenspiegel, poema sinfônico Opus 28, de Richard Strauss. Orquestra Filarmônica de Berlim, sob a regência de Rudolf Kemper.

0: As Alegres Aventuras de Till Eulenspiegel, poema sinfônico Opus 28, de Richard Strauss. Orquestra Filarmônica de Berlim, sob a regência de Rudolf Kempe.
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0: Sinfonia número 5 em Mi bemol maior, Opus 82, de Jean Sibelius. Orquestra Sinfônica da Rádio Finlandesa, regência de Jukka-Pekka Saraste.

0: Sinfonia número 5 em Mi bemol maior, opus 82, de Jean Sibelius. Orquestra Sinfônica da Rádio Finlandesa. Regência de Jukka-Pekka Saraste.
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4: Carioca, música e interpretação de Nonato Luiz.

0: Carioca, música e interpretação de Nonato Luiz.
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2: Quatro horas.
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4: Eu sou Sidney Ferreira e estamos iniciando o programa Sala de Concerto. E nosso convidado de hoje é o violonista Otávio De Lucchi. Otávio, seja muito bem-vindo ao Sala de Concerto, uma alegria recebê-lo.
5: Muito obrigado, Sidney, muito obrigado a todos os ouvintes, é um prazer estar aqui com todos vocês.
4: Prazer nosso. Otávio De Lucchi é citado pelo acervo digital do violão brasileiro como um dos mais ativos e brilhantes solistas de sua geração. Fez sua estreia solo no Carnegie Hall, em Nova York, aos 24 anos e acumula mais de 15 prêmios nacionais e internacionais. Atualmente reside e desenvolve trabalhos na região da cidade de Nova York, nos Estados Unidos, e se apresenta como solista ou camerista em diferentes cidades no Brasil e nos Estados Unidos. Desde 2018, é professor, residente e artista convidado do Festival de Música de Prados, um dos mais antigos do Brasil no cenário da música de concerto. É também coordenador da Mostra de Violão da Lira Siciliana, da BCGC, Brazilian Classical Guitar Community, junto com Gabriele Leite, Nicolas Porto e Camila Silva, e da série de concertos Domingo na Lira. Otávio De Lucchi pauta suas apresentações e registros com um repertório que transita entre clássicos de todos os tempos e compositores da atual cena violonística. Repertório que teremos a alegria de ouvir hoje aqui no Sala de Concerto. Vamos começar nosso programa com a interpretação de Otávio De Lucchi para Eterna Saudade, composição de Dilermando Reis.

0: Peça linda de Dilermando Reis, Eterna Saudade, na interpretação de Otávio De Luque. E para você que chegou aqui na Rádio MEC agora, estamos recebendo o violonista Otávio De Luque. Otávio, mais uma vez, seja bem-vindo. Você vem lá do Hemisfério Norte, mas é das Minas Gerais, né, Otávio? De que cidade?
1: Perfeito, eu sou de São João del Rei e nascido em São João del Rei, são joanense, mas cresci em Prados, ao lado.
0: Sim. E queria que você contasse então para os nossos ouvintes, Otávio, por quais caminhos você encontrou o violão na sua trajetória, caminhos que te levaram a consagrados teatros, entre outras tantas conquistas, tantos prêmios, né?
1: Muito obrigado. Então, eu falo que eu só sou músico porque eventualmente eu retornei para a região ali do Campo das Vertentes. Porque apesar de ter nascido em São João del Rei, né, morei meus primeiros anos lá, eu saí eventualmente, morei até numa cidade perto da divisa de Minas Gerais com o Rio de Janeiro, além Paraíba, e aí eventualmente voltei a Prados, ainda quando eu era novo, ainda tinha 11 anos quando voltamos. E foi o fato de voltar a Prados, né, com esse cenário muito prolífico na cidade, né, com vários festivais, a cidade inteira sempre participa dos eventos culturais. E aí a gente fala que no carnaval todo mundo toca bateria, né, em blocos da escola de samba, na Semana Santa todo mundo toca ou canta na orquestra da igreja, e no, durante o inverno todo mundo participa desses festivais de
0: Que
1: inverno.
0: maravilha.
1: Então fui mais um que, assim como grande parte, que tomou parte, né, nesses eventos, mas continuei, nunca parei.
0: E, bom, hoje você nos traz obras de compositores que são referência para o violão brasileiro, como Dilermando Reis, que acabamos de ouvir, mas ainda teremos Villa-Lobos, um clássico universal que é Bach, e obras de compositores contemporâneos, entre elas uma que você estreou. Gostaria então que você nos falasse sobre esse repertório e também sobre a próxima obra que ouviremos, que é de Geraldo Vespar.
1: Sim, claro, o repertório de hoje ele está bem abrangente, mostrando um pouco do repertório que eu tenho, que eu trouxe, né, para o Brasil nesse mês, mas também sinaliza um repertório futuro que eu vou estar trabalhando. É, uma das minhas metas é justamente incentivar, fomentar, né, tanto como intérprete, mas também como ouvinte, novas obras. Então, uma coisa que eu tenho feito muito e feito com muito gosto, me dá uma felicidade muito grande. É poder, por exemplo, trabalhar com compositores, né, nativa, né, compositores jovens que estão nativa. Então, o programa que eu trouxe ele tem várias obras novas, né, tem várias obras que foram terminadas aí no ano passado, há 3 anos atrás,
0: Olha,
1: que isso nessa perspectiva é uma coisa muito recente,
0: sem
1: né, muito
0: dúvida.
1: verde ainda. Então, tive a grande felicidade de trabalhar, né, com compositores jovens, estrear as obras deles, né. Aqui, por exemplo, eu trouxe dois compositores, João Luiz e Vicente Pascoal. Vicente Pascoal, inclusive, carioca, né, lá do Grajaú. Então, João Luiz é paulistano. E também trabalhar com compositores que já são consagrados, né, mas que ainda estão produzindo. Então, por exemplo, a próxima música do Geraldo Vespar é uma música que foi fruto de um trabalho recente de publicação dos seus 20 estudos populares brasileiros para violão solo. Então é uma obra assim bastante grande, né, gigantesca, porque não é fácil você fazer uma coletânea com 20 obras para um instrumento, né?
0: Verdade.
1: Então, assim, são obras lindíssimas, e aí eu escolhi uma das que eu gosto mais, assim, que é linda, vocês vão gostar muito, acredito eu, espero. Mas também, né, não dá pra gente falar, por exemplo, em violão brasileiro, violão de concerto, dessa linha, às vezes, ora mais, ora menos, mas essa linha muito tênue, né, nessa prática popular da música com a prática no palco, né, na música de concerto, sem falar de nomes, por exemplo, como o
0: Sem
1: Villa-Lobos, né,
0: dúvida.
1: que também teremos algumas peças. E o Bach tá aqui, claro, porque é uma inspiração, uma referência para muitos desses compositores, como o próprio João Luiz, como o próprio Villa-Lobos, né, não é à toa que temos as baquianas e vários
0: Verdade.
1: outros elementos. Mas também sinaliza o próximo repertório que eu vou fazer, com Bach e vários outros compositores.
0: É isso. Vamos ouvir então Geraldo Vespar, na interpretação de Otávio De Luque, a peça Estudo número 18.

0: Que sutileza, não? Que singeleza. Belíssimo. Ouvimos com Otávio De Luque, nosso convidado aqui no Sala de Concerto, a composição de Geraldo Vespar, Estudo número 18. Você está no Sala de Concerto. Nós teremos na... Ah, deixa eu te fazer uma pergunta antes, Otávio. Você
1: Claro.
0: está radicado há quanto tempo lá nos Estados Unidos, em Nova York?
1: Fazem 3 anos que eu mudei para os Estados
0: Sim.
1: Unidos. Mudei originalmente para fazer mestrado, 2019. Terminei, fiz meu mestrado até 2021. Morei na Virgínia. Fiz essa mudança de estado, né?
0: Sim.
1: Fui para Nova York. Então, assim, nos Estados Unidos, estou lá faz 3 anos e em Nova York, 1 ano.
0: Não dá saudade daquela comidinha mineira, não? Você com
1: Claro
0: esse
1: que dá.
0: sotaque, não tem como remeter aquela comida. Eu adoro comida mineira.
1: Pois é, eu sou
0: Aquela
1: suspeito
0: couve,
1: para
0: aquele
1: falar.
0: torresmo, né?
1: Nossa senhora, hein? Uai, não, eu sou suspeito para falar porque dá uma
0: Mas
1: saudade.
0: lá deve ter alguma coisa meio parecida, né? Não dá para ser igual, né? Mas os restaurantes lá que fazem uma comida de restaurantes brasileiros, não?
1: Sim, é possível de achar, especialmente, né, em Nova York, que tem uma comunidade brasileira
0: É, muito
1: maior,
0: grande.
1: então é possível. E aí a gente também aproveita para conhecer.

0: outras
1: É
0: culinárias, né?
1: verdade, é verdade. Bom, nós teremos na sequência os Prelúdios número 1 e número 2 de Heitor Villa-Lobos. Otávio, você já nos falou aí de Villa, né? Importantíssima referência no violão de concerto, né? Ainda em vida foi mundialmente aclamado e teve muitas atuações profissionais nos Estados Unidos,
0: Sim.
1: né? Onde você está radicado. Como é hoje em dia a recepção do público ouvinte às obras de Villa?
0: Ainda é muito positiva, e quanto mais eu estudo Villa-Lobos, escuto, eu fico mais impressionado, né? Por exemplo, tive a oportunidade de fazer recentemente, no último sábado, menos de uma semana, no Festival de Prados, fizemos o um concerto para violão e orquestra do Villa-Lobos, né? E ao ter a chance de não só tocar, mas nem né, estudar também essa obra, foi uma coisa impressionante. Porque, particularmente, eu acredito que, pelo menos, é um dos compositores que eu mais admiro, não só, né, no seu resultado estético, mas também na forma que ele usa o violão. Ele tem um conhecimento do violão imensamente grande. E eu acho que também, só falar que ele provavelmente, se não for o mais frequente, tá certamente entre os três compositores que tem a sua integral para violão solo mais gravada, assim, do que eu conheço. Então, assim, isso certamente é assim, a representação, né, na prática, no palco, da importância, né, e do interesse que as pessoas têm na obra do Villa-Lobos.
1: E em especial nos Estados Unidos, quando você toca Villa, tem ainda esse envolvimento, as pessoas ficam curiosas.
0: Pessoas ficam, sim, com toda certeza, especialmente porque muita coisa da obra do Villa-Lobos é algo que está muito arraigado na música brasileira, né? E algo que muitas vezes quem não tem essa vivência, ou quem não tem esse interesse, ou possibilidade de estudar, não necessariamente de vir aqui, né? Mas de ter essa procura, é complexo de se entender, né? Então, certamente tem esse interesse, sim. Eu acho interessante contar um caso curioso. Eu, inclusive, já tive alunos que vieram até mim. Porque eu sou brasileiro.
1: Olha,
0: Para estudar música brasileira, assim, né?
1: sim,
0: Não necessariamente apenas Villa-Lobos, mas, né,
1: a riqueza que a música brasileira tem, né? É
0: exatamente. Eu acho que isso
1: verdade.
0: também representa um pouco esse interesse que as pessoas têm, né? Pessoas ficaram sabendo que tinha um violonista brasileiro, né, naquela escola
1: Sim.
0: que eu trabalho. E pessoas vieram até mim por conta disso, né? E claro, depois vamos conhecendo todo mundo e tudo. Então acho que existe sim esse interesse e essa inspiração bastante grande.
1: Que bom, isso é muito bom para a nossa música. Vamos ouvir então o mestre Villa-Lobos na interpretação de Otávio De Lucchi, os Prelúdios 1 e 2.

0: Maravilha, interpretação belíssima de Otávio Deluc para os Prelúdios 1 e 2 de Villa-Lobos. Villa-Lobos é sempre um renovar, né? Interpretações sempre maravilhosas. E Otávio nos traz uma interpretação riquíssima aqui de Vila. Para você que chegou aqui agora na Rádio MEC, hoje estamos recebendo o violonista Otávio Deluc. Nós teremos agora com o nosso convidado um clássico dos clássicos, um prelúdio de Bach. Otávio, você que apesar de ainda muito jovem já tem um grande reconhecimento e experiência, eu gostaria então que você nos falasse sobre a importância para o intérprete de ter em seu repertório obras imortais, como a de Bach, por exemplo, e além, é claro, da beleza dessas criações. Quais são os motivadores de se aprender um clássico? Desafios técnicos, familiaridade das plateias em qualquer parte do mundo com a obra? Fala para nós.
1: Um dos grandes vantagens, né? Não só vantagens, mas necessidades, né, de aprendermos tais clássicos, é que conhecendo, né, melhor o passado, a gente consegue entender os dias de hoje de uma forma melhor, né? Especialmente quando a gente fala de música, a gente fala de todo um contexto da música europeia, especialmente de alguns séculos atrás, que hoje, claro, sempre viveu uma constante mudança e nos tempos contemporâneos vive ainda essa mudança, mas entendendo, né, estudando, né, refletindo sobre esses mestres do passado, certamente não só nos ajuda, né, a entender a música de hoje, mas também é possível que se aponte novos caminhos, né, novas possibilidades. E é sempre um desafio muito grande, porque essas obras e compositores que são bastante conhecidos, explorados, muito se debate sobre, né? Então, acho que um dos grandes desafios é tocar como se isso fosse novo, né? Uma coisa que eu aprendi com professores que tive, e aí como que a gente pode fazer isso soar uma novidade, né? Então, é um desafio porque, enfim, foi muito debatido, muito apresentado, e pra gente precisamos, né? A função do intérprete é sempre deixar aquela fagulha de interesse, né? No espectador, no ouvinte, independentemente se é uma música nova, né? Que foi composta no ano passado, hoje ou há 300 anos atrás,
0: Sim, verdade.
1: né? Então, muitas das obras de Bach que tocamos hoje, né? Não que eu vou tocar hoje, mas muitas dessas obras, elas foram publicadas em 1722, ou seja, 300
0: Verdade.
1: anos atrás, né? Então, como que a gente ainda pode, né, na condição do intérprete, criar o um interesse para que a gente escute isso novamente, né?
0: Sim.
1: Porque, enfim, gravações temos muitas, né, com essas tecnologias que foram desenvolvidas ao longo desses últimos séculos. Então, acho que esse é um dos grandes desafios, né? E, inevitavelmente, cada pessoa traz os seus detalhes, né? Suas vivências, porque a gente acaba entendendo a música através de todas as experiências que tivemos e o estudo que a gente faz dessas obras também.
0: Verdade, eu gostaria de aproveitar, contextualizar, que tivemos aqui recentemente no Sala de Concerto Maria Aro, que é uma grande violonista também, e ela estava indo participar de um festival de violão em Teresina, no
1: Teresina.
0: Piauí. Que bom, eu disse para ela, Maria, que coisa boa saber que no Brasil, que é um celeiro de grandes violonistas, né? Grandes
1: Sim.
0: intérpretes, grandes compositores para violão, e a cena pós-pandemia está se abrindo,
1: Sim.
0: né?
1: Sim, tem sido uma surpresa, sim, né? Uma curiosidade muito grande. Então, inclusive, mandar um abraço para Maria, assim, uma grande inspiração, referência que a gente tem. Estive com ela ontem. Um abraço, Maria, caso
0: Oh,
1: você esteja
0: Maria,
1: ouvindo.
0: queridíssima.
1: Mas esse retorno presencial, né, em alguns lugares um pouco mais, outros menos, mas vem sempre também com um certo nível de ansiedade, né, de como vai ser, como que as coisas vão funcionar. E você vê que as pessoas estão sedentas por música, né, por
0: Verdade.
1: arte, por cultura, porque elas estão indo atrás, né?
0: Sim.
1: Muitas vezes é só uma questão de mostrar, né, deixar acessível.
0: É
1: E o que é
0: verdade.
1: muito bom, né? E essa cultura violonística do Brasil, apesar de termos ainda muito que trabalhar, também produz frutos excelentes, assim, que estão cada vez mais espalhados ao redor do Brasil inteiro. Quase que sempre tiveram, né, vamos dizer assim, mas agora com essa possibilidade dessa conexão, né, às vezes por meio da internet, por meio de uma facilidade de contato, a gente tem descoberto cada vez mais. Então, por exemplo, você
0: Verdade.
1: citou esse evento de Teresina, que foi também um evento sensacional.
0: Vamos ouvir na sequência agora com Otávio Deluc, de Bach, o prelúdio BWV 995, Clavista.

0: Ouvimos o prelúdio BWV 995 Trevista de Bach, na interpretação de Otávio De Lucchi. Bom, nós teremos agora, Otávio, a honra de ouvir uma obra que você estreou do compositor João Luiz. Gostaria que você nos falasse sobre o autor e sobre essa obra. Ele foi seu professor, não é?
1: Exatamente. Como eu comentei, eu gosto muito de trabalhar com novas obras, uma coisa que eu me descobri alguns anos atrás e que me deixa muito assim. Muito animado de fazer cada vez mais, né? E conheci o João Luiz justamente na estreia desse Prelúdio número 4, né? Ele é um compositor que mora hoje em Nova York, mas extremamente ativo, assim, nos Estados Unidos, no Brasil, em todos os lugares, quase, né? Exímio guitarrista, né? Meia par participante do Brasil Guitar Duo, né? Para aqueles que estão mais ligados. Então, tive a grande felicidade de fazer a estreia desse Prelúdio número 4, né? E com esse processo de construção da obra, construção dessa imagem sonora junto ao compositor, foi um trabalho muito intenso, né? E aí, conhecendo ele melhor, eu fiquei com muita vontade de trabalhar e estudar, né, com o João. E aí foi onde, né, eu me inscrevi para o seu programa de doutorado e deu tudo certo. E aí, por isso, a gente trabalha hoje junto, né? Também faço aula com eles, meu professor, orientador, em Nova York. Então, assim, depois de estreamos outras obras também, como Jequibau. Mas essa foi a primeira, e aí eu também gosto muito dessa música, porque é uma música que, inclusive, ela tem elementos, acho muito interessante, porque das músicas que eu apresentei, ou vou apresentar hoje ainda, talvez seja um pouco mais dissonante, né? Menos óbvia, diria assim. Música nenhuma é óbvia, mas se fosse falar disso, seria a menos. Mas uma das coisas mais interessantes que eu acho é que, apesar disso, a gente tem vários elementos da música brasileira aqui, né? De uma forma escondida, né? Quase que inconsciente, que quando você escuta, você fala, não, isso parece, né, música brasileira, mas é aquela coisa, é ou não é, né? Então, assim, é uma forma que eu descreveria, né, esse prelúdio número 4.
0: Maravilha. Vamos conferir então o prelúdio número 4 de João Luiz na interpretação do nosso convidado Otávio De Lucchi.

0: Maravilha. Ouvimos o prelúdio número 4 de João Luiz com Otávio de Luque. Essa coisa dissonante desconstrói e constrói novas possibilidades. Eu acho isso ótimo, não é? A gente
1: Exatamente. É sempre uma descoberta ali, né? Um caminho, quase como um labirinto que a gente vai se descobrindo nessas novas
0: verdade.
1: possibilidades.
0: Otávio, nós estamos caminhando para a última obra desse programa. Eu gostaria já de pedir a você, então, que dê para os nossos ouvintes o caminho para conhecer melhor seu trabalho, suas redes sociais, canal no YouTube.
1: Certamente, muito obrigado pelo espaço. Recomendo fortemente. É sempre a primeira fonte que eu sugiro, porque de lá você consegue acessar o que for mais conveniente para você. No meu site, né, que é www.otaviodeluque.com, www.otaviodeluque.com, né, Otávio com C, né, Deluque, Deluchi. De lá você pode ser redirecionado para o meu Facebook, Instagram, canal do YouTube e coisas mais, né? Mas de qualquer forma, no Instagram estou lá, né? Como instagram.com/odeluche, né? Eu falo Deluche porque é CHI, né? Mas
0: Sim.
1: Odeluque. E também no Facebook. Então, sempre estou postando, compartilhando, né? E atualizando datas, eventos, né? Fotos, vídeos, novidades e próximos concertos. Convido a todos que, caso possível, né, aguardo vocês lá.
0: Maravilha. Tem coisas também suas também em plataformas de streaming.
1: Isso a gente estou planejando, né, para esse ano ainda teremos um
0: Ah,
1: lançamento
0: que
1: de dois
0: bom.
1: EPs, né, que durante esses 2 anos, né, passados de distanciamento social e período de ficar em casa, eu gravei muito registro, né, eu tenho muito registro gravado. Imensa maioria eu não disponibilizo, porque é mais um registro de acervo pessoal,
0: Sim,
1: né?
0: sim.
1: Mas eu fiz uma seleção de alguns que eu achei muito interessantes e pertinentes para serem lançados no final do ano, como EP, então vão estar nas plataformas de streaming em alguns meses, né? Isso já está sendo trabalhado. Compositores novos, né? Ou
0: Que
1: seja, só com
0: bom.
1: obras que foram ou estreadas ou dedicadas para mim.
0: Otávio, uma alegria recebê-lo aqui no Sala de Concerto, viu? Agradecemos a você que nos acompanha pela rádio, pela internet e demais plataformas. Esse Sala de Concerto teve trabalhos técnicos de Felipe Chagas, sonoplastia de Silas Mendes, produção de Adriana Ribeiro. Nós ficaremos agora com o violonista Otávio de Luque interpretando a sonata de Vicente Pascoal, obra dedicada a ele, não é,
1: Sim, foi uma
0: Otávio?
1: honra e um prazer muito grande ter tido essa obra dedicada a mim, né? Conheci o Vicente no Rio de Janeiro, em 2019, na ocasião de um concerto que eu fiz aqui no BNDES. Ficamos amigos desde então, sempre fui um admirador da sua obra. Toquei outras peças e o Vicente eventualmente me perguntou se eu gostaria de fazer a estreia da sonata, que era uma obra até então, né, que não tinha sido tocada, foi publicada junto a um livro de partituras só para violão solo dele. E falei, claro, vai ser uma grande honra, né? Então trabalhamos nisso juntos também, um processo que é muito laboroso, né? Mas também é muito prazeroso no final de ver esse resultado. Tive a honra de fazer essa estreia lá, primeira performance nos Estados Unidos, né? E trouxe esse repertório para o Brasil para ter sido estreado aqui também esse mês, né? Então é uma sonata em 3 movimentos. Eu acredito fortemente que é uma obra que vá assim. Entrar assim, já não aconteceu, mas é uma obra que tem todos os requisitos necessários para entrar aí no repertório canônico e mais estudado do violão solo.
0: Maravilha.
1: E até porque esse gênero da forma sonata não é um gênero tão comum ou tão explorado até então, pelo menos pelos compositores brasileiros, né? Se comparado a outros. Então é
0: Sim.
1: uma obra de grande porte, 3 movimentos, e vou tocar um pouco dela para
0: Tá
1: vocês.
0: bom. Nós vamos ouvir então dois movimentos,
1: Isso.
0: né, Otávio? Vamos ouvir o Allegro non troppo e o segundo movimento, que é o Largo Cantabile.

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4: Cinco horas e cinco minutos.
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1: Alô, amigos e ouvintes da Rádio MEC. É um prazer estar com vocês mais uma vez produzindo e apresentando o programa Roda de Choro. Hoje eu trouxe um disco bem raro, que se chama Fafá e Carolina. É o piano da Carolina Cardoso de Menezes e o violino de Fafá Lemos. Bom, vamos começar aqui com duas faixas. Primeira, No Rancho Fundo, uma música gravada originalmente em 1931, do Ari Barroso e Lamartine Babo. E na sequência, Se Acaso Você Chegasse, gravada originalmente em 1938, um sucesso do Lupicínio Rodrigues e Felisberto Martins.

Bom, você está ouvindo o programa Roda de Choro. Ouvimos agora No Rancho Fundo, de Ari Barroso e Lamartine Babo. E Se Acaso Você Chegasse, de Lupicínio Rodrigues e Felisberto Martins. Interpretadas pelo Fafá Lemos no violino e o piano da Carolina Cardoso de Menezes. É um disco que só tem em vinil. Esse chiadinho aí que a gente está ouvindo faz parte do charme do disco, né? Porque não saiu em CD, mas eu ainda acho que o som do vinil é mais legal, apesar do chiadinho, né, do que o som do CD. É insuperável ainda. O CD ainda não conseguiu esse peso que o vinil tem. Bom, esse disco é um disco raríssimo, como eu disse no início do programa, que infelizmente não saiu em CD ainda. E a gente tem o privilégio de ouvir o único encontro da grande pianista, pianeira Carolina Cardoso de Menezes, que fez sucesso, né, nos anos 50, com um piano super ágil, gingado, tocou muito choro, samba, maxixe, canções. E o Fafá Lemos, violinista, né, que também cantou o Brasil nos anos 50 e 60, sempre com enfoque jazzístico, improvisador. E eles nunca se encontraram durante a vida, e ambos foram contemporâneos, né, tocaram com músicos em comum, a gente vai falar mais adiante. E agora, em 89, lá em 89, né, há quase 20 anos atrás, fizeram esse belíssimo disco. A gente continua aqui

Ouvimos Na Madrugada, de Nilo Sérgio, e Bem-te Vi Atrevido, de Lina Pesce, interpretados pelo Fafá Lemos no violino e a Carolina Cardoso de Menezes no piano. Algumas faixas têm participação especial do baixo, do Sabá e da Lilian Carmona na bateria. Vamos ouvir agora A Saudade Mata a Gente, um clássico do João de Barro e Antônio Almeida, e Conversa de Botequim do Noel e Vadico, Conversa de Botequim, que foi gravado originalmente como um samba, mas na verdade tem todo o sabor do choro, né?

Ouvimos a Carolina Cardoso de Menezes e o Fafá Lemos. Carolina tocando piano e o Fafá violino. É, em dois clássicos da música brasileira. O primeiro, A Saudade Mata a Gente, do João de Barro e Antônio Almeida. E Conversa de Botequim, do Noel, Rosa e Vadico. Esse foi o lado A deste disco da Eldorado, de 1989, deste vinil. A gente passa para o lado B e ouve agora uma música belíssima da Carolina Cardoso de Menezes, chamada Tudo Cabe Num Beijo. E, na sequência, um medley, né, um popurri de duas músicas americanas. A primeira chama-se Three Little Words, do Harry Ruby e Beth Calmar, e depois My Blue Heaven, do Walter Donalds e George Whiten.

Ouvimos a Carolina Cardoso de Menezes tocar, junto com Fafá Lemos, duas músicas. Primeira, Tudo Cabe Num Beijo, uma música que foi gravada originalmente em 1938, da própria Carolina e do Oswaldo Santiago. E depois, um popurri com duas músicas americanas. A primeira, Three Little Words, do Harry Ruby e Bert Kalmar, e My Blue Heaven, do Walter Donalds e George Whiting. Bom, a gente está ouvindo hoje no programa o disco Fafá e Carolina, Fafá Lemos e Carolina Cardoso de Menezes. Eles, como eu falei anteriormente, eles foram contemporâneos nos anos 50 e 60 e tocaram muito tempo com um músico em comum, que era o Garoto, o Aníbal Sardinha Garoto. O Fafá Lemos criou o Trio Surdina, que era composto do Garoto, olha só que turma, Garoto, Chiquinho do Acordeão e Fafá Lemos. E gravaram alguns discos, talvez os três melhores discos de música instrumental da música brasileira. E a Carolina Cardoso de Menezes também gravou com o Garoto vários discos. Inclusive eles aqui neste disco, a última faixa é o Duas Contas, uma vinhetinha de 40 segundos em homenagem ao Garoto. Vamos ver agora a música do Fernando Lobo e Antônio Maria, Ninguém Me Ama. E na sequência a gente ouve um popurri, Dulce France, de Charles Trenet, e Vous qui passe, Saint-Me-Voix, de J. Hess e Paul Mirasque.

Mirasque, com todo o meu francês aqui, hein? Perdoem os puristas. Bom, estamos no final desse disco. A gente vai ouvir a Carolina tocando dois pianos num choro de 1988. Portanto, um choro um ano antes desta gravação. É chamado Curió Dengoso. Ela mesma se acompanhando, dois pianos espetaculares. E na sequência a gente ouve Pedacinhos do Céu, do Valdir Azevedo, já com a participação do Fafá Lemos.

Ouvimos Curió Dengoso, da Carolina Cardoso de Menezes, tocado por ela mesma, em dois pianos, e Pedacinhos do Céu, já com a participação do Fafá Lemos, um clássico do Valdir Azevedo. Para terminar, a gente ouve duas contas, uma vinhetinha de 40 segundos do Garoto, que foi o músico que tocou tanto com a Carolina como com o Fafá Lemos. E para fechar com chave de ouro, depois desta vinheta que encerra o disco da Fafá, do Fafá e da Carolina, a gente ouve uma gravação de 1942 da Carolina Cardoso de Menezes no piano e o Garoto na guitarra, num violão elétrico, num choro do próprio Garoto chamado Amoroso.

0: Bom, acabamos de ouvir uma vinhetinha de 40 segundos da música Duas Contas do Garoto, interpretada pelo Fafá Lemos e pela Carolina Cardoso de Menezes, e eu complementei com uma gravação original de 1942 do Choro Amoroso do próprio Garoto, interpretado pela Carolina Cardoso de Menezes no piano e o Garoto tocando esse violão elétrico. Espero que você tenha gostado do programa de hoje, programa feito todo com o disco Fafá e Carolina, um disco de 1989 da gravadora Eldorado, do estúdio Eldorado. No som, Souza, aceite meu forte abraço e até o próximo Roda de Choro.
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18: Olá, ouvintes. Eu sou a Teca Lima e o Brasis já está no ar. Aqui, todos os dias, neste horário, você ouve o som da viola, da rabeca, tambores e outros paus e cordas, além das vozes, é claro, entoando os diversos ritmos da nossa cultura. Hoje eu vou abrir a seleção com um cacuriá, uma dança típica do estado do Maranhão, surgida como parte das festividades do Divino Espírito Santo, uma das tradições juninas. A dança é feita em pares,

com formação em círculos também, o cordão, acompanhada por instrumentos de percussão chamados caixas do divino. Este que a gente vai ouvir agora vem com a dona Teté, uma grande dama da cultura popular maranhense, falecida em 2011, Bananeira Ladeira. E depois tem Consuelo de Paula em outro famoso Cacuriá.

0: Ouvimos com a Consuelo de Paula o tema tradicional Cacuriá e com Dona Teté, Bananeira Ladeira.
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0: E agora a gente vai ouvir com o Antônio Mineiro, Rumo Norte.

0: Tião Carvalho, com participações de Flávia Bittencourt e Renato Brás, Boi de Cofo, do Tião. Antes, com a Patrícia Bastos, nós ouvimos Boi de Rua, de Floriano e Jorge Andrade. E com Antônio Mineiro, um tema de sua autoria, Rumo Norte.
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0: E lá das Minas Gerais vem o tradicional coral Trovadores do Vale. Ainda bem que não cheguei.

0: Com Badia Medeiros, dele mesmo, Recordação do Passado. Antes a gente ouviu Tânia Alves com o grupo Act em O Sonho. Teve Tavinho Moura com Rosário de Mariá, que é dele e Murilo Antunes. E abrindo o bloco, o coral Trovadores do Vale, Ainda Bem Que Não Cheguei.
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0: Na sequência em Brasis, a canção de Gilberto Gil,

0: Com o Ivo Ladislau, acabamos de ouvir Prainha, de Ivo e Carlos Cauípe. Antes, com Chico Saldanha e Tássia Campos, ouvimos A Cidade Era Feita de Poesia, de Chico Saldanha para versos de José Chagas. E tivemos também Luiz Gonzaga e Chico Buarque, do Gilberto Gil, Procissão.
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0: Agora eu vou tocar Gero Camilo e Selmar juntos em O Aprendiz.

0: com Túlio Borges e Vitória Rudan, dos dois, Zorro. Antes, com Chico César e o Quinteto da Paraíba, do Chico, Alcaçuz. E com Gero Camilo e Selmar, O Aprendiz, de Gero e Eugênia La Sálvia.
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0: E para fechar a seleção de hoje, o grupo Mestre Ambrósio e Amelinha em um de seus grandes sucessos.
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0: Fechando o nosso Brasis, Amelinha com Gemedeira, de Robertinho do Recife e Capinã. E antes, com o Mestre Ambrósio, ouvimos Carneirinho, de Élder Vasconcelos e Bio Rock. Muito obrigada pela sua audiência, um grande beijo e até amanhã.
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1: Bom dia, minha gente. Hoje vamos começar no chão. Vamos lá, pode sentar. Já sentou? Pernas esticadas e unidas. Ponta dos pés para frente. Vamos tentar levar as mãos em direção aos pés sem dobrar os joelhos. Vamos lá? Frente. 1, 2, 3, 4, 5. Volta, corrija a postura, isso. Frente, força. 1, 2, 3, 4, 5. Voltou, corrija a postura. Quando for à frente, não pode dobrar o joelho. Você vai até o seu limite. Frente, força. 1, 2, 3, 4, 5. Voltou e parou. Pernas afastadas agora. Você vai novamente à frente, mas entre as pernas, lá na frente, o máximo que puder. Frente, força. 1, 2, 3, 4, 5. Volta, corrija a postura. Frente. 1, 2, 3, 4, 5. Volta. Frente. 1, 2, 3, 4, 5. Voltou, corrija a postura. Frente. 1, 2, 3, 4, 5. Volta, coluna reta. Frente. 1, 2, 3, 4, 5. Voltou, coluna reta. Agora presta atenção. Continua com as pernas afastadas. Você vai levar as duas mãos em direção à perna direita e forçar. Aí depois vamos fazer a mesma coisa para a esquerda, ok? Começando pela direita, levando as duas mãos em direção aos pés, não pode dobrar o joelho. Vai. 1, 2, 3, 4, 5. Volta. No esquerdo agora, hein? Força. 1, 2, 3, 4, 5. Volta. Direito. 1, 2, 3, 4, 5. Volta. Esquerdo. 1, 2, 3, 4, 5. Volta. Direito. 1, 2, 3, 4, 5. Volta. Esquerdo. 1, 2, 3, 4, 5. Voltou e parou. Corrija a coluna. Agora presta atenção. Você vai levar a mão esquerda em direção ao pé direito e o outro braço joga para trás, para o tronco girar um pouco. Vamos lá então, levando a mão esquerda no pé direito, continua com a perna afastada. Força, 1, 2, 3, 4, 5, volta. Agora a mão esquerda em direção ao pé, a mão direita em direção ao pé esquerdo agora, vamos lá. Força, 1, 2, 3, 4, 5, voltou. Mão esquerda no pé direito. Força. 1, 2, 3, 4, 5. O outro braço vai para trás. Mão direita no pé esquerdo. Força. 1, 2, 3, 4, 5. Volta. Mão esquerda no pé direito. Força. 1, 2, 3, 4, 5. Volta, direita no pé esquerdo, força, 1, 2, 3, 4, 5, voltou e parou, vamos ficar de pé, isso, uma corridinha, aproveita bem o espaço, cuida da respiração, estamos correndo, capricha, vamos gente, correndo. Sustenta a corrida. Corre para o outro lado agora. Inverte. Isso. Sempre bom inverter de vez em quando a corrida. Você vai correndo aí, eu me despeço, hein? Um grande abraço, até o próximo. Continuem com a programação da Rádio MEC.
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21: Olá para você que está sintonizado e sintonizada na Rede Nacional de Comunicação Pública. Estamos no ar com o Rádio Sociedade, sua revista diária de educação e cultura. Muito prazer, eu sou Felipe Rangel e trago os destaques desta quinta-feira, 17 de setembro de 2026. A série 90 Anos em 90 Histórias traz a história da MPB dentro da Rádio Nacional através dos tempos. O Perguntar e Pensar faz uma reflexão sobre o impacto da frase "depois a gente conversa", a relação entre as pessoas. E o Faixa Musical traz Ode à Amizade, trabalho de Vitor Angeléas, Pablo Fagundes e Márcio Marinho. Tudo isso em menos de 30 minutos aqui no Rádio Sociedade.
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0: 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Vamos começar? Vem aí a série 90 anos em 90 histórias. Mais um capítulo da trajetória da Rádio Nacional. Como foi a relação da emissora com a nossa MPB, hein?
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2: O final da década de 1970, em Brasília, ainda era de ditadura civil-militar e de censura nos meios de comunicação.
3: A Rádio Nacional AM do Rio de Janeiro e sua irmã na nova capital, a Nacional AM de Brasília, já conviviam há anos com o regime. E, claro, a nova emissora do grupo, a Nacional FM de Brasília, estava no mesmo barco.
2: Carlos Sena, radialista e gestor da Rádio Nacional, trabalha na emissora desde essa época. Ele conta que a censura mirava especialmente em um artista que já tocava suas músicas na rádio.
4: Mas em 79 ainda existia recomendações expressas de músicas que não podiam tocar na rádio, principalmente Chico Buarque, que era o cara que tinha os discos mais arranhados de todos os artistas. E ele ainda driblava a famosa censura com Julinho da Adelaide. Muita gente usava uns codinomes, né, para passar pela censura.

0: Mesmo com o fim da censura no início da década de 1980, a Rádio Nacional FM de Brasília ainda tinha uma programação não muito plural com relação à música brasileira.
1: Enquanto a Nacional AM de Brasília dava espaço para canções de estados do Norte, do Nordeste e da música sertaneja do Goiás, a Nacional FM dava preferência para ritmos musicais que ficavam restritos a uma certa elite cultural do Rio de Janeiro.
2: A Rádio Nacional FM era muito fechada, era muito elitista, era, na verdade, elitista. Musicalmente falando, era uma rádio de bossa nova, de jazz.
3: Na época, a gente não tinha muito acesso também, como se tem hoje. Então, a gente virou uma rádio Zona Sul do Rio de Janeiro, é Sul-Brasil, né? O que a gente tocava aqui era Sul-Brasil. Não tinha diversidade, é bem da verdade, né?
0: Esse é Dilson Santa Fé, radialista e locutor de vários programas da Nacional desde o final da década de 1970. Ele lembra que mesmo com certas limitações na diversidade musical, a Nacional FM, por ser pioneira na nova capital, atraía a atenção dos ouvintes porque era novidade.
1: Novidade que veio de um passado com selo de qualidade nacional de se fazer rádio, ou seja, excelência na execução musical e na potência dos seus transmissores.
3: Tem que entender que a rádio era novidade ser FM, pela qualidade de som. Outra coisa é que virou estéreo. Então isso aí era como a TV, assim como a TV em preto e branco para a TV em cores. E as gravações eram muito aprimoradas. Então o cuidado, o zelo com disco, a qualidade de som da Nacional. E além do sinal da emissora ser muito bom, a qualidade de áudio era fantástica.

0: Aos poucos, a emissora foi dando espaço para diferentes artistas da música brasileira. Mas antes disso, optou por apresentar canções não tão conhecidas de músicos já consagrados.
1: Dessa forma, disputava a audiência dos ouvintes de uma forma diferente. Como explica Márcio Lacombe, antigo diretor da Rádio Nacional FM de Brasília.
2: A Nacional FM é uma opção, quer dizer, as rádios de sucesso, tudo bem, elas tocam seu sucesso, né? Não tem nada contra, eu acho que é válido e tudo, mas a Nacional FM é exatamente para o ouvinte que não quer ouvir aquele sucesso, ele quer ouvir algo mais daquele sucesso. Então, se tem uma faixa de um disco do Milton Nascimento que as rádios tocam muito, a Nacional FM vai tocar As outras faixas também.
3: Também, né? Essa é a grande beleza do trabalho.
2: É a grande beleza do trabalho da Nacional FM, entendeu? É não massificar.
0: A Nacional FM Brasília começava a cair nas graças da nova capital brasileira. Na metade dos anos 1980, exibiu alguns programas que conquistaram enorme audiência.
1: Ao longo desse especial, a gente vai falar mais sobre esses programas. Mas agora a gente te conta uma tática que a emissora adotava, que unia a boa música que passava pela capital a uma estratégia de marketing que só o rádio podia fazer naquele momento.
0: Antes da chegada de novos nomes da MPB para se apresentarem em Brasília, a Nacional FM passava a semana toda tocando as suas canções para os ouvintes brasilienses.
1: Quando o artista chegava para se apresentar na nova capital, a emissora tinha criado para ele uma espécie de tapete vermelho. E aí, a mágica com o público acontecia, como conta o músico brasiliense Eduardo Rangel.
4: A Rádio Nacional começou a fazer uma campanha de divulgação colocando no ar os discos independentes de artistas que estavam se apresentando na Funarte, num projeto que eu não vou agora lembrar o nome. Isso causava um impacto no público, assim, de comovente, e os shows lotavam. Um desses artistas foi o Sérgio Sampaio. Eu fui levado à Funarte, ao show do Sérgio Sampaio, por conta da estratégia da Nacional FM de promover, divulgar o trabalho de um artista um pouco antes dele fazer o show, de uma forma incisiva.
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1: Confira as notícias do esporte com o professor Wagner Gomes. Olá, Wagner.
2: Olá. A 13ª edição dos Jogos Sul-Americanos de Santa Fé, na Argentina, começaram no dia 12 de setembro e terminarão no dia 26. A delegação brasileira está representada por 500 atletas para disputa de 52 modalidades. Os destaques ficam com Ana Marcela Cunha, Alisson dos Santos, Caio Bonfim, Marcos da Almeida, Maria Clara Pacheco, Guilherme Costa, Bárbara Domingos e muito mais. Até o momento, o Brasil lidera com folga o quadro de medalhas à frente da Argentina. O Brasil briga pela manutenção da hegemonia nos Jogos e também por vagas para os Jogos Pan-Americanos de Lima no ano que vem. Na próxima sexta-feira e sábado, a equipe brasileira de tênis enfrentará a Suíça pela Copa Davis. Os jogos serão na Farmácia Arena, no Rio de Janeiro. A equipe brasileira contará com João Fonseca, Gustavo Eide, Matheus Puccinelli, Orlando Luiz e Rafael Matos. Os treinos no local da competição começaram na segunda-feira, dia 14. A competição terá um momento histórico, a despedida da Copa Davis por parte do tenista Stan Wawrinka. O suíço já conquistou 3 troféus de Grand Slam, foi campeão olímpico de duplas nos Jogos de Pequim 2008 e o tenista está atualmente com 41 anos e se apresentará representando a Suíça no torneio pela última vez. Um grande abraço a todos e até amanhã.
1: Até amanhã, mestre. Agora é a vez do Fique Ligado.
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1: Anvisa suspende 3 ensaios clínicos da Novartis após mortes. Detalhes com Ana Lúcia Caldas.
3: A Anvisa, Agência Nacional de Vigilância Sanitária, suspendeu 3 ensaios clínicos da farmacêutica Novartis com terapia celular experimental para doenças autoimunes com RAP-Captagene autoleucel, também conhecido como RAP-Cel ou YTB-323. A resolução, publicada no Diário Oficial da União, determina a interrupção dos estudos por razões de segurança, conforme a regulamentação para produtos de terapia avançada. Após a morte de 3 participantes em estudos internacionais, a própria Novartis já havia parado o recrutamento e o tratamento com essas terapias. Todos os experimentos suspensos estão na fase 2 e avaliam a eficácia e segurança da terapia em pacientes com 3 doenças autoimunes crônicas e sistêmicas, que fazem com que o sistema imunológico ataque por engano os tecidos do próprio corpo. Uma delas é a esclerose sistêmica cutânea difusa refratária grave. A Novartis ainda não se manifestou sobre a decisão da Anvisa. Da Rádio Nacional em Brasília, Ana Lúcia Caldas.
1: Valeu, Ana Lúcia. A prova nacional de docente 2026 será realizada no próximo domingo, em mais de 800 cidades. As informações vêm com Tatiana Alves.
4: A prova nacional docente, a PND 2026, será realizada no próximo domingo em mais de 800 cidades de todo o país. Os portões serão abertos ao meio-dia e fechados à 1 da tarde, no horário de Brasília. Com duração total de 5 horas e meia, a avaliação começa à 1:30 da tarde e termina às 7 da noite. Participam do exame estudantes que estão concluindo cursos de licenciatura inscritos no ENAD 2026 e também profissionais já formados que desejam ingressar na carreira docente na rede pública de ensino. Os candidatos devem consultar com antecedência o local da prova no cartão de confirmação da inscrição disponível na página do participante. O documento reúne informações como endereço, data, horário e eventuais atendimentos especiais autorizados pelo INEP. A recomendação é levar o cartão impresso no dia da avaliação. Para entrar no local de prova, será obrigatório apresentar um documento oficial com foto. Também é preciso levar caneta esferográfica preta de material transparente. Celulares e outros aparelhos eletrônicos deverão permanecer desligados e guardados em envelope lacrado, que só poderá ser aberto após a saída definitiva do local. A prova nacional docente é composta por duas etapas. A primeira inclui 30 questões objetivas e uma redação. Já a segunda reúne 50 questões de múltipla escolha relacionadas à área de formação do participante. Neste ano, a prova passa a contemplar 21 áreas de licenciatura, incluindo novas opções como teatro, dança, ciências naturais e letras espanhol. Além de incentivar a realização de concursos públicos, a prova nacional docente busca aperfeiçoar os processos seletivos para professores e contribuir para a ampliação de profissionais qualificados na educação básica brasileira. Com informações da Agência Brasil, da Rádio Nacional no Rio de Janeiro, Tatiana Alves.
1: Obrigado, Tatiana. Continuamos com o Perguntar e Pensar, que hoje faz uma reflexão sobre o impacto da frase "depois a gente conversa" num momento de crise. O quadro é uma parceria da Rádio MEC com a Sociedade Brasileira de Psicanálise do Rio.

0: apavorada com essa mensagem. Só sei que depois da mensagem ele sumiu.
1: Nossa, mas isso é muito chato mesmo. O que ela pensou quando recebeu essa mensagem?
0: Que tinha feito alguma coisa errada. Que ele tinha ficado bravo com ela por algum motivo.
1: É normal a primeira coisa que vem à nossa mente se a gente pensar que a gente fez alguma coisa errada. Agora, esse desespero dela, parece que ela ficou muito angustiada.
0: Muito. Só que na hora eu falei que ela estava exagerando.
1: Mas será que ela estava mesmo exagerando, Isabelle? Se ela sentiu aquilo tudo, é porque tem algo de verdadeiro, não? Sentimento não tem certo ou errado. E a gente não escolhe o que sente.
0: Caramba, tio. Eu saí falando e agora eu tô percebendo que eu nem escutei direito o que ela tava falando. Eu tô arrasada.
1: Isabelle, querida, às vezes a gente não escuta direito que alguém conta o que sentiu porque esse sentimento toca a gente de alguma maneira. Deixa eu te fazer uma pergunta. O que você acha que essa história pegou pra você? O que você sentiu ouvindo a história da tua amiga?
0: Acho que eu também fiquei angustiada. Essa mensagem dele, depois a gente conversa, achei horrível.
1: Como é que foi que você escutou essa frase?
0: Na hora, eu só pensei que ela estava exagerando. Mas agora que você perguntou, acho que é como se eu tivesse escutado, tipo, agora vai lá, se vira sozinha.
1: Entendi. Será que é por isso que até agora você está pensando nisso? Talvez essa história tenha mexido bastante com você, né?
0: Muito, isso dói.
1: Como assim dói?
0: Imagina ela ali, com medo de ser abandonada, pensando um monte de coisa ruim, sem nem saber o que está acontecendo ou por que ele escreveu aquilo e depois sumiu, tendo que aguentar tudo sozinha.
1: Isso te fez lembrar ou pensar alguma coisa?
0: Que muitas vezes eu nem sabia direito o que eu estava sentindo e alguém já vinha dizer que era exagero. E eu acabava ficando sozinha, com coisas que eu nem sabia explicar.
1: Então você consegue imaginar o que ela sentiu quando você disse que ela estava exagerando, né? Mas olha, Isabelle, você agora não está sozinha.
0: Obrigada, tio Leon. Nossa, deve ter sido muito ruim pra ela quando eu disse que ela tava exagerando.
1: Que bom que você agora tá tendo essa percepção.
0: Sabe, tio, acho que quando a minha amiga me contou essa história, eu nem percebi, mas também fiquei angustiada. Quando eu ouvi a mensagem depois a gente conversa e depois ele sumir, foi como se eu também tivesse me sentido deixada no vácuo, desconsiderada. Só que naquele momento, eu mesma acabei dizendo pra mim mesma, sem perceber, você tá exagerando, Isabelle.
1: Deixa eu te falar uma coisa, Isabelle. Quando a gente se acostuma a pensar que aquilo que a gente sente é errado ou exagerado, fica mais difícil mesmo para entender o que está acontecendo com a gente. Aí eu te pergunto, é errado sentir?
0: Claro que não. Mas o que pode ajudar a gente a se entender?
1: Ajuda quando a gente tem alguém que sabe escutar de verdade. Quando o que sentimos é acolhido, fica mais fácil entender o que está acontecendo com a gente. E que nem sempre é exagero nosso. Aos poucos, a gente vai aprendendo a se escutar, a se entender melhor.
0: Caramba, tio Leon. Se eu nem consegui escutar e acolher os sentimentos da minha amiga, como que eu ia conseguir escutar o que está acontecendo comigo?
1: Não se cobre tanto, Isabelle. Você está só começando a aprender a se escutar. E isso não é uma coisa que a gente consegue fazer sozinho assim. Olha só o que aconteceu enquanto a gente está conversando.
0: Sim, eu acho que quando ela mais precisava que alguém levasse a sério o que ela estava sentindo, eu fiz com ela a mesma coisa que eu faço comigo mesma. Desconsiderei o que ela estava sentindo e chamei logo de exagero.
1: Eu acho que você acabou percebendo uma coisa muito importante nessa história.
0: O quê?
1: Não era só por causa da mensagem. Talvez tenha a ver com a sensação de se estar passando por uma coisa difícil e ninguém perceber.
0: É verdade, tio Leon. Eu acho que sim. Mas o que eu posso fazer agora?
1: Já pensou em ligar para sua amiga?
0: Ótima ideia, eu vou fazer isso. Eu acho que eu vou começar pedindo desculpas, né? E dizer que naquela hora eu não consegui estar com ela do jeito que ela precisava.
1: Sabe, Isabelle, às vezes as dores de quem a gente ama acabam atropelando a gente. A gente fica tão envolvido que nem percebe que se misturou e que não deu para fazer pela pessoa o que poderia ser melhor para ela.
0: Eu acho que entendi, tio. Eu me misturei tanto com a dor dela que eu nem percebi que ela precisava, antes de tudo, que eu só estivesse ali com ela, dando forças e escutando.
1: Eu tô achando que essa vai ser uma boa conversa.
0: Vai sim. E com certeza não vou cortar o papo no meio dizendo depois a gente conversa e sumir.
1: Você é uma boa amiga, Isabelle.
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3: Esse foi o Perguntar e Pensar, da Sociedade Brasileira de Psicanálise do Rio. O quadro passa por aqui todas as quintas-feiras. Agora é hora de música. Vamos ouvir no Faixa Musical um tema do disco Ode à Amizade, trabalho de Vitor Angeléas, Pablo Fagundes e Márcio Marinho.
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1: Hoje você confere no Faixa Musical o álbum Ode à Amizade, trabalho compartilhado entre os músicos Victor Angeléas, Pablo Fagundes e Márcio Marinho.

Esse é um encontro de virtuoses, músicos de extrema qualidade que se juntaram para criar um álbum conjunto, apresentando Pablo Fagundes, que é um músico brasileiro nascido em Brasília. Sua jornada musical começou há 16 anos. Fagundes é conhecido por sua atuação na consolidação das gaitas cromática e diatônica na música brasileira. Victor Angeléas é bandolinista, multiinstrumentista, compositor e arranjador. Com pesquisa voltada ao bandolim brasileiro, Victor tem 6 álbuns lançados e diferentes projetos que percorrem o Brasil e o mundo. Nascido em Brasília em novembro de 1984, Márcio Marinho é o terceiro músico que apresentamos. Começou a ter aulas de cavaquinho aos 13 anos. Com raro talento musical, começou a atuar como solista do grupo Os Novos Chorões. O EP reúne 4 faixas e explora diferentes vertentes da música instrumental brasileira. Com arranjos escolhidos e elaborados com maestria, o trabalho se apoia em instrumentos consagrados no terreno da música popular, como o bandolim, a harmônica e o cavaquinho, que conduzem a sonoridade do projeto com leveza e refinamento. Você ouve agora a faixa que dá nome ao álbum, Ode à Amizade.

0: Você ouviu Ode à Amizade, música composta e interpretada por Victor Angeléas Fagundes e Márcio Marim. Esta faixa você encontra no álbum Ode à Amizade, do trio, disponível nas diversas plataformas digitais de áudio.
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2: E com Faixa Musical a gente encerra o Rádio Sociedade desta quinta-feira. Tivemos produção e coordenação de programação de Rodrigo Soprana, operação de áudio de Márcio Freitas e apresentação de Felipe Rangel. Voltamos amanhã no mesmo horário. Até lá!
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2: Chegamos! Bom dia, meu povo! Manhã MEC está na área, trazendo aquela ciranda matutina de música com notícia. Muito prazer, eu sou Felipe Rangel, estou acompanhado aqui do Rafael Espíndola, grande Espíndola, tudo jóia? Rapaz, vamos juntos até o meio-dia e vamos abrir o programa de hoje ao som de Nando Cordel.

Ouvimos Chico Chico com Eu Nem Ligo, de Gonzaguinha. Antes, Chima Roots com Me Leva, de Daniel Ragone, Guga Fernandes e Sander Frois. E Nando Cordel com De Volta para o Aconchego, dele e Dominguinhos. Agora aqui na Rádio Mex são 8 horas e 16 minutos. Vamos dar uma olhadinha no trânsito pela cidade, para a gente ir atualizando as coisas para você. Vamos começar aqui falando da previsão do tempo também, porque hoje tem previsão de chuva fraca isolada. E não existe previsão de chuva nos próximos dias, mas há previsão de ventos fortes. O Alerta Rio fala dessas chuvas fracas isoladas que podem acontecer a qualquer momento. Os ventos estão em velocidades que variam de fraco a moderado e pode ir a 18,5 km por hora a 51,9 km por hora. Tá certo? Vamos falar de um acidente que aconteceu na Avenida Brasil, ali na Penha, sentido centro. A interdição de uma faixa por conta disso, ali perto da estação do BRT Mercado de São Sebastião. Uma carreta e um caminhão colidiram. O trânsito apresenta retenções no trecho e tem reflexos no Trevo das Missões e também em Parada de Lucas e Irajá.

alternativa é para quem trafega pela rodovia Washington Luiz e segue para o centro, deve ser a linha vermelha. Sete Rio e Reboque estão no local. Na mesma Avenida Brasil, existe um veículo enguiçado na altura de Bom Sucesso, pista central. Um caminhão enguiçado ali próximo do BRT Baixa do Sapateiro, sentido centro. Trânsito lento com retenções desde a altura da Penha Sete Rio, no local. Agora são 8h18, a gente volta a ouvir música. Vem aí Fernanda Takai e Ira.

0: Essa foi Jussara Marçal com Vide Relance a Coroa, de Siba. Antes, de Djavan com a sua Anjo de Vitrô. E Fernanda Takai e Ira com Tolices, de Edgar Escandurra. Agora aqui na Rádio Mex são 8 horas e 32 minutos. Vamos dar um pulo na nossa observação a respeito... Vamos dar mais uma olhadinha aqui no trânsito pela cidade. Vamos ver o que ainda há para a gente atualizar. Vamos falar aqui da linha amarela, sentido Barra, trânsito lento, com trechos de retenção na altura da Avenida Brasil, de Del Castilho até Pilares e na Freguesia, que é em Jacarepaguá. Sentido Fundão, trânsito lento e trechos com retenção de Del Castilho até a altura da Avenida Brasil. Vamos falar aqui de avenidas que trazem para o centro da cidade. Avenida Professor Manuel de Abreu, com trânsito lento e pontos de retenção na altura da Rua Pereira Nunes. E a autoestrada Grajaú-Jacarepaguá apresenta trânsito lento com retenções na altura da Rua José do Patrocínio. Também temos notícias da Avenida Francisco Bicalho, que começa ali na Presidente Vargas e vai até a Leopoldina, mais precisamente, muito próximo do terminal rodoviário Novo Rio. Trânsito intenso com pontos de lentidão ao longo de toda a via. Agora, 8h33, a gente chama a Mara Régia para fazer-nos sorrir e refletir sobre as coisas da mulher brasileira. É o Viva Maria!
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2: Olá, amigas e amigos deste nosso programa, que hoje se vale da chamada Sétima Arte para saudar as mulheres indígenas que se propõem a filmar o mundo. É o caso de Larissa Tucano, protagonista de uma programação muito especial que acontece hoje a partir das 14 horas, é 14h, na 59ª edição do Festival de Brasília do Cinema Brasileiro. Falo do lançamento de duas publicações sobre o cinema nacional indígena. A primeira, Ler o Vento, Filmar o Mundo. E a segunda, Diretrizes para um Audiovisual Ético com Povos Indígenas. Bem-vinda, Larissa Tucano. Sua saudação na língua, por favor.
3: Nenha intima sarca, Oerena Mara Maria. Obrigada por estar aqui. Estamos aqui representando as mulheres indígenas do mundo do cinema. 92 mulheres, né? E aqui no festival vamos participar em 4 mulheres, né? Bárbara, Moara, Larissa, Mari Correia, para trazer as vozes das mulheres indígenas de todas as biomas do Brasil, 40 etnias, né? Trazendo as nossas realidades, as nossas vidas, as nossas vozes através do nosso livro, que é resultado coletivo, que não está morto, ele está em construção e é vivo, né? Palavras vivas.
2: Como a palavra, né? E eu queria saber de onde é que vem essa inspiração, de que forma essas mulheres indígenas, principalmente as que trabalham com o cinema, leem o vento.
3: O vento traz muitas coisas boas, né? Dá sinal de chuva, do verão, e a gente acompanha através de constelação, né? A estação do ano, o ciclo da natureza. Então, só quem vive mesmo essa realidade no seu território acompanha o ritmo tanto da comunidade, tanto da natureza, tanto da sua vida. A mulher que está lá na comunidade, que está aí na retomada, que está aí na cidade, que é de outros países, né? Trazendo sua cultura viva. Seja ela no cuidado com a família, no cuidado com a organização da comunidade, uhum, nas lutas dos territórios e direitos dos povos indígenas, uhum, ela sempre está aí viva, somando também junto com o homem, mas muitas das vezes invisibilizado.
2: Pois é.
3: Então estamos aqui trazendo esse ponto de vista, outro ângulo das mulheres também.
2: Bem, sabemos que a publicação Ler o Vento, Filmar o Mundo apresenta dados inéditos que revelam não só a presença, mas a desigualdade marcada por barreiras quase que intransponíveis, como é o caso do preconceito, da discriminação, e como bem exemplifica Mari Correia. Ela é cineasta, fundadora do Instituto Catitu, Aldeia em Cena, com sede em São Paulo, e coordenadora da Rede Audiovisual das Mulheres Indígenas, Catarinine. Mari, sabemos que na leitura

0: leitura da publicação Ler o Vento, Filmar o Mundo, dados inéditos que revelam presença e desigualdade. E eu queria que você exemplificasse essa desigualdade com exemplos.
1: O que a gente observa, e o mapeamento deixa claro, é que em todo o processo do audiovisual, desde a formação, passando pelas produções, né, pela criação audiovisual e o acesso às políticas públicas, a participação das mulheres como um todo, né, mulheres indígenas e não indígenas, é muito menor do que a dos homens. São os homens que ocupam, na sua maioria, os espaços onde se decidem coisas, né, onde se decidem como o filme será feito, quem faz o roteiro, quem dirige. Esses lugares são ocupados, na maioria, por homens. E as mulheres indígenas têm ainda menos acesso a isso tudo, né? Então, na questão da formação, já é difícil para elas conseguirem participar, né, de muitas formas de formação, né? Que seja por oficinas, que seja por trabalhos dentro da comunidade ou fora mesmo dos territórios. Elas têm mais dificuldade de participar, menos convites, menos propostas, né? Então, toda a cadeia do audiovisual é mais difícil para as mulheres. Quando elas têm crianças pequenas, né? Também isso dificulta a saída delas dos territórios, seja para participar de uma formação, seja para participar da produção de um filme, ou seja para ir a um festival, apresentar seus filmes, né? Tudo isso exige um cuidado diferente, diferenciado e maior com elas. E isso ainda não existe, né? Então, acho que em termos de desigualdade, é uma desigualdade como um todo das mulheres em relação ao audiovisual, mas dentro do mundo indígena também são as mulheres que têm menos acesso a recursos, a oportunidades, né? Então, a pesquisa, o mapeamento deixa muito claro.
0: Bom, eu gostaria também de saber quais são os grandes achados da pesquisa. O que você gostaria de destacar, minha amiga?
1: Para dar um exemplo dessas desigualdades ou dessas dificuldades, tem uma que é bastante evidente, é o acesso aos recursos, ao financiamento, né? Então, dada a dificuldade que as mulheres indígenas enfrentam, não identificam mesmo para escrever um projeto, para um edital, devido à burocracia, devido à documentação exigida, à linguagem, enfim, com várias questões ligadas aos próprios editais, tal como eles são apresentados, dificulta muito a participação das mulheres, né? Então, a gente tem aqui um dado, por exemplo, quando a gente pergunta, você já leu algum edital e desistiu de participar, 71% das mulheres entrevistadas tiveram a experiência de desistir de participar. E quando a gente pergunta, né, por quê, elas elencam, né, a burocracia, os requisitos de participação, linguagem, enfim, todas essas questões que a gente observa em relação ao acesso a financiamento, né? E uma das questões que a gente levanta como uma luta, né, por políticas públicas é justamente que as cotas, tais como elas foram implementadas, elas não dão conta de suprir essa carência, essa dificuldade. A necessidade de que elas sejam feitas, né, esses editais, esses prêmios, sejam feitos de forma a que as mulheres, né, numa linguagem, numa lógica, que as mulheres indígenas consigam participar. Então, isso é uma das questões importantes, que porque sem financiamento não há filme, né? Então, eu acho que é um bom exemplo.
0: Sem dúvida. Agora, para saber mais, atenção para quem estiver em Brasília, principalmente. Bora lá junto com Mara Regia, no Cine Brasília, a partir das 14h. Não é isso, Mari?
1: Ah, tem que ir lá no nosso lançamento. Nós vamos fazer uma breve apresentação dos conteúdos, que são bem interessantes. Uhum. A publicação está bem bonita, tem ilustrações de uma artista indígena. E nós vamos estar lá com as publicações em livro, né? E depois disso, nós vamos disponibilizar via uma publicação digital.
0: Que bom. E podemos esperar lançamentos também Brasil afora, não?
1: Sem dúvida.
0: Opa! Próxima estação, São Paulo, Rio de Janeiro?
1: São Paulo.
0: São Paulo. Mas olha, eu quero muito da nossa Larissa Tucano uma palavra sobre essas publicações, alguma coisa que faça com que qualquer pessoa que esteja nos ouvindo nesse momento tenha um interesse não só de comprar a publicação, mas também de beber na fonte, de poder estar junto a essa sabedoria ancestral, fazendo uma leitura que muda a vida, né? E é o que a gente espera, mudar a vida para melhor sempre.
2: Eu pergunto para quem está escutando, né? Se vocês já se perguntaram, será que existe povos indígenas na minha cidade, ou no meu estado, ou no meu bioma? Então, esse é o momento de conhecer se existe ou não, se eles trabalham no cinema também ou não, são escritores ou não. Então, estamos aí para conversar e para se conhecer. Então, eu convido todo mundo, né? Seja mulheres, crianças, adolescentes, homens, para a gente conversar lá. E é sempre bom conversar sobre a nossa cultura e dialogar, né?
0: Que beleza. E eu vou estar a partir das 2 horas até as 4h30 lá no Cine Brasília. Não no salão da mostra competitiva, mas sim no anexo, né? Que é um auditório para 100 lugares, onde a gente vai assistir a apresentação de vocês e ato contínuo, fazermos uma roda de perguntas e, de novo, eu vou estar aqui querendo saber mais e mais, porque o nosso desconhecimento tem a dimensão da invisibilidade desse cinema nacional indígena que precisa ganhar telas, que precisa ganhar mundos. Parabéns, mulheres do Brasil, mulheres indígenas. Mari, que prazer conhecê-la. Adorei, viu? Espero que o sucesso esteja aí na trilha das suas andanças. Você que é diretora do Instituto Catitu. Alô, alô, São Paulo. E também você, minha querida Larissa. Larissa Tucano, fale um pouco do seu povo.
2: Os povos Ipamaçã, conhecido como povo tucano, eles se localizam na terra indígena Alto Rio Negro, Amazonas. O Alto Rio Negro tem 23 povos indígenas. Uma das etnias é a minha. Então tem Dessano, Tariano, Rúpida, Yanomami, Arapaço, 23 povos.
0: Pois é. Só nessa pesquisa que vocês lançam hoje, a partir das 14 horas, são 40 povos indígenas, 35 línguas, não é pouca coisa. E 60 cineastas ouvidas. Parabéns pelo conjunto da obra. Aplausos. Tudo de bom, viu?
1: E a entrada é gratuita, não precisa de ingresso. Nós aguardamos todas e todos lá.
0: Estarei lá. Beijo, beijo. Viva Maria.

0: Eva Maria. 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
1: Muito bem, essa foi Mara Régia, esse foi o Viva Maria, sempre muito presente, sempre muito necessário. 15 para as 9, a gente traz para você mais um momento musical. Vamos receber, nesta grande celebração que é a música popular brasileira aqui no Manhã MEC, o talento de Renato Teixeira.

Ouvimos Dominguinhos e Gal Costa, uma junção aqui de saudosos cantores. Dominguinhos, pernambucano, um gênio da nossa canção. Gal Costa, cantora genial, baiana. Os dois já não estão mais entre nós, infelizmente. Que falta eles fazem, né, Rafael Espíndola? Fazem uma falta danada. Que saudade de Dominguinhos, que saudade de Dagal. Mas a gente também tem Alba Ramalho, a paraibana, que cantou pra gente Porque Tem Que Ser Assim, de Chico Pessoa e Cezinha, e Renato Teixeira com a sua Amora. O Renato Teixeira, que é paulista de Santos. 8h58, a gente para pro intervalo.

0: Volta já.
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0: Voltamos, esse é o Manhã Mac, aqui na sua Rádio Mac. Você já sabe que estamos presentes também na internet, radiomac.ebc.com.br ou pelo app Rádios EBC. Agora é a vez de Vitor Ramil.
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0: Ouvimos Maria, João Nogueira e Luiz Melodia com Feitio de Oração de Noel Rosa e Vadico. Antes, Chico César com as... Na verdade, Chico César era tema da faixa musical. Eita, aí fica complicado, mas vamos lá. Tivemos também Forró Sacana com Menina Mulher da Pele Preta de Jorge Benjor e Vitor Ramil com Rio que Shake, dele, que é um... ele musicou um poema de Angélica Freitas. É isso. 9 horas e 18 minutos. Vamos dar uma olhadinha aqui no trabalho do nosso time de repórteres. Vou falar aqui do Festival Tempero Bahia, que traz culinária baseada na Mata Atlântica. Vamos saber mais com Lise Lobo, da Rádio Educadora da Bahia.
1: Ingredientes, receitas e referências da Mata Atlântica chegam às mesas de restaurantes, hotéis e pousadas durante o 9º Festival Tempero Bahia. O evento acontece a partir desta quinta-feira e segue até 27 de setembro, reunindo estabelecimentos em Salvador, Lauro de Freitas, Feira de Santana, Vera Cruz, Itaparica e Vale do Capão. A produtora do festival, Djanira Dias, destaca que a escolha do bioma amplia as possibilidades de criação gastronômica e coloca produtos regionais no centro da programação.
2: Que aí a gente tem desde os pescados e peixes da costa até o manguezal, né, que são siri, ostra, caranguejo, e também aí vem as frutas da Mata Atlântica, né, cacau, pitanga, araçá. É uma riqueza tão imensa assim que a gente tem, né? E também temperos, dendê, as raízes, mandioca, inhame. Então, são tantas possibilidades que a gente ficou animado. A gente tem até um barbecue de araçá, né? Que araçá é uma das frutas da Mata Atlântica. A gente tem pitanga, a gente tem peixes, tem um quiche de ostra em Itaparica, né? Então, assim, foi muito rico, realmente. A gente ficou muito feliz com esse tema e com a criação dos restaurantes.
1: Djanira Dias lembra ainda que o projeto é dividido em duas etapas. A primeira é o circuito gastronômico e a segunda o circuito cultural. O 9º Festival Tempero Bahia acontece desta quinta até 27 de setembro. Os pratos preparados pelos participantes terão ingredientes relacionados à Mata Atlântica. Da Rádio Educadora da Bahia, Lise Lobo.
0: Obrigado, Lise Lobo. Agora são 9h20, a gente volta a ouvir música. Maria Rita.

0: Essa foi Ângela Rorô com O Escândalo, de Caetano Veloso. Antes, Tiago Martins com Onde Deus Possa Me Ouvir e Esperando Aviões, do saudoso Vanderly. Tivemos também Maria Rita com Abismo, de Tiago Silva, Lelê e Davi dos Santos. Agora são 9 horas e 34 minutos. Vamos dar atenção para a parte jornalística do nosso programa. Vamos receber mais uma vez aqui o César Fatioli com algumas impressões de tudo que está acontecendo, principalmente no Brasil, né, Fatioli? Parece que a gente está sendo bombardeado por uma série de coisas. Eu nem quero falar de futebol por hoje, pelo amor de Deus.
1: Não, farei silêncio obsequioso a respeito. O luto é para ser respeitado.
0: Tá certo. Eu tô até de verde hoje. Tô tão revoltado que hoje eu tô usando verde. Mas vamos falar de Brasil, de outras coisas importantes que estão acontecendo no Brasil e no mundo. E a gente passa a batuta para você, meu caro César.
1: Obrigado, Felipe Rangel. A gente começa falando do Trump. Ele diz que o Brasil falhou no combate ao PCC e ao CV e fez um relatório ao Congresso dos Estados Unidos em que critica também até o queridinho deles, El Salvador, do Bukele, Jamaica, Colômbia, Equador, Bolívia, México e China. E afirma também que no último ano, Afeganistão, Bolívia, Mianmar e Colômbia falharam em cumprir obrigações previstas em acordos internacionais de combate ao narcotráfico. É também uma parte da cada vez mais explícita tentativa do Trump e seu secretário de Estado, o cubano exilado Marco Rubio, de interferir em eleições no quintal, no que eles consideram quintal deles, que é a América Latina. Fizeram isso várias vezes, com manobras variadas. O Brasil não está fora desse risco. Com isso, ele cuida pouco do próprio território. O Banco Central, por causa da inflação por lá, o Federal Reserve, Fed, que é o Banco Central deles, teve que elevar a taxa de juros pela primeira vez em mais de 3 anos. 0,25, o mesmo 0,25 ponto percentual, a mesma movimentação no Brasil. Só que no Brasil, para menos. A taxa de juros básica da economia Selic caiu de 14 para 13,75% ao ano. Lá subiu de 13,65 para 4%. Indica que a gente, apesar de todos os problemas, está na direção correta, mas também ilustra o tamanho do abismo a ser superado. A sorte é que o brasileiro, diante de tantas dificuldades, tem talento. Falando nisso, o filme Feito Pipa, dirigido por Alain de Berton e estrelado por Lázaro Ramos, foi escolhido pela Academia Brasileira de Cinema para representar o Brasil na disputa por uma vaga no Oscar 2027. Em 2025, Ainda Estou Aqui, do Walter Salles, venceu o Oscar de Melhor Filme Internacional. No ano seguinte, O Agente Secreto, de Kleber Mendonça Filho, recebeu 4 indicações. A cerimônia do Oscar 2027 está marcada para 14 de março. Essa indicação é uma espécie de pré-seleção, porque são 10 filmes que concorrem ao Oscar de Melhor, que eles chamam lá de

0: de melhor produção internacional. E um outro filme brasileiro ainda tem chance de receber uma indicação correndo por fora, que é o Vicentina Pede Desculpas, de Gabriel Martins. O curioso é que, se Feito Pipa conseguir ser confirmado na disputa, será a segunda vez seguida que um filme nordestino é o representante brasileiro no Oscar. E essa disseminação da indústria cinematográfica pelo país inteiro, não apenas os atores e diretores, que esses vêm de várias partes do país há muito tempo, mas a produção em si, muito tempo concentrada no Rio e em São Paulo, agora ela ganha, com todos os problemas que tem, com o fato da Embrafilme ter sido fechada pelo governo Collor, depois ter sido reaberta com orçamento mais modesto, substituída pela Ancine e tudo mais, com todas as dificuldades, a produção cinematográfica, que é uma arte cara, que exige várias especializações, disseminou-se pelo país. Um bom exemplo disso é o seguinte: pode ser o terceiro ano seguido em que um ator do filme Saneamento Básico, depois da Fernanda Torres, por Ainda Estou Aqui, e do Wagner Moura, por Agente Secreto, participa de uma premiação do Oscar.
1: Excelente, excelente.
0: E o filme Saneamento Básico, que é de quem achar aí nos streamings, prestigia, um filme sensacional, tem os veteranos, já nos deixou Paulo José e Tonico Pereira, brilhando como dois oriundos italianos, que brigam um com o outro o tempo todo. É um filme gaúcho, do Jorge Furtado, um dos pioneiros da Casa de Cinema de Porto Alegre. E aí tem uma carioca, com todos os X, todos os chiados do nosso sotaque e todo jeito, né, que é a Fernanda Torres, e dois baianos, Lázaro Ramos e Wagner Moura. E o Feito Pipa é o primeiro filme cearense a concorrer. Já depois de Pernambuco, Ceará é o novo polo do cinema no Nordeste. Então temos boas notícias. Quem quiser ver o Feito Pipa, ele estreia nos cinemas, só nos cinemas, em 5 de novembro, exclusivamente nas salas de cinema, só depois que ele chega nos streamings para poder ver no conforto de casa. Mas o cinema de rua, experimentam um renascimento no mundo inteiro e não apenas nos shoppings.
1: Eu espero que isso se torne uma constante, né? Porque tanto no Rio quanto em São Paulo, a gente está acostumado a ver cada vez menos cinemas nas ruas e mais em shopping centers. Sim. A gente que teve a nossa infância, eu tive infância muito, muito centrada nas idas aos cinemas na rua, e de repente essa volta é algo que, além de nostálgico, muito importante também para outras infâncias brasileiras. Muito importante.
0: Pipoca para todos, caro Felipe Rangel.
1: Muito bem, muito obrigado, César Fatioli. Grandes notícias do cinema nacional. Como ele disse, o cinema nacional muito maltratado pelo poder público já há muito tempo, mas vem renascendo aos poucos, e isso é uma grande notícia. 9h42 aqui no Rio de Janeiro. Do cinema, a gente vem para a canção. Vamos receber Nando Reis e Colomy.

0: Ouvimos Evinha com um tema de Adão, de Taiguara. Antes, Raul Seixas com A Maçã, dele Paulo Coelho e Marcelo Mota. E Ana Rato com Pra Você Dar o Nome, de Brendileoni. Nando Reis e Colomi cantaram Guardei o Amor, de Nando Reis. 10 horas. Vamos dar uma paradinha para o intervalo. Voltamos já.
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12: Estamos de volta. Esse é o Manhã MEC aqui na sua Rádio MEC. Eu estou esperando pelo seu recado, hein? Mande mensagem para o nosso WhatsApp, 21 997 10 0537. O que você acha da nossa programação, hein? Você está gostando da participação do Fatioli aqui no Manhã MEC? Eu estou gostando pra caramba. E eu quero que se repita e que se multiplique. Mas eu quero saber de você. O que você acha? 21 997 10 0537. Enquanto você pensa na resposta, eu trago para você mais um momento musical de muita qualidade. Nina Fernandes.

0: Ouvimos Natasha Falcão com Miúza, de Gino Liver ou Liver, agora não sei, fiquei na dúvida. Mas vamos lá, vou refazer para não ficar ruim. Miúza, de Gino Liver e Rômulo César, na voz de Natasha Falcão. Antes, Tom Carabaxian com Você Venceu, de Tom e Jafar Bambirra. Nina Fernandes veio com a sua História de Pescador. E também tivemos Paulinho Mosca com Somente Nela, de Carlos Renault e Paulo Correia. Rádio MEC 10 e 16, vamos trazer um pouco do trabalho do nosso time de repórteres. Conselho Superior do Ministério Público decide, dia 25 deste mês, se vai punir o Procurador-Geral da República, Paulo Gonet. Vamos saber mais no trabalho do Gésio Passos.
1: O Conselho Superior do Ministério Público Federal confirmou para o dia 25 de setembro uma reunião para decidir sobre a abertura de investigação em relação às citações ao Procurador-Geral da República, Paulo Gonet, e mensagens encontradas no celular do ex-banqueiro Daniel Vorcaro. Durante sessão no Supremo Tribunal Federal nessa terça-feira, Gonet disse não ter relacionamento de proximidade com Vorcaro e que se encontrou com o ex-banqueiro apenas uma vez, de forma brevíssima e banal, ao lado de diversas autoridades. Gonet afirmou que a atuação do MPF sempre foi voltada ao total esclarecimento dos fatos e pelo sucesso da apuração penal. O procurador-geral pediu ao STF a anulação da investigação da Polícia Federal, que revelou uma suposta troca de mensagens entre autoridades públicas e Daniel Vorcaro. Em relatório encaminhado ao ministro do Supremo, André Mendonça, a Polícia Federal relatou diálogos que envolveriam o ministro Alexandre de Moraes, o diretor-geral da corporação Andrei Rodrigues e o próprio Paulo Gonet. O procurador-geral teria sido citado por terceiros nas trocas de mensagens com Vorcaro. Conversas entre o ex-banqueiro e o advogado Ciro Soares mostram uma suposta relação entre Gonet e Vorcaro, inclusive com um convite para uma viagem a Londres, na Inglaterra. Para Paulo Gonet, o ministro André Mendonça agiu de forma irregular ao determinar que a PF realizasse investigações sobre as supostas

0: conversas entre Moraes e Vorcaro. Para o procurador, essa investigação só poderia ocorrer após a autorização formal do plenário do STF. Da Rádio Nacional em Brasília, Gésio Passos.
1: Valeu, Gésio. Agora são 10 horas e 19 minutos. A gente volta a ouvir música boa aqui no nosso programa. João Bosco.

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0: Ouvimos Adriana Calcanhoto com Maresia, de Antônio Cícero, Paulo Machado e Marina Lima. Antes, Manhana com Aquelas Coisas e Pensa-me Mútil, de Manhana e Consuelo Velásquez. Tivemos também João Bosco com E Aí, dele Aldir Blanc. E agora são 10 horas e 34 minutos de novo. Nosso time de repórteres pede passagem aqui no Manhã Mac. Agora a gente vai falar, a gente vai reafirmar uma coisa que o Fatioli já disse aqui no nosso programa. Ele já destacou e a gente vai falar em forma de notícia. O Comitê de Política Monetária baixou a taxa Selic, a taxa básica de juros, a 13,75%. Vamos saber mais então com Pedro Lacerda.
1: O Comitê de Política Monetária do Banco Central decidiu nesta quarta-feira reduzir novamente a taxa básica de juros do país. A Selic caiu de 14% para 13,75% ao ano. No cenário interno, o Banco Central observou que a economia está desacelerando aos poucos. A inflação voltou a cair e está dentro do limite máximo estabelecido pelo BC, mas acima do centro da meta oficial. As projeções para 2026 e 2027, medidas pelo mercado, também continuam acima do valor definido pela autoridade monetária. Já no cenário externo, a nota do comitê cita os conflitos no Oriente Médio e as incertezas sobre os juros em economias mais ricas. Em relação ao rumo da política monetária para os próximos meses, o Copom informou que a definição da taxa vai depender dos resultados dos indicadores econômicos no próximo período. O colegiado reforçou ainda que segue de olho na política fiscal do governo e seus impactos na política monetária. O comitê enfatizou que é preciso ter cautela em um cenário de maior incerteza, tanto no cenário doméstico quanto no externo. Da Rádio Nacional em Brasília, Pedro Lacerda.
0: Valeu, Pedro. Agora são 10h36. A gente volta a ouvir música com vocês, Gilberto Gil.

0: Toca Raul, a gente acabou de tocar. Raul Seixas cantou pra gente, dele Paulo Coelho, As Profecias. Antes, Elia Duncan com Carne e Osso, dela e Paulinho Mosca. Ouvimos também Madalena, de Ivan Lins e Ronaldo Monteiro de Souza, na voz do Ivan Lins. Eu Não Tô Bem, essa é uma canção de autoria de Joyce Alane, também cantada por Joyce Alane, e uma pérola de Gilberto Gil, como tantas outras, né? Amarra Teu Arado a Uma Estrela, que foi tema de abertura da novela O Salvador da Pátria. Agora são 10 horas e 57 minutos. Vamos dar uma paradinha para o intervalo. Voltamos já.
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4: Esse é o Manhã MEC, aqui na sua Rádio MEC. Estamos presentes também na internet, radiomec.ebc.com.br ou pelo app Rádios EBC. E começamos ao som de Roberta Campos.
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0: Ouvimos Lué de Luna e Xenia França com Lua Soberana, de Ivan Lins e Vitor Martins. Essa canção esteve na trilha sonora da novela Renascer. Tivemos também Chico César e Mariana Aidar com O Futuro Já Sabia, de Barro e Ed Stoddinger. Leila Pinheiro cantou A Rã, de João Donato e Caetano Veloso. Passou por aqui também Totonho Villeroy, com uma música dele e de Ana Carolina, Sinais de Fogo. Ouvimos ainda Grande Hotel, de Paula Toller, Jorge Israel e Luiz Farias, com Roberta Campos. 11h17 aqui no Manhã Mac. Vamos trazer para você o trabalho da Daniela Longuinho. Política para minerais críticos pode ser incentivada em 7 bilhões de reais. Fala, Daniela.
1: O texto que institui a Política Nacional para Minerais Críticos e Estratégicos recebeu sanção presidencial nesta quarta-feira. A nova lei prevê até 7 bilhões de reais em incentivos para o setor. Serão 2 bilhões para o Fundo Garantidor da Atividade Mineral e 5 bilhões para o beneficiamento e transformação. Mineradoras também vão contribuir com recursos para o fundo e para pesquisa, desenvolvimento e inovação tecnológica. Segundo o Palácio do Planalto, o principal objetivo da medida é ampliar a agregação de valor dos minerais críticos e estratégicos em território nacional, estimulando a pesquisa e a lavra, bem como o beneficiamento, a transformação e a mineração urbana. Para o ministro de Minas e Energia, Alexandre Silveira, a regulamentação da política para minerais críticos contribui para a soberania nacional no setor.
2: Os minerais críticos e estratégicos são combustível de uma transformação de grande alcance com a atração de novas tecnologias, investimentos, impacto social e repercussões na geopolítica global. São aqueles que tornam possível a transição energética, a indústria de alta tecnologia, a indústria de defesa e os data centers, vitais para o progresso da inteligência artificial.
1: Silveira também explicou que, a partir de agora, os acordos internacionais deverão ser homologados por um Conselho Nacional.
2: Criado hoje, caberá ao Conselho Nacional de Industrialização de Minerais Críticos e Estratégicos homologar as operações societárias e acordos internacionais sensíveis. Isso não é barreira ao investimento estrangeiro. Muito pelo contrário, é a prática de países que se respeitam e protegem o seu povo cuidando das suas riquezas.
1: A lei prevê mecanismos de rastreabilidade da cadeia produtiva, o que abrange a origem, licenças ambientais, outorgas, transportes e reciclagem, inclusive na mineração urbana. Além de prever o desenvolvimento econômico, a Política Nacional para Minerais Críticos e Estratégicos contará com a instalação de um conselho interministerial para planejar e acompanhar projetos prioritários para o país. Da Rádio Nacional em Brasília, Daniela Longuinho.
0: Valeu, Daniela. Agora são 11h20. A música volta a dar o tom do nosso programa. Carlos Navas e Rosa Maria Collins.

0: Ouvimos Marina Machado com O Melhor Vai Começar, de Guilherme Arantes. Antes, Carlos Navas e Rosa Maria Collin com Nada Além de Custódio Mesquita e Mário Lago. Agora são 11 horas e 27 minutos aqui no Rio de Janeiro. Vamos trazer para você o trabalho do nosso time de repórteres. Vamos falar para você que temos uma notícia aqui que preocupa, viu? 8 em cada 10 mulheres brasileiras relatam ter passado por algum episódio de violência. Quem desenvolve o assunto para nós é a Carolina Pessoa.
1: 8 em cada 10 brasileiras afirmam já ter sofrido algum tipo de violência, sendo a psicológica a mais comum. Além disso, 98% dizem adotar estratégias de proteção no cotidiano, diante desse cenário. É o que aponta a pesquisa Segurança das Mulheres, percepção da sociedade brasileira sobre a violência, realizada pelos institutos Patrícia Galvão e Locomotiva, divulgada nesta quarta-feira. Entre as situações de insegurança apontadas pelas mulheres estão a violência doméstica, temida por 6 em cada 10 delas, pontos de ônibus e estações, citados por 42% das entrevistadas, bares, festas e baladas, por 41%, e transportes públicos, por 33%. Vera Vieira, diretora executiva do Instituto Patrícia Galvão, chama a atenção para a gravidade dos dados apresentados na rotina das mulheres.
2: Elas têm que, cotidianamente, estar com um termômetro que indique aonde elas vão, com quem elas vão e até que horas elas podem ter liberdade de permanecer na rua. É um estado constante de vigilância. As mulheres vivem num estado constante de vigilância.
1: A especialista destaca ainda que mulheres negras e trans sofrem mais com a violência e a necessidade de mais educação para promover uma cultura contra o preconceito.
2: A violência, ela não é homogênea. Porque se a mulher é negra, se a mulher é, por exemplo, transexual, ela vai sofrer muito mais violência. Ela vai estar muito mais exposta. Então, também é preciso uma educação para não discriminação, uma educação para a paz.
1: As mulheres ouvidas declararam ainda que, para evitar situações de perigo, já mudaram hábitos de lazer ou preferiram utilizar algum meio de transporte em vez de ir a pé, mesmo quando o destino era próximo. O impacto chega também a decisões relacionadas à vida profissional e acadêmica. 45% afirmam já ter deixado de aproveitar oportunidades de trabalho ou estudo por causa do medo da violência. Outras estratégias adotadas são sair sem o cartão de crédito, utilizar aplicativos com recursos de segurança, andar com celular reserva, praticar técnicas de defesa pessoal e carregar itens de proteção pessoal, como spray de pimenta. As brasileiras também apontam caminhos para enfrentar o problema. 95% consideram importante ampliar os canais de denúncia e apoio às vítimas de violência. 93% acham necessário melhorar a infraestrutura das cidades, incluindo transporte público, iluminação e espaços públicos. E percentual semelhante delas destaca a relevância da redução das desigualdades sociais e econômicas como parte das medidas de prevenção e enfrentamento da situação. O estudo ouviu 1.500 pessoas de 16 anos ou mais de todas as regiões do país. Para denúncias de violência contra a mulher, é possível ligar gratuitamente no Disque 180. O serviço funciona 24 horas por dia, todos os dias da semana. E em caso de emergência, deve-se acionar a Polícia Militar pelo 190. Com produção de Lígia Maria, da Rádio Nacional no Rio de Janeiro, Carolina Pessoa.
0: Muito bem, é triste que as mulheres precisem desse tipo de expediente para poder se manter seguras, né? Orientação de precisar fazer defesa pessoal é legal, mas não deveria ser necessário, né? Carregar itens para se defender é o espelho da sociedade em que a gente vive. Infelizmente. 11h31, a gente volta a ouvir música aqui no Manhã Mac. Vamos receber Zé Renato.

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Com a Gogô, dele e Moacir Luz e Marina Machado, com O Melhor Vai Começar, de Guilherme Arantes. Agora faltam 10 minutos para o meio-dia. O melhor está chegando ao fim. O Manhã Mac fica por aqui. A gente vai abrir espaço aqui para a propaganda eleitoral gratuita, que é obrigatória. Mas daqui a pouquinho, no Mistura Brasileira, eu estou de volta. Depois do horário político, você tem o Jansen Campos com o Arte Clube. Muito obrigado por estar conosco durante toda esta epopeia. É sempre maravilhoso ter você aqui com a gente. E vamos encerrar sempre em altíssimo nível e altíssimo astral. Ventos de Junho, de Ivan Lins e Vitor Martins, por Ivan Lins. Mamãe Natureza, de Luiz Sérgio Carlini, por Crica Morim. E Forró do Sapateiro, de Petrúcio Amorim, por Chico Salles. Um grande abraço e até a próxima!

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0: Olá pessoal, bem-vindas e bem-vindos ao nosso estúdio da Rádio MEC, de onde a gente transmite em rede com a Rádio Nacional e a Rádio UFRJ-FM, o nosso Arte Clube, de segunda a sexta ao meio-dia. E hoje a gente tem convidada especial aqui no nosso estúdio, a jornalista, radialista, apresentadora, premiada com a PCA, Fabiane Pereira, que está aqui com a gente. Você conhece a Fabiane do Sem Censura, onde ela é debatedora, e ela também acaba de lançar um livro sobre o disco de estreia da cantora Céu, que faz parte da coleção O Livro do Disco, pela editora Cobogó. E a gente vai falar sobre o livro, o disco e, claro, nosso assunto preferido aqui no nosso programa, que é a MPB. Fabi, obrigado pela presença aqui com a gente.
1: Eu que agradeço o convite, estou muito feliz de estar num programa que eu ouço sempre.
0: Que bacana, que bacana. E como que foi o lançamento do livro? Você fez o lançamento recentemente na Flip, como é que foi?
1: É, no lançamento da Flip foi quase que um spin-off, assim. A gente vai fazer lançamento oficial no Rio e em São Paulo. As datas ainda vão ser divulgadas em breve, porque a gente está dependendo muito da agenda da Céu. Mas lançar um livro na Flip é daqueles sonhos que eu nem sabia que eu tinha, sabe? Eu achei, para começar, quando a Cobogó e eu entramos no acordo, vou escrever sobre esse livro, etc., eles me deram um prazo que, obviamente, eu não cumpri. Tô com um filho de um ano, não tô cumprindo nada, e tô com essa desculpa, é filho de um ano, é filho de um ano.
0: Meu álibi.
1: E eu achei, exato, meu álibi, e eu achei que não fosse dar tempo, porque eu acabei entregando o livro só em abril desse ano. E o deadline pra gente conseguir lançar na Flip, que a editora tinha me passado, era janeiro. Então eu já tava muito descansada, foi bom, porque a ansiedade bateu só quando eu soube... Tipo, 3 semanas antes.
0: E a Céu participou também.
1: A Céu participou, ela foi na Flip. Na verdade, a Céu se envolveu com absolutamente todo o processo de escrita do livro. Uhum. Esse livro, eu costumo brincar, ele foi feito a 4 mãos. Porque a Céu, ela foi muito generosa. Ela se abriu de um jeito que eu acho que talvez ela nunca tivesse se aberto com nenhum jornalista sobre a história dela, sobre os bastidores que contextualizam esse livro e esse disco. Porque quando a gente fala de um disco que marca, né, um disco que acaba sendo garimpado para fazer parte dessa coleção, o livro do disco, a gente está falando de discos que de alguma maneira mudaram coisas, sejam coisas dentro da indústria da música, sejam coisas dentro de uma percepção de sociedade, de uma percepção artística, né? E esse disco da Céu, ele mudou muita coisa na indústria da música. Quando esse disco foi criado, foi produzido, começou, né, a ser pensado, a indústria da música era completamente diferente. Para começar, a gente não tinha nem rede social com essa amplitude que a gente tem hoje.
0: 2005.
1: 2005, exatamente. É 21 anos, né? É um tempo muito curto, mas se a gente for ver, nossa, a velocidade com que, né, a tecnologia avançou, 21 anos é muita coisa. Então, a Céu foi muito generosa. Foi uma pesquisa difícil, porque a gente não tinha muita coisa audiovisual. O disco inteiro não tem nada audiovisual, não tem um clipe, não tem nada. Não tinha os vídeos que tem no YouTube sobre os primeiros shows da Céu, são vídeos completamente amadores. Muito por uma questão da Céu ser uma artista independente e não ter grana na época para poder investir e fazer isso. E também era uma coisa que os artistas não pensavam na época, sabe? Como de um tempo para cá passou a pensar, vou lançar um disco, automaticamente eu tenho que lançar um álbum visual. Naquela época isso não era pensado. E então foi uma pesquisa que eu precisei me debruçar em jornal. Muita coisa que saiu, a Céu tem uma pasta cheia de material, então essa pasta foi muito, me ajudou muito, foi muito importante para o meu processo de pesquisa. Fiz uma pesquisa grande também com a mídia internacional, porque foi um disco que teve muita mídia fora do Brasil, principalmente nos Estados Unidos. Então, por um lado, isso é muito legal, porque os arquivos do New York Times são arquivos públicos que a gente consegue, depois de determinado tempo, todo mundo pode acessar, você não precisa estar assinando, ser assinante, né, do New York Times. E aí outras revistas também, a New Yorker, várias outras críticas bacanas que saíram sobre esse disco lá fora, eu pude ter acesso. Mas foi uma loucura, assim, escrever um livro da forma como eu escrevi. Foi uma experiência que eu não quero passar de novo, não.
0: E você falou que essa coleção seleciona discos que trouxeram alguma mudança, né? Seja de qual forma. E a gente fala muito aqui no Arte Clube sobre nova MPB. A gente tem um quadro sobre nova MPB e tal. E essa nova cena da MPB tem muito a ver com a Céu, com esse disco, né? Qual é essa relação entre esse disco da Céu e esse termo que se fala, nova MPB?
1: Pois é, esse termo hoje ele já está tão incluído, né, no nosso vocabulário que a gente acha que esse termo sempre existiu, mas não. 9 MPB a gente não falava há 21 anos. Quando a gente se referia a um artista que estava começando, início de carreira, era um artista novo e ponto, né? Essa digamos chancela, posso chamar de chancela, de 9 MPB, essa prateleira, né, 9 MPB, ela veio muito a partir desse disco. Antes da Céu lançar esse disco, nós tínhamos artistas como Otto, Bebel Gilberto, Cassim já estava circulando ali, lançando coisas, mas não era... A gente não caracterizava uma cena, assim, a gente não, a música deles não conversavam tanto, né, entre eles. Então, não existia, assim, um rótulo, né? E aí, quando a Céu vem com esse disco e vários outros artistas, especialmente várias outras cantoras, começam a lançar discos, começam a cantar aquilo que escrevem. E aí vieram várias na esteira da Céu, a gente pode falar dessa época de Tulipa Ruiz, da Thier, da Ana Canhas, todas foram artistas que lançaram discos, a própria Maria Gadu, ali entre 2006 e 2010, né? O disco da Gadu talvez seja, depois da Céu, o mais próximo, que foi um disco lançado em 2009. Então, todas essas artistas que começaram a cantar aquilo que compunham, passaram a formar uma cena. E aí sim, essa chancela de nova MPB passou a ser falada principalmente pelos jornalistas.
0: Uhum. E o livro é dividido em 5 capítulos, é isso?
1: Isso.
0: Como que, mais ou menos, você fez essa divisão? Ele traz entrevista, traz críticas?
1: Então, a primeira coisa que eu fiz foi essa divisão. Antes de eu entrar na pesquisa, de eu mergulhar no que eu tinha de material, eu fiz essa divisão, porque, para mim, eu funciono quando eu já tenho um esqueleto. Ter uma espinha dorsal, para mim, faz com que eu consiga visualizar o resultado final. Então, eu fiz esse esqueleto do que eu achava importante ter num livro que falasse sobre um disco. Então, eu comecei falando quem era essa artista antes desse disco existir. Qual era a ambientação, qual era a paisagem sonora que ela estava inserida. Então, esse foi o start, né, de começar esse livro. E aí, a partir disso... e das pesquisas e do material e do arquivo que eu tinha, eu fui incluindo. Eu fiz 2 grandes entrevistas com a... Na verdade, ao longo da minha vida, eu já fiz muitas entrevistas com a Céu. Mas para esse livro, especialmente, eu fiz 2 grandes, longas, né, entrevistas com ela. Uma na casa dela. Fui para lá 1 da tarde, saí de lá 8 da noite. E a gente ficou falando exclusivamente sobre esse processo. E fiz uma outra no programa de rádio que eu apresento na Rede Nova Brasil FM, que foi quando ela começou a lançar os shows da turnê celebrativa dos 20 anos desse disco. Uhum. E aí eu levei ela para o meu programa e falei, vamos fazer uma outra... vamos bater um outro papo e agora com a escuta dos ouvintes para a gente entender um pouco sobre isso. E aí eu fiz uma coisa que foi, a partir da primeira entrevista que eu já tinha feito na casa da Céu, eu fui vendo tudo aquilo que ainda não estava claro para mim e fiz essa outra entrevista no rádio. Uhum. Então foram 2 entrevistas complementares que me deram muito embasamento para eu fazer o livro e o que vinha surgindo, né, de dúvidas ao longo da minha escrita, eu ia mandando zap. E aí tem uma sequência de, sei lá, mais de 1000 áudios da Céu para mim falando sobre o disco.
0: Que bacana. E você disse que fez pesquisa no New York Times, na New York, porque esse disco fez um grande sucesso internacional. Ele foi lançado internacionalmente.
1: Isso.
0: Né? Como que foi isso? Conta pra gente, pra quem não sabe ainda.
1: Esse disco, ele teve, antes dele chegar no Brasil com força, ele chegou nos Estados Unidos com muita força, porque ele foi distribuído por um selo que, na época, a Starbucks tinha. A Starbucks tinha um selo de música em que ela pincelava alguns artistas que eles consideravam cool no mundo inteiro e fazia distribuição desses discos nas lojas da Starbucks. A gente tem que pensar que, em 2005, Starbucks era como farmácia em Copacabana, né? Tinha 2, 3 em cada esquina nos Estados Unidos. No Brasil, acho que não tinha nem chegado ainda, né? Mas nos Estados Unidos, sim. E mapeava os Estados Unidos inteiro. Então, assim, Nova York é uma grande metrópole, São Francisco são grandes metrópoles. Tinha muito Starbucks. Então, você pensa, uma música que... estava sendo tocada num lugar que as pessoas vão de passagem, mas também vão para ficar, porque a Starbucks sempre teve o Wi-Fi liberado, numa época que isso não era comum. Então as pessoas muitas vezes iam para a Starbucks e passavam horas com aquela música, claro, num som ambiente, mas com aquela música sendo introjetada de alguma maneira, né, no seu subconsciente. Então isso foi muito importante para a expansão do disco. Obviamente, isso acabou impactando jornalistas que muitas vezes eram frilas, né, pensar que os Estados Unidos nessa categoria, né, de jobs, frilas, tal, sempre estiveram mais à frente, né, editando muitas coisas no mundo, né, da comunicação. Então, muitos críticos de música passavam horas em livraria, nas Starbucks, nas cafeterias, e ouviam a música da Céu. Um crítico que era completamente apaixonado por ela, que é do New York Times, diz que ele escreveu várias coisas sobre a Céu, muito influenciado por estar tomando café e a música da Céu tá no ar.
0: E o que as críticas diziam na época, mais ou menos?
1: Que era uma música, isso foi uma coisa que me chamou muita atenção, que era uma música profundamente brasileira, mas que não soava regional. Porque a gente tem que pensar que o Brasil ainda é, infelizmente, visto muito como exotismo, né? Uma coisa exótica, assim. Carmen Miranda ajudou muito a gente a exportar essa imagem, né? E a Céu vem num ambiente que é totalmente diferente disso. Ela vem num ambiente urbano, um ambiente extremamente paulista. Ela tinha passado um ano em Nova York, então ela também estava muito influenciada por essas músicas que estavam tocando naquela cidade no ano de 2003, que foi o ano que ela passou em Nova York. Então, a Céu, as críticas diziam muito que era uma artista brasileira, mas muito cosmopolita. Uhum. E claro que isso acabou chamando a atenção dos críticos nacionais, que acabaram indo também pela mesma linha de pensamento, né? Uhum. As críticas foram sempre muito positivas, com algumas exceções.
0: E a gente pode dizer que a nova MPB, a Céu, né, nesse caso, trazendo, né, elementos de música eletrônica, hip hop, dub, trouxe essa mudança equivalente ao que a MPB trouxe na época, trouxe a guitarra elétrica, a polêmica guitarra elétrica. A gente pode fazer uma relação assim, porque ela trouxe justamente essa linguagem mais universal, além de manter os elementos brasileiros.
1: Olha, eu acho que nem todos os jornalistas que trabalham com música vão concordar comigo, mas eu acho que sim. Eu acho que essa nova MPB, principalmente essa que veio pós-virada do milênio, né? E aí eu vou colocar até nesse balaio a galera do Los Hermanos também. Porque quando a banda surgiu, com aquele mega hit, né, Ana Júlia, eles foram bem dentro da linha mercadológica de gravadora. E aí eles explodem. Chegam para a gravadora e falam, não, mas
0: não é isso.
1: Los Hermanos não é isso. E aí eles vão caminhando em paralelo com outro tipo de música, Camelo e Amarante, especialmente os dois grandes letristas da banda. E isso chama a atenção de uma galera que gostava de música e estava tentando fazer diferente, né? Acho também que essa nova MPB, ela se beneficia muito porque as gravadoras estão completamente falidas nesse momento, numa crise de não saber que caminho tomar. Os CDs, né? O CD mesmo, na época o vinil não estava tão em alta como agora, mas o CD mesmo também estava em declínio. As rádios, principalmente as rádios comerciais, estavam numa salve-se quem puder, tem que pagar jabá de qualquer jeito, senão não vai tocar aqui, porque eles precisavam de alguma forma, né? A forma como eles encontraram de se sustentar era recebendo jabá. Então eu acho que essa nova MPB que a Céu encabeça aí, ela muda completamente o mercado da música, como eu acho que diferente, assim, como no sentido, como a Tropicália e a MPB mudou no sentido artístico da coisa. Eles começam a apontar caminhos artisticamente falando, mas eu acho que mercadologicamente eles fazem uma coisa que é muito, muito interessante, que é, eu consigo, sem ajuda de nenhuma gravadora, sem ajuda de nenhum mecenas, eu consigo, de forma independente, começar a formar comunidades, que são os fãs. E os fãs passam a sustentar essa cena. Isso funcionou durante muito tempo. Hoje em dia, já está um modelo mais híbrido, né? A própria Céu, ela é uma artista independente que tem distribuição por uma grande gravadora, e vários artistas acabam fazendo esse modelo de negócio. Mas nessa época, essa coisa independente abalou as estruturas das gravadoras, tanto que muitos artistas grandes, tipo Nando Reis, que vinha de gravadora acabaram indo também por esse caminho independente porque achou mais interessante ter mais liberdade, poder fazer mais coisas. E muitos desses artistas também optaram por não assinar com grandes gravadoras para ter essa liberdade estética, artística. Então, muda sim. E eu acho que é possível comparar também.
0: E que as gravadoras, naquele momento, estavam implodindo também, né? Elas estavam se esfarelando e mudando de formato, né?
1: E sem saber para onde ir, né? Uhum. Um momento que eles não viam muita luz no fim do túnel. Os vinis tinham sido excluídos do mercado, que era quando eles vendiam mais discos. O CD, que substituiu essa mídia, tinha vendido bastante nos anos 90. A gente tem, né, artistas vendendo não sei quantos milhões de discos e tal, e a gente sabe que a mídia era o CD. Mas quando entra a internet, que a gente começa a... Também há vários problemas com isso, mas a gente começa a distribuir música gratuitamente... Como é que vai ser a geração de
0: receita? Né? Exatamente. Facilitou bastante a
1: geração de receita da gravadora virar de onde? Uhum. Então, era esse momento que esse disco foi lançado.
0: Uhum. E, Fabi, recentemente viralizou uma declaração da Zizi Posse dizendo que nada do que é feito recentemente na MP é bom, que nada presta, né? Um pensamento bem conservador, né? E totalmente atrasado, porque a gente tem nomes como a Gal Costa, a Simone, o Ney Matogrosso, né, que é atemporal, o Milton Nascimento, a gente tocou agora há pouco, que souberam e sabem dialogar muito bem com essa nova geração, né? Como que você vê esse diálogo entre as gerações, entre os medalhões e os novos artistas?
1: Olha, você tocou num ponto que eu acho muito interessante ser falado. Eu acho que artista seguro não tem medo de artista que está chegando. Pelo contrário, traz ele para debaixo do braço e fala, vamos caminhar juntos. Você citou aí Milton Nascimento. O Milton Nascimento fez uma turnê, que foi a última turnê do Milton Nascimento, e colocou Zé Ibarra para cantar em todos os estádios as músicas dele junto com ele.
0: A gente acabou de tocar Milton com Djonga.
1: Milton com Djonga. Olha que coisa extraordinária.

0: Caetano Veloso estava no show, no primeiro show que a Cell fez no Rio de Janeiro. Caetano Veloso estava na plateia e, ao ser perguntado depois do show o que que ele achou do show, ele disse: Cell é o futuro. Então, quando você cita essa declaração infeliz da Zizi Posse, eu acho só que é uma artista que não está com os ouvidos abertos. Para o que está acontecendo de novo. Porque tem muita coisa boa, muita coisa extraordinária na música brasileira nova. E aí eu fico triste, porque, infelizmente, essa reflexão da Zizi, esse comentário da Zizi, é um comentário que ainda
1: Muita gente
0: muita gente
1: repete.
0: repete, muita gente acredita que é verdade, né? Você está em rádio, né? Eu também trabalho em rádio, e a gente vê que muitos ouvintes. Às vezes a gente vai colocar uma coisa nova, o ouvinte fala: ah, não, eu quero ouvir aquela. Às vezes até de um artista medalhão. Você vai colocar uma música nova do Milton Nascimento: ah, não, eu quero ouvir
1: Travessia.
0: Travessia, Coração de Estudante. E aí eu acho que o ouvinte também precisa fazer um exercício de se abrir para o novo. Tem muita coisa
1: Com
0: nova, tem
1: certeza.
0: muita coisa boa rolando.
1: E você tem muito contato, né, com esses novos artistas, apresenta podcast, programa de rádio, faz curadoria de festivais, né, de shows. Como que eles têm enfrentado esse desafio das plataformas digitais? Porque, por um lado, elas são democráticas porque você pode estar ali dentro delas. Por outro lado, você não é remunerado, o artista não é remunerado praticamente, ganha miséria por execução. E compete com artistas que estão colocando muita grana ali para o algoritmo poder indicá-los, né, para a gente, para os ouvintes. Como que eles estão enfrentando esse desafio? Porque antes eram as grandes gravadoras, agora tem os streamings.
0: Eu acho que o mercado da música, ele mimetiza um pouco o que é a nossa sociedade, né? A nossa sociedade é desigual. É uma pena que as plataformas digitais fazem essa distribuição de renda da maneira que faz. Eu não sou a maior especialista no assunto, eu não saberia te dizer qual é a porcentagem que um artista acaba recebendo por música executada, mas eu acho que as coisas precisariam ser sempre mais transparentes e mais justas, né? Fora que essa coisa do jabá, eu acho que ele só se deslocou, né? Muita gente diz: ah, as plataformas digitais não aceitam receber dinheiro. Eu realmente não saberia te dizer. Mas me parece, pelo que a
1: Recebem
0: gente
1: sim, para
0: vê,
1: poder entrar nas listas, né?
0: nas
1: Aquelas dos
0: playlists,
1: bulls, nas
0: né?
1: playlists, recebem sim.
0: Me parece que, da forma como está sendo feita, não está sendo feita de uma maneira clara e não está dando oportunidade para todo mundo. Então, essa falsa. Esse falso conceito de que as redes sociais são plataformas democráticas, eu acho que isso já caiu por terra, né? Eu acho que todo mundo já sabe que não é
1: Não é bem assim.
0: democrático. Mas eu acho também que, perto do que nós tínhamos, é mais acessível, sim. Se antes a gente precisava que um diretor artístico, ou seja, uma pessoa que normalmente era um homem branco, cis, heteronormativo, blá, blá, blá, se essa uma pessoa escolhia quem faria sucesso e quem não faria, hoje em dia eu acho que isso já melhorou um pouco, mas ainda está longe do ideal, né? Ainda mais se a gente considerar que o Brasil é o segundo país que mais consome a própria música, que o Brasil é um país continental, gigante, do Iapoca ao Chuí, então pensa. E que é um país que tem muitos gêneros diferentes. A gente está falando aqui de uma MPB muito centrada no eixo Rio e São Paulo, né? O disco da Cell fala muito sobre isso. Mas a gente tem que falar do que é o berço da música paraense, do que é o berço da música baiana, do que é o berço da música de Pernambuco. Então, todos os estados, Ceará também, tem uma a turma lá do Ceará, continua produzindo muitos artistas incríveis. Maranhão, com reggae
1: Minas,
0: maranhense,
1: tudo,
0: né?
1: né?
0: Minas, né? A gente falou Milton, Djonga. Então, eu acho que a música brasileira, ela é tão ampla, tão plural, que a gente precisava ter uma plataforma mais democrática, ou acessos mais democráticos. A própria rádio também, né? Quantas rádios que a gente tem no Brasil hoje que de fato tem uma programação democrática? A gente conta nos dedos.
1: Pouquíssimas.
0: Então, é uma questão, né?
1: Sim, vamos puxar a sardinha para o nosso lado, né? Por isso que a gente reforça aqui o papel das rádios públicas,
0: Por
1: das rádios
0: favor,
1: que tocam MPB, né? Rádio MEC, Nacional, UFRJ. Não tem jabá, não tem algoritmo, né? A curadoria é feita por humanos, né? Que estão pesquisando e trazendo as músicas. Eu queria falar de duas artistas em especial que estão fazendo movimentos interessantes na música. As duas lotando shows. A primeira é a Liniker, que começou numa coisa mais nichada, mais MPB soul, e agora lota estádios. foi um pouco pro pop. E a outra é a Anitta, que começou no pop e tá se enveredando um pouco pra MPB no Equilíbrio, também lotando.

0: estádios. Como que você vê esses movimentos aí?
1: Eu acho extraordinário, eu acho extraordinário. Primeiro, você citou uma artista trans. A Aline, que é a primeira artista trans a ganhar um Grammy Latino. Isso é gigante, isso jamais aconteceria nos anos 80, jamais. É, a Aline, que ela fez uma música nesse disco novo, Caju, que tem 7 minutos, quase 8, que chama Veludo Marrom, e foi a música dela que viralizou, que tocou nas rádios e que toca nas
0: Novela,
1: rádios, toca em
0: tudo.
1: novela. Então, é uma artista que tem muita certeza da caneta que ela tem. E assim como eu falei lá atrás, é uma artista que entendeu que construir comunidade era importante. Ela é defendida pelos seus fãs em todos os lugares que vai. São os fãs da Lineker que lotaram os estádios, que lotam os estádios. Ela acabou de fazer agora, esse final de semana, Central Park, um show em que ela era a atração principal. Então, isso é extraordinário. Cara, a Anitta, eu sempre falo, cara, a Anitta é minha pastora e nada me faltará. A menina saiu de Honório Gurgel. Qual é a chance dessa menina dar certo e chegar no tamanho da Anitta? Era muito pequena.
0: Não é muito bacana que agora ela está nesse momento de MPB,
1: Muito.
0: ela está dizendo que ela nunca foi tão reconhecida por um
1: Muito,
0: trabalho.
1: muito. E eu acho que a Anitta, ela personaliza uma frase que o MC de uma vez me falou, que eu nunca me esqueci. Para você mudar o game, você tem que entrar no game. A Anitta entrou no game, ela sugou o game até a última gota. E ela tá mudando o game. Então eu acho a Anitta uma artista também extraordinária. Fico muito feliz de ser contemporânea dessas duas cantoras, dessas duas mulheres que estão aí quebrando protocolos, quebrando paradigmas e fazendo com que a música brasileira ande para frente, caminhe para frente. E fico muito feliz de serem duas artistas mulheres. Duas artistas mulheres, duas artistas racializadas, que estão aí mostrando que o mercado da música, ainda apesar de ser muito masculino e muito machista e muito branco, quem está mudando
0: Elas
1: as
0: são
1: regras do jogo são
0: poderosíssimas.
1: as mulheres racializadas.
0: Bacana. Fabi, o livro já está nas livrarias físicas e digitais?
1: Já está nas livrarias, dá um
0: Bacana.
1: frio na
0: Ah,
1: barriga,
0: que
1: né? Você fica
0: legal.
1: assim, ai meu Deus, você
0: É uma
1: gostou, você não
0: leitura muito
1: gostou?
0: gostosa, né? Ler sobre música é muito bom.
1: É uma leitura muito legal. Já está em todas não, mas já está em muitas livrarias. Dá para comprar também online pelo site da Cobogó, ou que é a editora do livro, ou então o site dessas grandes livrarias. A Amazon também vende. Eu sempre falo, gente, compra na livraria
0: Ah, sim,
1: pequena,
0: muito melhor.
1: né? Mas a Amazon também está vendendo.
0: E além do Sem Censura, onde mais a gente pode te ver, te ouvir, falar de música, trazendo novidades pra gente?
1: Olha, no Sem Censura eu tô quase toda semana, especialmente quando a gente tem algum especial de música, mas também faço, enfim, programas ao vivo junto com a Cissa, e é um programa adorável. Mas todo sábado, 8 horas da manhã, dá para me encontrar também na Rádio Nova Brasil, que é uma rádio muito ampla, não tão ampla como a Rádio MEC, a Rádio Nacional, que consegue, né, pegar o Brasil do Oiapoque ao Chuí. Isso é extraordinário o trabalho que a Rádio MEC e a Rádio Nacional fazem. Mas a Nova Brasil está em 600 cidades também, e todo sábado, 8 horas da manhã, eu tô lá no Vozes da Vez. E assim que o programa sai do ar, automaticamente um podcast é gerado com a entrevista completa, sem edição, e fica disponível nos tocadores de áudio.
0: Muito bacana. Estamos juntos nesse trabalho de divulgar a música brasileira.
1: Através do
0: É
1: rádio, né?
0: isso
1: Que é
0: aí, através do
1: muito
0: rádio.
1: mais legal.
0: Mais democrático. Fabi, muito obrigado mais uma vez. Parabéns pelo trabalho. A gente segue te acompanhando aonde for.
1: Eu que agradeço demais esse espaço. Obrigada pela audiência, pelos ouvintes tão atentos da Rádio MEC. E obrigada também pelas suas perguntas, tão feliz que fizeram com que eu pudesse explicar exatamente como é que foi o processo desse livro.
0: Valeu. Obrigado a você também que acompanhou o nosso papo e até a próxima. Valeu.
1: Até!

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0: tamancos.
1: Chegou a hora do nosso Clube do Vinil e hoje a gente vai relembrar um álbum de 1978, de uma artista que por muito tempo ficou meio afastada dos holofotes, mas deixa uma contribuição enorme para o repertório da nossa MPB. Hoje a gente fala da Marília Medalha. Marília nasceu em 25 de julho de 1944, completou 82 anos, inclusive recentemente, e começou a carreira ainda nos anos 60, se apresentando no Clube Regatas de Icaraí e no Clube Central, em Niterói. A música já fazia parte da vida dela desde criança, dentro de casa mesmo. O pai chegou a gravar a voz dela ainda pequena, e o irmão Luiz Medalha, pianista ligado à música clássica, foi uma das grandes referências musicais que ela teve. A juventude foi vivida no meio de muita efervescência cultural entre Niterói e o Rio, em matinês de teatro, casas de música e o contato direto com o jazz, a música clássica e a bossa nova. O começo dela, na verdade, foi no teatro como atriz. Depois vieram a televisão e os festivais. Em 1967, ela participou do terceiro Festival de Música Popular Brasileira da TV Record e ganhou o primeiro lugar com a interpretação de Ponteio, Dia do Lobo e Capinã, cantada ao lado do próprio Edu Lobo. No ano seguinte, Marília Medalha voltou ao festival com Memórias de Marta Saré, também do Edu Lobo, agora em parceria com Gianfrancesco Guarnieri, e ficou em segundo lugar. E ainda em 68, na primeira Bienal do Samba da Record, ela ficou em terceiro lugar com Pressentimento, de Elton Medeiros e Hermínio Belo de Carvalho, música que depois entrou no segundo LP dela. E é desse álbum de 78 que a gente vai ouvir hoje Boias de Luz, lançado pela Continental, com arranjos e regência de Dori Caymmi, Messias San Júnior e Gonzaguinha, que na época ainda assinava como Gonzaga Júnior. Vamos ouvir a primeira faixa que separamos para vocês, a faixa título, Boias de Luz.

Acabamos de ouvir Boias de Luz de Sueli Costa e Abel Silva na voz de Marília Medalha no Clube do Vinil de hoje. Esse disco, lançado pela Continental em 78, tem participação especial de Dori KM e conta com duas faixas assinadas por Gonzaguinha e Sueli Costa. A contracapa do álbum, escrita pelo jornalista Arthur Laranjeira, ajuda a mostrar a dimensão dessa artista que transitou entre a interpretação, a composição, o teatro, sempre com muita dedicação à música popular brasileira. E um detalhe bonito: quando perguntaram para Marília como ela gostaria de ser lembrada, ela disse que espera ser reconhecida como alguém que colaborou com a verdadeira música popular brasileira e que sempre amou esse repertório. Ela também faz questão de lembrar da carreira como atriz, porque para ela o teatro ocupa um espaço tão importante quanto a música na sua trajetória. Para fechar o programa de hoje, vamos ouvir Nós, os Grandes Artistas, composição de Gonzaguinha.

E esse foi o nosso Arte Clube de hoje, com apresentação e edição Jansen Campos, produção do David Isidoro e trabalhos técnicos do Rafael Espíndola. Confira as nossas entrevistas lá no nosso site radiomec.ebc.com.br e nossos videocasts no canal da Rádio Mec no YouTube. Obrigado pela companhia, te deixo com Raquel Reis.

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7: Chegamos, hein? Esse é o Mistura Brasileira aqui na sua Rádio MEC. Muito prazer, eu sou o Felipe Rangel, estou aqui acompanhado do Lucas Alexandre na mesa de som. Grande Lucas, tudo bem? Vamos então até às 3, sempre intercalando notícia com música. Começamos com Toquinho.

0: O Orvalho vem caindo de Noel Rosa e Pepe por Carlos Lyra e Verônica Sabino. Antes, Manhana com Meditação de Tom Jobim e Newton Mendonça. E Toquinho com Herdeiros do Futuro dele mesmo. Ele teve acompanhado aqui do coro do Projeto Guri. Agora faltam 15 minutos para as 2 da tarde. A gente traz para você o trabalho da Viviane Goulart, da Rádio Unitins FM. Ligações de golpistas têm sido cada vez mais comuns no país. Esse é um problema a que todos nós estamos bastante submetidos, não é mesmo, Lucas Alexandre? Vamos então ao trabalho da Viviane Goulart.
1: Nos últimos tempos, o uso de ligações telefônicas para aplicar golpes tem se tornado uma prática cada vez mais comum. Aqui no Tocantins, tem criminosos se passando por instituições financeiras e até mesmo por integrantes de facções criminosas. Uma das vítimas desse tipo de golpe chegou a pagar R$ 2.500 após ser ameaçado de morte pelos criminosos. Existem leis que garantem a segurança dos dados no ambiente virtual. Mas mesmo assim, os golpistas conseguem acessar essas informações. A orientação de especialistas é evitar ao máximo a exposição dos seus dados pessoais. Evite fornecer dados em ligações, mesmo que aquela ligação se apresente como sendo do banco. Geralmente, os bancos não ligam e, quando ligam, eles não vão te pedir senhas e nem o seu CPF. Conforme a Secretaria de Segurança Pública do Tocantins, casos de crimes cibernéticos podem ser registrados presencialmente em uma unidade da Polícia Civil ou através da delegacia virtual. Após o registro do boletim de ocorrência, a queixa é encaminhada para a Divisão Especializada de Repressão a Crimes Cibernéticos. Viviane Goulart, da Rádio Unitins FM de Palmas, no Tocantins, para a Rádio Nacional de Brasília.
0: Muito obrigado, Viviane. Você esteve presente agora na Rádio MEC do Rio de Janeiro. Portanto, muito cuidado com esse tipo de contato. Esses golpistas, eles dão muitas mostras de que não são pessoas sérias e não é tão difícil assim detectar quando existe golpe, tá certo? Fique atento. E fique atenta também. Agora são 13 horas e 46 minutos. Vamos receber o trabalho e o maravilhoso som de Chico Buarque e Mariana de Moraes.

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0: A gente acabou de ouvir Douglas Germano cantando pra gente Maria da Vila Matilde, de sua autoria. Essa canção, que é de autoria do Germano, foi muito cantada pela saudosa Elza Soares, o Douglas, que já foi batuqueiro da Nenê de Vila Matilde, ele que é paulistano. Tivemos também Joyce Moreno com a sua Adeus Amélia, e Chico Buarque e Mariana de Moraes com Desalento, de Chico e Vinícius. Tivemos também Carlos Lira e Verônica Sabino com O Orvalho Vem Caindo, de Noel Rosa e Pepe. 1h58, a gente para o intervalo e volta já.
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8: Voltamos, esse é o Mistura Brasileira aqui na sua Rádio MEC, 2h02. A gente falou em Elza, que cantava Maria da Vila Matilde. Ela está aqui cantando Para Que Discutir com Madame, de Janete Almeida e Haroldo Barbosa.

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0: Ouvimos Augusto Martins e Hélio Delmiro. Augusto Martins cantando, né? Hélio Delmiro acompanhando ao violão. Como Vai Você, de Antônio Marcos e Mário Lúcio. Antes, Roberto Silva e Roberta Sá, com Falsa Baiana, de Geraldo Pereira e Elza Soares, com Pra Que Discutir com Madame, de Janete de Almeida e Haroldo Barbosa. Agora aqui na Rádio Mex, são que horas são? 2h14, o nosso time de repórteres pede passagem mais uma vez. Obra do cineasta chileno Patrício Guzmán será exibida em São Paulo. Vamos saber mais no trabalho do Madison Euler.
1: O público que estiver na capital paulista no mês de outubro poderá assistir em tela grande algumas das produções do premiado cineasta chileno Patrício Guzmán, considerado um dos principais documentaristas do mundo. São cópias restauradas que serão exibidas durante a edição de número 50 da Mostra Internacional de Cinema de São Paulo. Guzmán faleceu nesta terça-feira, aos 85 anos, em Paris, na França, onde residia. O cineasta estava internado em um hospital da capital francesa e sofreu uma parada cardiorrespiratória. A morte foi confirmada pela esposa dele. Patrício Guzmán nasceu em Santiago e construiu sua filmografia com mais de 30 obras, entre curtas, médias e longas metragens, permeando a memória e a compreensão das transformações políticas e sociais do Chile. Entre seus trabalhos mais conhecidos estão Nostalgia da Luz, premiado documentário que une astronomia e a busca por desaparecidos no deserto de Atacama, e principalmente pela trilogia documental A Batalha do Chile, que aborda o governo

0: e os acontecimentos anteriores e posteriores ao golpe de Estado contra Salvador Allende, ocorrido em 1973. A obra avança, inclusive, sobre a ditadura de Augusto Pinochet. É justamente a trilogia realizada entre 1975 e 1979 que será exibida para o público durante a mostra: A Insurreição da Burguesia, O Golpe de Estado e O Poder Popular. Outro filme que será exibido dentro da programação é O Primeiro Ano, documentário de estreia de Guzmán em longas metragens, onde ele registra os primeiros 12 meses do governo de Allende, que foi eleito por voto direto. A edição de número 50 da Mostra Internacional de Cinema de São Paulo acontece entre os dias 15 e 29 de outubro. Detalhes da programação já estão disponíveis no site do evento mostra.org. Da Rádio Nacional em São Luís, Madison Euler.
1: Obrigado, Madison. 12h17, a gente traz para você mais um momento de grandes canções. Vamos receber Sérgio Mendes.

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1: Não pode estar comendo, Chico. Sai da frente.
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0: Ouvimos Kel Smith com a sua Nada. Antes, Chico Buarque e Zeca Pagodinho com a Mulher do Aníbal, de Nestor de Paula e Genival Macedo. E Sérgio Mendes com Catavento e Girassol, de Aldir Blanc e Ginga. Agora 2h29, novamente o nosso time de repórteres pede passagem. Vamos falar aqui que mesmo com reajuste da Petrobras, o preço do diesel não vai subir nos postos. Vamos saber mais com Gabriel Correia.
1: Os postos de combustível não devem ter alteração no valor do óleo diesel, apesar do reajuste de preços anunciado pela Petrobras a partir desta quinta-feira. Mesmo com o aumento de R$ 1 por litro, a petroleira vai aplicar um desconto do mesmo valor, garantido por uma ajuda financeira do governo federal. A Petrobras anunciou nesta quarta-feira o reajuste na tabela de vendas do óleo diesel A, que é o combustível puro derivado do petróleo produzido nas refinarias antes da adição de biodiesel. Entretanto, uma portaria do Ministério da Fazenda, publicada também nesta quarta, criou uma subvenção econômica que garante a concessão de desconto de R$ 1 por litro do óleo diesel A de uso rodoviário pelos próximos 30 dias, podendo ser prorrogada por igual período. Na prática, com o reajuste e o desconto, o preço final cobrado pela Petrobras às distribuidoras permanece inalterado. A Petrobras informou que decidiu aderir ao programa de subvenção criado por medida provisória na semana passada para manter a flexibilidade comercial. A assinatura formal de adesão ainda depende da publicação de regras complementares pelo governo federal e de trâmites internos da empresa. Segundo a Petrobras, a ideia é não repassar imediatamente para os consumidores a instabilidade do dólar e dos preços internacionais do petróleo. Da Rádio Nacional em São Luís, Gabriel Correa.
0: Valeu, Gabriel. 2h30, a gente volta a ouvir música com vocês, Caetano Veloso.

0: Ouvimos João Bosco com Pirata Azul, de João e Capinã. Antes, Mulheres, de Chico, com Roda Viva, de Chico Buarque. E Caetano Veloso com Boas Vindas, de Caetano e Gil. Tivemos também Kel Smith com Nada, dela mesma. Agora aqui na Rádio Mac 2h43, vamos movimentar os nossos repórteres. Deixa eu falar para você então que a Defensoria Pública defende a licença maternidade em condições iguais para trabalhadoras. Vamos saber mais do trabalho do Gésio Passos.
1: A Defensoria Pública da União defendeu nesta quarta-feira a uniformização das regras de licença maternidade para todas as trabalhadoras, independente de vínculo. A questão está em discussão no Supremo Tribunal Federal. Na sessão desta quarta, a DPU pediu a inconstitucionalidade de diferenciações entre licenças concedidas a trabalhadoras seletistas, servidoras públicas e militares, inclusive ampliando o período de licença para o caso de pais solos, biológicos ou adotantes. Para o defensor público federal Gustavo Zorteia, a proposta busca assegurar tratamento igualitário a todas as famílias e garantir a proteção integral da criança.
2: Em termos de reflexos nas contas públicas, destaco que a Constituição Federal sempre assegurou um tratamento isonômico e igualitário para a licença maternidade. Além disso, não se cuida propriamente de gastos, mas de investimentos em habilidades não cognitivas das crianças, que se estabelecem complementaridade às habilidades cognitivas com reflexos favoráveis em termos de escolaridade e inserção no mercado de trabalho. E, por fim, a intervenção se legitima na natureza do direito em causa, que é justamente a proteção da criança com absoluta prioridade.
1: A ação direta de inconstitucionalidade prevê o mesmo período de licença para qualquer trabalhadora, independente de vínculo funcional, de 120 dias, podendo ser ampliado por mais 60 dias. A ação também prevê a garantia desse período de licença para mães cujos filhos permaneçam hospitalizados após o parto, passando a contar a partir da alta hospitalar. O afastamento também seria garantido para todas as mães adotantes ou pais adotantes solos, independente da idade da criança. A Defensoria pede ainda ampliação para pais genitores que passarem a assumir a guarda individual do filho, como no caso de falecimento da mãe. O direito também deve

0: ser estendido para as previsões de proteção do emprego após a gravidez, inclusive para trabalhadoras temporárias ou em cargo em comissão. Após declaração da DPU, o relator da ação, o ministro Alexandre de Moraes, defendeu a inconstitucionalidade da diferenciação de licenças no caso de crianças biológicas e adotivas.
1: Mulheres que se encontram numa situação absolutamente idêntica, mas ou porque é servidora pública, ou porque é militar, ou porque é servidora pública, mas da CLT, e não do regime estatutário, numa situação absolutamente idêntica, tem um tratamento bem diferenciado. É uma verdadeira prioridade constitucional a tutela da criança e o fortalecimento dos vínculos familiares.
0: Moraes discordou apenas da possibilidade de compartilhar a licença entre pai e mãe. No julgamento dessa quarta, os ministros Flávio Dino, Dias Toffoli e a ministra Carmen Lúcia convergiram na proposta do relator. O tema deve voltar à pauta do STF na próxima semana. Da Rádio Nacional em Brasília, Gésio Passos.
2: Obrigado, Gésio. Agora 12h47, ponto final no nosso programa de hoje. Obrigado por estar conosco durante toda essa jornada. Você fica daqui a pouquinho com o Armazém Cultural, com Tiago Alves, Carlito do Sal e Marcos Leite. Um grande abraço. A gente se encontra novamente amanhã, a partir da 1 da tarde e às 8 da manhã, no Manhã Mac. Tá certo? Até lá. Tchau.

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9: 3 horas e 3 minutos.
10: Seja bem-vindo, seja bem-vinda. Começa agora o Armazém Cultural com Tiago Alves.

Vamos lá, nessa quinta-feira, nesse mundão, nesse 17 de setembro de 2026, o Armazém Cultural começa agora, com muita música boa, com muita informação também, com a sua participação, os homenageados do dia, a música do dia, o Esporte e Saúde, com Wagner Gomes, o TBT do Armazém Cultural, com o aniversariante do dia, Evinha, e muito mais para você. Na produção comigo do Marcos Leite e do Carlos Soca, com ele hoje, Zé Roberto, na nossa sonoplastia, eu convido você para ficar aqui até as 6 da tarde, também pela Rádio FRJ, em 88,9 FM. Vamos lá, subir o som, e o som é dela, Márcia Castro.

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0: Esse foi o Amigo Neto, desabafo do Fernando Magaça, do Gilson Bernini e do Brasil do Quintal. Também João Nogueira e Alcione, de Babado, de Noel Rosa e João Mina. E a Márcia Castro, com Preta Pretinha. Grande sucesso do Moraes Moreira, do Luiz Galvão e do Valfrido Reluzente. Agora 3h14 no Rio.
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0: Tem muita música e muita informação também para você aqui no Armazém Cultural. Operações da Polícia Federal combatem crimes na área de saúde e de transporte no Rio. Eu convoco você, João Barbosa.
2: A Polícia Federal realizou nesta quinta-feira duas operações de olho em esquemas criminosos que, somados, teriam movimentado mais de 120 milhões de reais no Rio de Janeiro. A primeira, chamada de Operação Faixa Amarela, combate um suposto esquema de fraudes em contratos de transporte escolar, além do desvio de recursos públicos, lavagem de dinheiro e apropriação indevida de bens. Esses crimes estariam relacionados à gestão municipal de Duque de Caxias, na Baixada Fluminense. Ao todo, os agentes cumpriram 12 mandados de busca e apreensão em endereços do município e na capital fluminense. Segundo a PF, as investigações começaram após a análise do conteúdo de um celular apreendido durante a Operação Anáfora, que apurou um suposto esquema de lavagem de dinheiro e desvio de recursos na área da saúde, envolvendo o grupo político ligado ao ex-prefeito caxiense, Washington Reis, do MDB. As possíveis fraudes em licitações investigadas na ação de hoje começaram em 2020 e não pararam. Só nos 3 primeiros anos foram movimentados mais de 62 milhões de reais. Também foi apontada uma possível atuação coordenada entre empresários, funcionários públicos e terceiros. De acordo com os agentes, eram superfaturadas licitações e desviados recursos públicos para o pagamento de vantagens indevidas, ocultando a origem dos valores obtidos com as fraudes. Além desta ofensiva, nesta quinta-feira, policiais federais promoveram a Operação Conexão Paralela para investigar uma quadrilha responsável por realizar importações clandestinas de celulares e outros aparelhos eletrônicos. No total, foram expedidos 6 mandados de busca e apreensão, cumpridos em endereços do Rio de Janeiro e em Maricá, na região metropolitana do estado. A operação foi desencadeada após denúncia feita pelo canal online Comunica PF. Nos últimos 5 anos, milhares de aparelhos, principalmente smartphones, chegavam ao Brasil sem o devido recolhimento dos impostos, o que proporcionou mais de 60 milhões de reais ilícitos. As investigações apontaram também que um policial militar seria o principal operador do esquema. Em sua residência, foram encontrados celulares, computadores e dinheiro em espécie em valor não divulgado. Até o fechamento desta reportagem, os nomes de todos os investigados em ambas as operações não foram divulgados. Sob supervisão de Leila Santos, da Rádio Nacional, no Rio de Janeiro, João Barbosa.
0: Obrigado, João, aqui para a Rádio MEC, para a Rádio FRJ também. Agora 3h17 no Rio, boa quinta-feira, música boa e Neguinho da Beija-Flor.

Música boa, você tem aqui Alcione Ludmilla, Volta por Cima, do Paulo Vanzolini. A Paula Santoro cantou Coisa Mais Maior de Grande, do Gonzaguinha. E o neguinho da Beija-Flor, Ângela, do Serginho Miriti e do Carlos Alexandre. Agora 3h26 no Rio. Um abraço a essa galera que está sempre com a gente. E um abraço especial para você, Paulo Renato do Meyer. Obrigado, Paulo. Ele quer ouvir Luiz Melodia. Ih, coisa boa. Magrelinha para você.

Esse foi o Alexandre Leão, o Sou Axé, dele, da Manu Almeida, Lili Calixto Flor Morena, de autoria do Arlindo Cruz e do Júnior Dom e do Zeca Pagodinho também. E ainda Magrelinha, Luiz de Melodia, de autoria dele. E foi para você, Paulo Renato do Meia. Obrigado, Paulo. Um grande abraço. Uma boa quinta-feira. Agora, 3h36 no Rio.

0: Legal, essa foi a banda Ira, Dias de Luta, do Edgar Scandurra. Banda Black Rio também, Tem Que Ser Agora, do Júnior Mendes e do Gastão Lamounier. Só música boa por aqui. E também você ouviu no Armazém Cultural, não é isso, minha querida amiga Maria Luísa, do Caxambi Céu, Samba na Sola. Obrigado, Maria Luísa. Uma boa quinta-feira. O nosso WhatsApp é o DDD21. 997100537, 997100537. Salve na sua agenda e participe você também da nossa programação. 3h48.
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0: É o dia 17 de setembro na música e também na história. Você sabia, hoje é o Dia Mundial da Segurança do Paciente, o Dia da Compreensão Mundial também e o Dia Nacional do Transportador Rodoviário de Carga. Na música brasileira, hoje os parabéns, eles vão para Liliane de Carvalho. Sabe quem é? Ela é de São Paulo, nasceu em São Paulo, é cantora, rapper, compositora, atriz também. Liliane de Carvalho é o nome de batismo da Negra Li, música nova. Canta aí, parabéns.
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0: Paiva Prod e Gabriela Vigini. Para você que é fã da Negra Li, essa faixa faz parte do álbum chamado O Silêncio que Grita. É o novo álbum da Negra Li, já disponível nas plataformas digitais. Os nossos parabéns. Ela que comemora hoje 47 anos, os parabéns do Armazém Cultural. Olha, quem faz aniversário hoje também é outra grande cantora. Eu falo de Marina Lima. É, e por falar em disco novo, vamos sair um pouquinho dos clássicos da Marina, é, a Francesa, que inclusive não é dela, é do irmão, do Antônio Cícero com o Claudio Zoli, mas marcou a trajetória e marca até hoje a trajetória de sucessos da Marina, Virgem, Charme do Mundo e por aí. E vamos apresentar hoje em forma de parabéns, Marina Lima comemora 71 anos, uma faixa do novo álbum. Pois é, para quem não sabe, para quem é fã da Marina, ela lançou desse ano, de 2026, um novo álbum chamado Grunk. É, Marina Lima Grunk, que foi uma expressão, na verdade, criada por ela, para traduzir um pouco da vida que a Marina leva, e faz uma alusão a uma tribo de afeto que ela faz parte. Tem significados também como liberdade, coragem, inteligência, autenticidade e talento, uma expressão criada pela Marina Lima, que deu título a esse novo álbum dela, lançado inclusive nesse ano. Vamos ver uma faixa chamada Samba para Diversidade. Essa é a novidade da aniversariante do dia, Marina Lima. Para você que foi e não sabia dessa novidade, tá aí o álbum, hein? Vamos curtir Samba para Diversidade, do álbum Grunk.
1: Esse samba vai para Bad Sister, Marcelo D2 e Maria Bethânia.

cultural só de autoria dela, faixa que integra o novo álbum Ópera Granchi. Para você que é fã da Marina, vai lá nas plataformas para ouvir o novo álbum da aniversariante do dia. Os nossos parabéns. E para a gente encerrar o quadro Tá na História hoje, aliás, três grandes cantoras, hein? Fazem aniversário no mesmo dia. Negra Li, Marina Lima e agora Evinha. Evinha faz aniversário hoje também. Ela mora em Paris já há muitos anos, aí quase 40 anos. Começou em tudo em família, né? Com o pessoal do Trio Esperança. Ela que é irmã de todo mundo, da Regina, da Marizia, irmã também do pessoal dos Golden Boys, do Mário, do Ronaldo, do Roberto, do Renato. Também venceu o Festival Internacional da Canção em 1967. E aí, a carreira, na verdade, 68. E depois a carreira solo seguiu para não parar mais. Vamos ouvir Evinha, aniversariante do dia, 75 anos hoje. Vamos curtir Feira Moderna, versão dela para esse sucesso do Beto Guedes, do Fernando Brant e do Lô Borges. E parabéns para você também que faz aniversário hoje, nesse 17 de setembro. Saúde e felicidades. Canta, Evinha. Parabéns.

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15: Vamos lá nesse clima para fazer o Armazém Cultural junto com você nessa quinta-feira, nesse mundão. É a segunda hora do nosso programa, só começando também, também pela Rádio FRJ, em 88,9 FM, só você sintonizar. Bem-vindo, bem-vinda, Cláudio Zoli e Wilson Simonia. Daqui a pouquinho tem Esporte e Saúde, tem a sua participação, muita informação também. Tudo isso e muito mais até às 6 da tarde.

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0: Música boa você tem aqui no Armazém Cultural Barão Vermelho, os Jardins da Babilônia, da Rita Lee e do Lee Marcucci, Gilberto Gil dele, Palco e também Cláudio Zoli e Wilson Simoninha, Flor do Futuro, do Zoli e do Bernardo Vilhena. Agora 4 horas e 18 minutinhos no Rio de Janeiro, quem me chama é o jornalismo.
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0: Cristiane Ribeiro, informação que vem com você.
2: De segurança no Rio de Janeiro apreenderam 4.308 armas nos 8 primeiros meses de 2026. Na comparação com o igual período de 2025, o indicador registrou aumento de 10,3% e de 19,1% em relação a agosto, também do ano passado. Apenas em agosto deste ano, foram 537 apreensões. Os dados divulgados nesta quarta-feira pelo ISP, o Instituto de Segurança Pública do Estado, mostram que somente de fuzis, consideradas armas de guerra, foram 595 apreensões desde janeiro, sendo 93 apenas em agosto. Ainda de acordo com o ISP, a letalidade violenta, que inclui homicídio doloso, lesão corporal seguida de morte, feminicídio, morte por intervenção de agente do Estado e roubo seguido de morte, fez 2.398 vítimas nos 8 primeiros meses de 2026 e 305 só no mês de agosto. Na comparação com 2025, o indicador registrou redução de 4,4% no acumulado do ano e aumento de 3% em comparação mês a mês. Somente as mortes por intervenção de agente do Estado em agosto tiveram um aumento de 50% em relação ao mesmo mês de 2025. Nos 8 primeiros meses de 2026, foram registradas 461 mortes. Já os homicídios dolosos, quando há intenção de matar, roubos de celular e de veículos, tiveram queda em agosto deste ano, frente a igual mês de 2025. O número de roubos de aparelho celular, roubos em coletivo e a transeunte chegou a 32.260 nos 8 primeiros meses de 2026 e 3.758 em agosto. Na comparação com 2025, o indicador registrou redução de 19,8% no acumulado do ano e de 14,6% em relação a agosto de 2025. Foram registrados 16.310 roubos de veículos nos 8 primeiros meses de 2026 e 1.484 em agosto. Na comparação com 2025, o indicador registrou aumento de 6,3% no acumulado do ano e redução de 17,9% em relação a agosto de 2025. Com informações da Agência Brasil, da Rádio Nacional no Rio de Janeiro, Cristiane Ribeiro.
0: Cristiane Ribeiro, muito obrigado pelas informações aqui para a Rádio MEC e também para a Rádio FRJ em 88,9 FM. E por falar em 88,9 FM, um abração para o Geraldo Silva de Realengo. Está dizendo que o som está muito bom, está sintonizado em 88,9 FM, parceria Rádio MEC e Rádio FRJ. Está no dial, né, meu querido Geraldo Silva? Um abração para você. Por falar em Realengo, coincidência, porque hoje eu passei aí por Realengo, tive dentista mais cedo, no período da manhã, e dei um pulinho por aí. Inclusive, que obra, hein? Essa obra que eu fui pesquisar também é uma obra de drenagem na rua Bernardo de Vasconcelos, que dá até a Praça do Canhão, uma rua bem famosa e de intenso tráfego também aí em Realengo. Uma obra que, de acordo com o Centro de Operações da Prefeitura

do Rio de Janeiro é uma obra na rede de drenagem que vem interditando parcialmente a rua Bernardo de Vasconcelos. E essa obra, ela vai até o dia 8 de outubro. Então, quem sai da Zona Norte, quem sai também da Zona Oeste, sentido Realengo, Bangu, Padre Miguel, Campo Grande, por dentro, vai se deparar com essa obra e tem que cortar caminho pela rua de dentro ali, tem que passar ali pelo quarteirão, não é isso? Cortar ali o quarteirão, dar a volta no quarteirão para poder sair de novo na própria Bernardo de Vasconcelos. É muito fácil de encontrar, que é uma rua principal em Realengo. Só que essa volta ao quarteirão, né, meu querido amigo Geraldo Silva, tá levando em média, hein, Zé Roberto? Tá levando em média 40 minutos por aí. Só para dar uma volta no quarteirão de aproximadamente, vamos colocar aí 300 metros, aproximadamente 40 minutos. É muito tempo parado no trânsito, muitos ônibus também, todo o tráfego sendo desviado por conta dessa obra que a Prefeitura do Rio também informa no site dela. E de acordo com a Prefeitura do Rio, com o Centro de Operações da Prefeitura, é uma obra na rua Bernardo de Vasconcelos, que interdita parcialmente, uma obra na rede de drenagem. E é bom o pessoal ter paciência e tentar um caminho alternativo também, porque vai até o próximo dia 8 de outubro. Por mais que não tenha caminho alternativo ali, né, Geraldo? Tem que realmente cortar caminho, porque não dá nem para pegar o viaduto de Padre Miguel para ir pelo outro lado, lá da ESE, não é isso? Lá do, da área militar. Então tem que ter um pouquinho de paciência. Se você tem compromisso pelas bandas da Zona Oeste e vai passar pela Praça do Canhão, vai ter que passar pela Praça do Canhão, é bom ter paciência, porque a rua Bernardo de Vasconcelos, ela segue parcialmente interditada com essa obra de drenagem, na rede de drenagem, e vai até o dia 8 de outubro. Paciência para todo mundo, para ninguém se estressar. Um abração para você, meu querido amigo. Vamos curtir aquele abraço em Realengo com o Tim Maia. Geraldo Silva, obrigado pela audiência.

0: Esse foi o Bebeto, dele do Flávio Lima e do Mita Garcia bagunçando na área. Também Beth Carvalho agradecer da Sueli Costa e do Cacaz e o Tim Maia. Aquele abraço do Gilberto Gil para você, nosso grande querido amigo sempre com a gente, o Geraldo Silva de Realengo. Um abração, Geraldo, uma boa tarde de quinta-feira pro amigo. Agora 4h36.
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0: Toda quinta-feira tem Esporte Saúde, Boletim Olímpico o ano inteiro, você já sabe. E aquela dica, hein? Aquela dica de saúde, bem-estar, qualidade de vida que só o Vaguinho traz para você. Boa tarde, Wagner.
2: Boa tarde, Thiago. Boa tarde aos ouvintes da Rádio MEC. Thiago, a seleção masculina de vôlei venceu a Bolívia por 3-0 no Sul-Americano. As parciais foram de 25-15, 25-13 e 25-16. O Brasil continua invicto e joga hoje, às 20 horas, contra a Colômbia. O destaque da partida contra a Bolívia foi Brian. Veio do banco e se apresentou muito bem no ataque, marcando 11 pontos. O sul-americano vale uma vaga ao vencedor para os Jogos Olímpicos de Los Angeles em 2028. A competição termina no domingo, com o Brasil jogando contra a Argentina. Nos Jogos Sul-Americanos de Santa Fé, na Argentina, a equipe de natação fechou a competição com um total de 54 medalhas, 29 de ouro, 16 de prata e 9 de bronze.

0: Quarta-feira, o Brasil venceu 6 das 7 provas. Leonardo de Deus teve uma final apertada nas provas dos 200 metros nado borboleta, mas venceu, se tornando tetracampeão da competição. A equipe de tênis de mesa brasileira paralímpica fechou o ITTF World para Elite na França, somando 14 medalhas nas disputas por duplas, 5 de ouro, 5 de prata e 4 de bronze. Nas disputas individuais foram 2 de prata e 6 de bronze. O saldo final, 22 medalhas. Mas vamos para a dica. A expectativa de vida do brasileiro atualmente é de 79,9 anos para as mulheres e 73,3 para os homens. Muitos idosos têm dúvidas de qual atividade física deve fazer. Vamos listar algumas aqui: caminhada, hidroginástica, natação, pilates, musculação, alongamentos, yoga, exercícios utilizando faixa elástica, ciclismo, zumba, tai chi chuan. Acredito que ficar parado não é a opção. Variedade não falta. Então, mãos à obra e saia do sedentarismo. Tá certo, Thiago? Um grande abraço, bom fim de semana para todos. Voltamos na terça-feira.
1: Tá certíssimo, Wagner. Obrigado. Até a próxima terça-feira aqui no Armazém Cultural. Olha, Valdo Marques de Vila Isabel, nosso grande amigo, que ouviu o samba da Mangueira. É, Mangueira Carnaval 2027 na versão ainda, Evaldo, dos compositores, e tem a participação também da Daniela Mercury. Então, especialmente para você, Mangueira, já para o Carnaval do ano que vem.

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1: É Mangueira, Carnaval 2027, Oiá por nós. Daniela Mercury, bacana, em samba de autoria do Lequinho, Júnior Fiondo e companhia. Foi para você, Evaldo Marques de Vila Isabel. Obrigado, Evaldo. Uma boa tarde de quinta-feira pro amigo. Vamos curtir agora Biquíni Cavadão e Péricles.

0: Dorina cantou pra gente, da Ana Costa e também da Manu da Cuíca Cura de Vó, Cláudia Telles, Você Pensa, de Mauro Mota e Robson Jorge e Biquíni Cavadão e Péricles, com Janaíne Cotidiano, do Álvaro Birita, do André Sheik, do Bruno Gouveia, do Carlos Coelho, do Miguel Flores e o Cotidiano, do Chico Buarque. Agora 4h56 tem novidade musical.
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13: De volta para fazer o Armazém Cultural junto com você nessa quinta-feira ou pré-fim de semana, se assim você preferir. Terceira hora do programa só começando também pela Rádio FRJ em 88,9 FM. Só vem porque tem a música do dia daqui a pouquinho, tem TBT do Armazém Cultural, tem a sua participação também e muito mais até às 6 da tarde. Agora canta nossa eterna Doris Monteiro.

Beleza, Fernanda Abreu cantou pra gente Saber Chegar, dela do Donatinho, filho do João Donato, do Play Pires e do T-Bless. Elba Ramalho, do Zezum, Te Faço um Cafuné. E também Doris Monteiro, de Pilantra e de Poeta, de Alberto Lende. Agora 5h14 no Rio, Júlia Vargas. Ela vem cantar pra você, nosso amigo Irã, tá em Teresópolis, região serrana, curtindo o Armazém Cultural. Obrigado, Irã. Canta, Júlia.

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0: Neuza Carvalho cantou pra gente, ela com o João Bosco, Linha de Passe do João do Aldir Blanc e do Paulo Emílio, também o Wildon dele e do Alex Malheiros, As Coisas Simples da Vida. E você também ouviu no Armazém Cultural essa música boa por aqui. Que bom ter a sua audiência sempre, sempre com a gente. Olha, agora 5h26, para você acertar o seu relógio, a Júlia Vargas cantou também Samba Jambo, de autoria do Jorge Maltner e do Jacobina, para o Irã, de Teresópolis, grande amigo. Vou passar rapidinho aqui também o nosso telefone, o nosso WhatsApp de contato. Agora é assim, antigamente era telefone de contato e agora é o WhatsApp de contato. DDD 21 99710 0537, 99710 0537. Salve na sua agenda, participe. Siga também o nosso perfil Armazém Cultural no Instagram, por dar os melhores momentos e os convidados especiais que pintam por aqui, para animar a sua tarde de quinta-feira ou pré-fim de semana, se assim você preferir. Falei no início que hoje é o aniversário da nossa Evinha, Eva Correia, José Maria, nossa Evinha. Está há mais de 40 anos morando em Paris, tem mais de 50 anos de carreira, comemora hoje, nesse 17 de setembro, 75 anos de vida. Um abração para a Evinha. Destaque também hoje do nosso TBT, do Armazém Cultural. Pois é, eu certa vez bati um grande papo com a Evinha quando ela lançava um álbum todo em homenagem ao Guilherme Arantes. Ela veio aqui fazer uma série de shows no Rio de Janeiro, veio lançar esse álbum também. Evinha começou em família com o Trio Esperança, junto com a Regina, com a Marizinha, e aí depois seguiu em carreira solo. A partir do ano de 1968, ela ficou no Trio Esperança de 61 até 67. Em 68, ela foi campeã no 4º Festival Internacional da Canção, quando interpretou Cantiga por Luciana, de Edmundo Souto e Paulinho Tapajós. E a partir daquele ano, essa carreira solo seguiu. Vinha os parabéns, destaque de hoje, quinta-feira, do nosso TBT.
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0: tudo.
1: Evinha, muito bem-vinda aqui ao Rio, ao Brasil, à Rádio MEC.
0: Muito obrigada. Boa tarde, né?
1: Boa tarde,
0: claro. Tudo bem, Thiago?
1: Que bom, até o fuso horário se confundiu, né? Porque
0: tudo ao contrário.
1: Lá na França são 5 horas a mais?
0: Agora 4 horas, porque não tem mais o horário de verão.
1: Horário de verão, aqui,
0: então,
1: isso.
0: Né? Então são 4 horas, mas mesmo assim a gente fica um pouco trocado.
1: Tu tá já na França já há muito tempo, né, Evinha?
0: 41 anos fez ontem.
1: Olha, Evinha canta Guilherme Arantes, que a gente também tem uma admiração já imensa, há muito tempo na estrada. Tem uma curiosidade desse disco, que na década de 80 ele fez uma música para você, foi isso, Evinha?
0: Exatamente, a gente se encontrou um dia em São Paulo, por acaso. Ele veio ver um show da gente, nós sete, eu acho, Golden Boys, Três Esperança, Evinha. E na primeira fila estava ele e uma amiga minha, por coincidência, que era a esposa dele na época, ela estudou, a gente estudou junto no primário. E eles foram no camarim, fiquei intrigada com essa pessoa e depois eu vi que era a minha amiga de infância e o Guilherme Arantes. Depois nos vimos, ele falou, olha, tem uma música guardada aqui para você, compus para você. E eu não gravei. O Guilherme tem uma personalidade muito forte, né? Cantando e compondo. E cantando, eu acabei fazendo um teste com o Gerard. E o que aconteceu foi que eu cantei igual a ele, igual ao Guilherme. Eu falei, então não vou gravar, não consigo gravar uma coisa, vou imitar o Guilherme, não posso. E 20 anos se passaram e a gente, ele guardou essa música para mim, que é a inédita Sou o que Ele Quer.

0: você conseguiu delimitar para chegar à conclusão desse repertório, Vinha?
1: Difícil.
0: Imagino.
1: Muito difícil, mas a gente fazia, a gente ouvia, Gerard e eu, e discutíamos, conversávamos sobre a possibilidade de colocar essa ou essa música, tal ou tal música. E sobrou o Planeta Água, coisas do Brasil. Ai, meu Deus do céu. Aí a gente falou, bom, na ordem que a gente ouviu, foi entrando no disco e falamos, vamos limitar em 12 músicas, mas tem milhares de músicas do Guilherme que são ótimas.
0: Vamos ver mais uma, a casa é sua.
1: Lá, lá, lá. Um dia, um adeus.

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1: Parabéns, Evinha, super aniversariante desse 17 de setembro e destaque de hoje do quadro TBT do Armazém Cultural, que volta na próxima quinta-feira. Agora às 5h39 no Rio, daqui a pouquinho tem a música do dia, tem participação de ouvinte também, e agora tem Mário Negrão.

0: É a famosa música instrumental brasileira, Mário Negrão, do Ari Barroso, na Baixa do Sapateiro. Hora certa, 5h45.
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E o quadro de hoje, a música do dia, estende o tapete vermelho a um dos músicos mais completos desse país. Eu falo do carioca Eduardo de Góes Lobo, ou simplesmente Edu Lobo, que você conhece bem, com mais de 6 décadas de carreira. Esse cantor, compositor, arranjador e multi-instrumentista já deu incontáveis provas do seu compromisso permanente com a excelência musical que permite ao público encontrá-la em absolutamente todos os projetos fonográficos que já lançou. Um deles, e certamente o de maior visibilidade e vendagem comercial, é Camaleão, lançado em 1978 pela gravadora Philips, álbum que representou um momento marcante de transição e maturidade em sua trajetória musical. Das 10 faixas, todas elas impecáveis, destacamos aqui Descompassado, uma autêntica joia, fruto da parceria de Edu Lobo com Cacazo, um dos maiores letristas da história da MPB. Honrando o próprio título, Descompassado é um exemplo brilhante da habilidade de Edu em manipular estruturas rítmicas avançadas. A canção se desvia do padrão tradicional do samba-choro ou da bossa nova, utilizando alternâncias de compasso e divisões melódicas que criam uma sensação de constante estabilidade e fluidez. Na letra assinada por Cacazo, uma poesia lírica e melancólica, marcada por imagens poéticas sobre o tempo, encontros e desacertos afetivos, casando perfeitamente com as síncopas e contrapontos da melodia. E por fim, com o toque de classe final, a emissão vocal de Edu em um timbre aveludado e preciso, dialogando diretamente com a seção de sopros e cordas, sem sobrecarregar a delicadeza desse arranjo. Descompassado na antológica performance de Edu Lobo. Essa é a música do dia, do Armazém Cultural, a curadoria, a produção e o roteiro. É tudo com ele, mais um pouco. Marcos Leite assina.

Essa foi a música do dia de hoje, composição de Edu Lobo e Cacazzo, Descompassado. É a nona faixa em plataforma digital, a quarta do lado B em vinil, do álbum chamado Camaleão, lançado pelo Edu Lobo em 1978 pela gravadora Philips. Projeto fonográfico teve produção de Sérgio de Carvalho, fotografia de Januário Garcia, arte de capa de Aldo Luiz e arranjos, claro, a cargo do mestre Edu Lobo. Imprescindível a música do dia. Como sempre, na conduta, no roteiro, na curadoria do Marcos Leite. E a música do dia está de volta amanhã, beleza? Agora às 5h52, Tereza Fernandes de Olaria está sempre com a gente pelo arroba Armazém Cultural no Instagram. Tereza, muito obrigado. Essa vai para você, Almir Neto.

Almir Neto, Conselho, essa você conhece, do Adilson Bispo e do Zé Roberto. Tereza Fernandes de Olaria. Foi para você, obrigado pela audiência, Tereza. Tá sempre com a gente no Armazém Cultural, lá no nosso perfil no Instagram. Obrigado, Tereza. Uma boa noite que tá chegando por aí. Agora 5h57 no Rio.

Vamos lá encerrar o programa de hoje, mas antes também passar aqui a previsão do tempo. O pessoal tá doido para esse tempinho mudar, né? Para voltar o calor, para voltar o tempo mais firme, sem chuva, para o pessoal poder colocar roupa para secar tranquilamente no varal, não é isso? Olha, mínima de 17, máxima em elevação 25 graus. Amanhã, sexta-feira, tem previsão de chuva ainda, hein? No finalzinho do dia, chuva até moderada em alguns pontos da cidade. Na parte da noite não há previsão de chuva e também não há previsão de chuva na manhã de sexta-feira, só no finalzinho da tarde mesmo, tá bom? Simbora encerrar agora com a Isabela Taviani, Tony Platão, Vendaval, da Isabela Taviani, a produção comigo do Marcos Leite, do Carlos Soca também, sonoplastia hoje dele, do Zé Roberto. Uma excelente noite para você, tranquilinha, calminha, muita paz e harmonia para todo mundo. E amanhã, sexta-feira, tem também Armazém Cultural às 3 da tarde. Conto muito com a sua audiência. Tchau, tchau.

Olá, amigos, muito boa noite. Está no ar o Antena MEC, seu programa cultural de fim de tarde. Numa rede formada pelas rádios MEC FM, AM do Rio de Janeiro, Brasília e Belo Horizonte, FM Cultura de Porto Alegre e Educativa FM de Fortaleza. Eu sou o Sidney Ferreira e você encontra aqui o melhor do jazz e do instrumental, além de entrevistas e dicas sobre o que de mais relevante acontece na vida cultural da sua região e de todo o país. Iniciamos o programa ao som de Nostalgia, música de Radamés Inátali na interpretação da Orquestra de Sopros ProArte.

0: Ouvimos Barcarolle, composição e performance de Almir Deodato.
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0: O tradicional festival Curta Cinema já está novamente recebendo inscrições de curta-metragens ao redor do mundo. Consagrado como um dos mais importantes festivais internacionais de curtas-metragens da América Latina, o Curta Cinema qualifica os vencedores das mostras competitivas nacional e internacional a concorrerem a uma vaga no Oscar 2027, na categoria de melhor curta-metragem. Em sua 36ª edição, o festival acontecerá entre os dias 17 e 24 de março de 2027. As inscrições devem ser feitas pela plataforma Film Freeway até o dia 8 de janeiro, sendo que filmes nacionais estão isentos de pagar a taxa correspondente, caso sejam inscritos até 15 de dezembro deste ano. Você ouve agora no Antena MEC Samba Gregoriano, composição de Daniel Santiago, na interpretação dele próprio, ao lado de Josué Lopes, Vitor Gonçalves, Guto Virte e Edu Ribeiro.

0: Ouvimos Tentando Voar, composição e interpretação de Monique Aragão.
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0: Em Belo Horizonte, neste domingo, dia 20 de setembro, o Café com Letras apresenta o talento do pianista Hugo Bisotto. Tecladista desde os 10 anos de idade, Hugo atualmente é professor na Escola de Música Cavalieri e foi vencedor do Prêmio SIMPARC de melhor trilha sonora em artes cênicas no ano de 2014. O evento começa às 6h30 da tarde com cobrança de couvert artístico no local e o Café com Letras fica na rua Antônio de Albuquerque, 781, no bairro da Savassi, em Belo Horizonte. Você ouve agora no Antena MEC Se Queres Saber, composição de Peter Pan na interpretação de Dino Rangel.

0: Ouvimos Se Um Dia, composição de José de Arimateia Santos na interpretação do Quarteto Iguaçu.
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0: Aproveito para agradecer a você que nos acompanha pela Rádio MEC no Rio de Janeiro, Brasília e Belo Horizonte, bem como pela FM Cultura de Porto Alegre e pela Educativa FM de Fortaleza. E também a você que nos ouve no aplicativo Rádios EBC ou ainda pelo site radios.ebc.com.br. Muito bom mesmo poder contar com sua companhia aqui na Antena MEC, viu?
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Você está ouvindo Murmurando, composição de Otávio Romeiro e Mário Rossi, na interpretação do grupo Choronas. A seguir, quem nos ouve em Brasília terá as dicas e informações culturais locais com Pedro Pontes, enquanto eu sigo com as demais regiões após um breve intervalo. Até já! Música.

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7: O musical Piaf, Eu Não Me Arrependo, acompanha a trajetória da cantora francesa Edith Piaf, da infância marcada pela pobreza ao reconhecimento internacional. A atriz Laila Garran interpreta sucessos como La Vie en Rose e Non, je ne regrette rien, acompanhada por uma orquestra ao vivo e elenco de 12 atores. A temporada de Piaf acontece de 10 de outubro a 1º de novembro no Teatro Riachuelo. Do Rio de Janeiro, Jansen Campos, para a Rádio MEC, clássica e atual.
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0: Com a proposta de unir elementos populares e eruditos em uma linguagem própria, o grupo de música instrumental Quarteto Enredado lança nas plataformas digitais seu terceiro álbum, Fantasia Sertaneja. O novo projeto fonográfico mergulha no universo da música caipira, tendo a viola como fio condutor de um diálogo entre tradição e criação contemporânea. Natural de Franca, no interior de São Paulo, o Quarteto Enredado é formado por Ronaldo Sabino, na viola caipira, Daniel Palermo, na guitarra, Gabriel Terra, no baixo acústico e Clarice Pádua, no violão. E é exatamente esta última integrante, a violonista Clarice Pádua, que nos traz mais detalhes de tudo isso a partir de agora. Clarice, uma honra recebê-la aqui no Antena MEC. Bem-vinda.
1: Olá, eu que agradeço pela oportunidade. Muito obrigada.
0: Clarice, Fantasia Sertaneja é um álbum dedicado à música caipira?
1: Isso mesmo.
0: Sim.
1: É o mais novo trabalho do Quarteto Enredado, né? Que é um grupo, como você bem disse, formado por cordas dedilhadas, é bem pouco usual, é um grupo inédito, primeiro da formação, é violão, viola caipira, baixo acústico, guitarra, e nesse trabalho a gente se dedica à música caipira, né, nossa boa e música sertaneja de raiz.
0: Sim. Como é que foi o processo de pesquisa para esse disco, Clarice? Qual o repertório que vocês apresentam nele?
1: Esse disco já vem sendo pensado há alguns anos, desde que a gente fez o nosso primeiro trabalho, que se chama Alma Brasileira. O Quarteto é um grupo que tem a característica de misturar diferentes elementos, diferentes estilos e gêneros musicais, mas trazendo uma exaltação dos ritmos e da música brasileira. Então, esse primeiro trabalho nosso, ele mergulha por diferentes aspectos dos ritmos regionais brasileiros, e a gente sentiu a necessidade de se dedicar um pouco mais à pesquisa da música caipira, já que um dos instrumentos, né, que faz parte do grupo é a viola caipira. E também por a gente estar no interior, né, no interior paulista, a cidade de Franca, que bebe muito dessa fonte, desse imaginário caipira, a música sertaneja. Então partiu daí esse início de pesquisa. E a gente começou a explorar os ritmos da música caipira, né? É uma música que tem uma linguagem muito rica, e diversos ritmos diferentes. Então a gente começou explorando por isso, tem cateretê, a guarânia, a polca paraguaia, o arrastapé. Então foi por aí que a gente começou essa investigação, e buscando músicas também que fossem mais conhecidas do público, né? Clássicos como Luar de Sertão, Moreninha Linda, e que trazem esses ritmos tradicionais da música caipira.
0: Perfeito. Clarice, agora uma provocação para a tua reflexão. Eu discordo totalmente dessa afirmação, mas é uma provocação mesmo. Muitos críticos dizem que a música caipira parou no tempo, que foi superada pela música sertaneja urbana, pelo sertanejo universitário. O que você pensa a respeito dessa afirmação?
1: Eu acho que há muitas formas, né, da gente se inserir no mundo, da gente produzir música, produzir cultura. É lógico que a música sertaneja, ela tá é uma música muito comercial, ela está nos grandes streamings, né? É muito comercializada, é muito ouvida pela massa, mas a gente sempre tenta buscar, e comendo ali pelas beiradas, né? Buscando um espaço, buscando trazer um pouco dessa tradição também, misturando com o moderno, né? De forma que o público, e tentando chegar no público de algum jeito.
0: Sim.
1: Mas eu acho que tem espaço para todo mundo.
0: Assim. Sem dúvida, é uma música de extrema qualidade. Eu ouvi algumas faixas aqui. Tem Luar do Sertão, que é um tema conhecidíssimo, não é? De grande repercussão.
1: É uma das formas que a gente encontra,
0: exato,
1: né? De chegar no público, assim, trazendo uma coisa nova, mas a partir de algo que o público já conheça, que já sinta afinidade, né?
0: Exato.
1: E através disso a gente vai colocando a música autoral ali, colocando a nossa identidade também.
0: Uhum. Bandeira do Divino, né? Vitor Martins e Van Lins, também um clássico.
1: Isso, Uma Folha de Reis.
0: E a suíte caipira. Moreninha Linda, que é um clássico também, lindo, não é? E tem a sua voz também, Sim. Não é você que canta em uma faixa, Clarice?
1: Não sou eu, não. A gente às vezes canta no show.
0: Sim.
1: Faz alguma participação, mas a gente tem no disco, quem gravou foi o Ayrton Montarroios, que gravou a Bandeira do Divino, E no Luar do Sertão, ele divide a faixa com a Bia Góes.
0: Ah,
1: são
0: Bia
1: dois
0: Góes.
1: Grandes cantores, né, da música popular brasileira atualmente. E uma outra faixa também que foi gravada pela Bia Góes, que é lá na Roça, e tem participação do percussionista Ricardo Valverde.
0: Maravilha. E para acompanhar a agenda e o trabalho do grupo, Clarissa, dê o caminho para o nosso ouvinte, redes sociais, canal no YouTube, site, fique à vontade.
1: Isso, redes sociais a gente usa mais o Instagram, que é @enredadoquarteto, mas se colocar Quarteto Enredado lá aparece também, já de primeira. A gente tem o canal do YouTube, Facebook e Spotify, né? O nosso trabalho, esse Fantasia Sertaneja, está disponível em todas as plataformas digitais. Então, YouTube,

0: Deezer, Apple, Spotify mesmo. Uhum. E além de outros trabalhos nossos, a gente tem também o Alma Brasileira e o Hack também. Hacking também estão disponíveis. Então é só procurar que vai achar lá o Quarteto Enredado, a gente divulga sempre. É, vai ter, tem make-off de gravação, vídeos, bastidores, tem tudo lá.
1: Maravilha. Lembrando que o Fantasia Sertaneja saiu do forno agora, em maio, não é? Finalzinho de maio. Portanto, fresquinho. Isso. Aí nas plataformas de streaming. Clarissa, muitíssimo isso, obrigado por conversar conosco aqui no Antena Mac. Sucesso para o Quarteto Enredado e para esse lindo lançamento. Tá bom?
0: Muito obrigada, eu que agradeço em nome de todo o grupo, Quarteto Enredado. A gente agradece muito pela oportunidade, pela divulgação do nosso trabalho. Para a gente é extremamente importante, né? Muito. Ainda mais a gente aqui de Franca, no interior de São Paulo, e uma rádio aí do Rio de Janeiro. Então, para a gente é muito legal, muito obrigada mesmo.
1: E bom, e temos espaços...
0: Obrigada também a todos os ouvintes.
1: E temos espaços aqui no Rio de Janeiro muito maravilhosos também, dedicados à música... É, instrumental, você deve conhecer o Espaço Abu, que é um bom espaço para você. Sim. Até fazer contato futuramente para tocarem aqui esse lindo álbum.
0: Sim,
1: que vocês
0: certeza.
1: Lançaram. Grande abraço.
0: Maravilha.
1: Clarissa.
0: Um abraço, muito obrigada.
1: Nós acabamos de conversar com Clarissa Pádua, violonista do Quarteto Enredado, cujo mais novo álbum, intitulado Fantasia Sertaneja, já está disponível nas plataformas digitais de música do país. E não deixe de seguir a trajetória do Quarteto Enredado nas redes sociais, @enredadoquarteto ou Quarteto Enredado, você vai encontrar todas as informações do quarteto.
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1: A Fundação Clóvis Salgado, na capital mineira, abre edital de inscrições para o Prêmio Décio Novielo de Artes Visuais e Fotografia do Palácio das Artes, agora em sua sexta edição. Vale destacar que elas são gratuitas, sendo destinadas a artistas, curadores, pesquisadores e outros profissionais que desejem expor seus trabalhos ou propor curadorias para as galerias do Palácio. Os interessados podem se inscrever até o próximo dia 11 de outubro por meio de formulário disponível no site fcs.mg.gov.br. Repetindo, fcs.mg.gov.br. O resultado final será divulgado em 9 de novembro nos portais da Fundação Clóvis Salgado e do Palácio das Artes.
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0: Você está ouvindo Nasci para Bailar, composição de João Donato e Paulo André Barata, na interpretação do próprio João Donato, ao lado de Eluir Moraes, Arismar do Espírito Santo, Raul de Souza, Ricardo Pontes, Altair Martins e Robertinho Silva. Este bloco de dicas e informações culturais termina aqui. Em instantes, voltaremos a ficar em rede no Antena MEC.
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0: Muito bem, eu sou Sidney Ferreira e voltamos em rede com o Antena MEC. Continuando com o melhor do jazz e do instrumental, você ouve Luísa, composição de Papito, na performance do grupo Nó em Pingo d'Água.

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1: O Mercado Central de Belo Horizonte será palco para o Coral Infanto-Juvenil do Palácio das Artes, em apresentação especial com repertório eclético, que incluirá a Ave Maria de Bach. O evento é o tema desta semana da reportagem de Antônio Clare Guerra.
2: O Coral Infanto-Juvenil Palácio das Artes realiza uma apresentação especial no Mercado Central de Belo Horizonte. Vamos conversar com o maestro Bruno Tadeu. Quais os destaques do projeto Curto Circuito, que propõe ações culturais gratuitas em um local ícone em Belo Horizonte, o Mercado Central?
3: Bom dia, Antônio. Uma satisfação enorme estar com você aqui, falando com você. Tá? Muito obrigado pelo convite. E eu poderia listar aqui para você, Antônio, vários pontos de destaque para os nossos jovens, para os nossos adolescentes do Coral Infante Juvenil do Palácio das Artes, sobretudo pela importância que o Mercado Central tem na vida do Belo Horizontino, do mineiro, no imaginário daqueles que não são daqui, mas que ouvem falar muito do Mercado Central, né? No dia a dia dos Belo Horizontinos que frequentam o mercado. E isso refletiu muito na alegria, na satisfação, no entusiasmo dos nossos jovens. Nessa edição do Curto Circuito, na verdade, nós corroboramos com uma tradição do Mercado Central, que já há mais de 54 anos encerra suas atividades às 18 horas com ao som de Ave Maria, né? O som de uma gravação da Ave Maria. Nessa última quinta-feira, nós demos seguimento a essa tradição, só que, de certa forma, com uma renovação, porque nós executamos a Ave Maria de Gounod, né? Ave Maria de Gounod e Bach, ao vivo. Fizemos um repertório super eclético que fosse aí ao encontro de todo o público, ou a maior parte do público que estava no mercado. Passamos por Luiz Gonzaga, Beto Guedes, passamos também por Mozart. Então, para todo o coro, para os meninos, para a produção, foi um prazer enorme. Foi uma coisa assim, maravilhosa. E fiquem atentos, porque nas próximas últimas quintas-feiras de cada mês, nós voltaremos lá com a programação diferente.
2: Com alegria, agradeço pela entrevista. Todos os meses, a apresentação se dá na última quinta-feira do mês, às 17 horas e 30 minutos, sempre no Espaço Cultural 2 do Mercado, no piso do estacionamento. Entrada gratuita. De Belo Horizonte, Antônio Clare Guerra para o Antena MEC.
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0: Ouvimos Divagando, composição de Nelson Miranda na performance de Henrique Annes e da Oficina de Cordas.
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0: O Antena MEC fica por aqui, mas você já está convidado para o nosso próximo encontro nesta sexta-feira, às 6 da tarde. Eu sou Sidney Ferreira e o Antena MEC é uma realização da Rádio MEC. Terminamos ao som de San Vicente, composição de Milton Nascimento e Fernando Brant, na interpretação de Sivuca e Rio do Ora. Agradeço por sua companhia. Continue conosco. Uma boa noite para você.

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4: Olá, boa noite.
5: Boa noite para você que nos acompanha em todo o país.
4: Quinta-feira, 17 de setembro de 2026.
5: Vamos aos destaques do dia.
4: Ação contra o comércio de celulares irregulares.
5: Operação Última Chamada tem como alvo cerca de 200 estabelecimentos comerciais em 15 estados. Luana Karen.
6: 50 inquéritos policiais foram instaurados. Também foram realizadas prisões em flagrante e 635 aparelhos celulares foram recuperados.
4: Semana Nacional de Trânsito traz como tema Desacelere, seu bem maior é a vida.
5: E especialistas discutem como a ciência pode atuar a serviço da vida nas ruas brasileiras. Cleide Lopes.
7: O objetivo é transformar conhecimento científico em prevenção.
4: ECA Digital completa um ano.
5: Estatuto trouxe novas regras para que as plataformas digitais garantam a proteção de crianças e adolescentes na internet.
4: Os principais avanços são destacados em entrevistas por IAG Miola, diretor da Agência Nacional de Proteção de Dados.
8: Uma mensagem central dessa legislação para as plataformas digitais, que a partir de agora elas têm o dever de atuar preventivamente para evitar que danos e riscos para crianças e adolescentes sejam consumados.
5: Hoje na apresentação da Voz do Brasil, eu, Mariana Jungmann e Nazi Brum.
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5: Uma operação em 15 estados para desarticular o comércio de celulares roubados.
4: Numa primeira fase, foram enviadas notificações a pessoas que compraram aparelhos com notificação de roubo no programa Celular Seguro.
5: Com base nessas informações, foi montada a Operação Última Chamada, com foco nos comerciantes que estavam vendendo esses aparelhos.
6: Pelo menos 200 estabelecimentos comerciais localizados em 15 estados foram alvo da segunda fase da Operação Última Chamada, voltada ao enfrentamento de irregularidades relacionadas à venda de aparelhos celulares. O ministro da Justiça e Segurança Pública, Wellington César Lima e Silva, destacou que a operação pretende quebrar a cadeia que envolve o roubo e o furto de celulares.
9: A única forma de combatermos o crime organizado, bem como outras modalidades de criminalidade comum, é exatamente através dessa atuação integrada de todos os órgãos.
6: Como resultado da ação desta quinta-feira, 50 inquéritos policiais foram instaurados. Também foram realizadas prisões em flagrante e 635 aparelhos celulares foram recuperados. Cerca de 280 policiais participaram diretamente da operação nos 15 estados. O secretário nacional da Receita Federal, Robson Barreirinhas, alertou que os consumidores devem consultar o e-mail do aparelho sempre que for comprar um aparelho celular por meio do site ou do aplicativo Celular Seguro. O e-mail é o número de identificação único e global, que funciona como o CPF de um telefone celular. Segundo Barreirinhas, essa consulta deve ser efetuada mesmo no caso da compra de celulares novos.
9: Esse cuidado tem que ser feito também na aquisição de celulares novos em lojas não tão conhecidas, porque em uma das ações aqui nós encontramos caixas de celular novo, caixa vazia. Para que serve isso? Muitas vezes para esquentar o celular roubado. Às vezes, mesmo com aparência de novo, é importante que o cidadão, quando não seja de uma loja conhecida, verifique o e-mail para ver se aquilo lá não é produto de roubo.
6: Já a recomendação para os cidadãos que tiveram o celular roubado é que indiquem os dados do aparelho na plataforma Celular Seguro. Na internet, o site Celular Seguro pode ser

0: acessado pela conta gov.br. Já o aplicativo está disponível para baixar de graça nas lojas de aplicativo para celulares. Reportagem Luana Karen.
1: E as Forças Integradas de Combate ao Crime Organizado, as FICOS, divulgaram os resultados da Operação Força Integrada 4, de combate ao tráfico de drogas e de armas, à lavagem de dinheiro e a organizações criminosas violentas.
2: Foram cumpridos em 20 estados 173 mandados de busca e apreensão, além de 137 prisões.
1: Também foram apreendidos 18 veículos avaliados em R$1,5 milhão, além de 7 armas de fogo, 49 munições, 11 quilos de cocaína e 90 quilos de maconha. Os bens bloqueados somam R$510 milhões.
2: As FICOS estão presentes em todo o país, com 41 unidades que promovem o compartilhamento de informações de inteligência e atuação integrada.
1: Uma oportunidade para empresas privadas ou públicas que estão com pendências na Receita Federal.
2: Até o dia 10 de novembro, elas poderão ajustar os pagamentos de PIS, PASEP e COFINS sem a incidência de juros de ofício.
3: A regularização é destinada a empresas privadas, órgãos públicos e entidades sem fins lucrativos, que pagam PIS, PASEP e COFINS. A iniciativa faz parte da ação de regularização de créditos da Receita Federal e busca o ajustamento espontâneo das obrigações tributárias. De acordo com a Receita, existem inconsistências que somam R$1,3 bilhão. Os avisos para regularização foram enviados pelos Correios e para a Caixa Postal do Contribuinte no portal ECAC, o Centro Virtual de Atendimento. Para fazer a regularização, não é preciso comparecer às unidades da Receita, nem enviar comprovação das retificações. O prazo para que esses contribuintes façam os pagamentos sem a incidência de juros de ofício vai até o dia 10 de novembro. Após essa data, a Receita Federal vai realizar novas verificações e os contribuintes que não efetuarem os pagamentos serão fiscalizados. Na última edição dessa ação, foram regularizados R$900 milhões. Thaísa Vitória para a Voz do Brasil.
1: Há um ano, o Brasil dava um passo importante para garantir os direitos das crianças e adolescentes. Era sancionado o ECA Digital.
2: Inspirado no Estatuto da Criança e do Adolescente de 1990, que foi um marco para a proteção dos pequenos, o ECA Digital trata das obrigações das plataformas com a segurança deles, também no ambiente virtual.
1: Mais cedo, eu conversei com o diretor da Agência Nacional de Proteção de Dados, IAG Miola, sobre os avanços desse novo marco legal e as mudanças que estão sendo implementadas para uma navegação mais saudável nas mídias digitais. Acompanhe. Diretor, bem-vindo à Voz do Brasil para a gente falar desse marco que é a criação do ECA Digital, né? O que, que o senhor destaca como principais avanços trazidos por essa legislação ao longo desse período?
4: Tem uma mensagem central dessa legislação para as plataformas digitais, que é que a partir de agora elas têm um dever de atuar preventivamente para evitar que danos e riscos para crianças e adolescentes sejam consumados, para que eles aconteçam nas plataformas digitais. Então, é um dever de agir de maneira preventiva e proativa. As plataformas têm que, desde a concepção do produto que oferecem para crianças e adolescentes, durante toda a operação desse produto, tem que tomar conta, né, tem que tomar medidas para que esse produto seja muito seguro para crianças e adolescentes. Isso se concretiza em uma série de obrigações que essa legislação cria para as plataformas digitais no Brasil. Então, por exemplo, as plataformas com o ECA Digital passam a ter um dever de adotar medidas que evitem que crianças e adolescentes sejam expostas a conteúdos ou práticas que podem colocar em risco a sua integridade física, como práticas conhecidas de incentivo ao suicídio ou automutilação. Uma outra obrigação muito concreta que o ECA Digital traz é o dever das plataformas digitais de prevenirem que o uso da plataforma ou do serviço digital seja compulsivo, excessivo por crianças e adolescentes. Então, há um dever aqui de mudar, né, incentivos que as plataformas às vezes fazem para um uso para as crianças e adolescentes ficarem conectadas excessivamente, né, de maneira, ou seja, são medidas para evitar o vício nas plataformas digitais. Um outro exemplo são obrigações das plataformas garantirem que crianças e adolescentes tenham contato apenas com conteúdos que sejam adequados à sua idade. E para mencionar um último exemplo aqui de uma obrigação das plataformas digitais criadas pelo

0: ecodigital, está a obrigação de que as plataformas ofereçam mecanismos de supervisão parental. O que significa isso? Ferramentas para que os pais, as mães, os responsáveis por crianças e adolescentes consigam acompanhar o uso das redes sociais e das plataformas em geral por crianças e adolescentes e fazer escolhas para que esse uso seja o mais seguro para essa criança e para esse adolescente. Então, por exemplo, limitar, né, ferramentas que permitam ao pai ou à mãe limitar o contato da criança ou do adolescente com estranhos, ferramentas que permitam limitar o tempo de uso e assim por diante.
1: Grande parte dessas obrigações está ancorada na questão da aferição da idade, né? Para que essas políticas sejam implementadas, é preciso fazer a aferição da idade. E está correndo o prazo para as plataformas se adequarem a isso. O que elas precisam fazer até o início do ano que vem?
0: Para cumprir uma obrigação que eu mencionei aqui, de garantir que crianças e adolescentes tenham contatos com conteúdos que são adequados à sua idade, a plataforma precisa saber se o usuário é ou não uma criança ou um adolescente. Então precisa aferir a idade deste usuário. E o ECA Digital dá uma mensagem muito clara, principalmente para aqueles conteúdos, produtos e serviços que são considerados proibidos para crianças e adolescentes do ponto de vista da lei brasileira. Então, o álcool, o tabaco, as bets, né, os serviços de aposta, os conteúdos pornográficos, isso é considerado pela lei brasileira proibido para menores de 18 anos. Então, o que o ECA Digital, nesse caso, faz é proibir aquela autodeclaração. Então, o ECA Digital diz, ó, não funciona mais simplesmente ter aquela mensagenzinha de dizer eu tenho mais de 18 anos e poder acessar. Tem que ter um mecanismo que funcione de maneira adequada e efetiva. O que a NPD fez quando o ECA Digital entrou em vigor em março desse ano foi estabelecer um cronograma para que as plataformas consigam se adequar a essa obrigação, porque ela é uma obrigação também tecnicamente complexa, né? Então, a NPD, já em março desse ano, publicou uma série de orientações para as empresas, dizendo, ó, o que a gente espera desses mecanismos que vão ser adotados, que vocês devem adotar para aferir idade, é que eles tenham algumas características, que eles sejam confiáveis, como diz a lei brasileira. O que significa isso? Eles têm que ter acurácia, ou seja, eles têm que acertar a idade do usuário, né? Então, eles têm que ter alguma confiabilidade de que eles vão analisar de maneira adequada qual é a idade daquele usuário. Outra característica que a NPD diz que é importante é eles têm que ter robustez. O que significa isso? Não pode ser fácil fraudar esse mecanismo, senão ele não vai ser efetivo. Então, a gente viu alguns, né, sair na imprensa, antes mesmo do ECA Digital entrar em vigor, exemplos de crianças ou adolescentes que simplesmente, por exemplo, no mecanismo de aferição de idade que faz o reconhecimento facial, pintam uma barba para se passar por uma pessoa adulta. Se o mecanismo de aferição de idade não consegue identificar que isso é uma fraude, esse é um mecanismo que ele não é confiável. E tem que ser mecanismo também, outra característica importante, que respeitem a privacidade, que protejam os dados dos usuários. Então a NPD começou orientando as plataformas sobre de que maneira elas devem adotar esses mecanismos. E o que a gente está fazendo desde março agora é detalhar esses requisitos técnicos para que as plataformas saibam exatamente o que que a NPD, que é o órgão regulador responsável por fiscalizar essa obrigação, espera das plataformas, e a NPD também já começou a fiscalizar. Então, a gente já começou uma fiscalização, que a gente chama de monitoramento, que é para saber em que medida as empresas estão se adequando a essas obrigações. Quando o detalhamento técnico do que a NPD espera em relação a essa obrigação de aferição de idade estiver pronto, e a gente espera que isso aconteça nas próximas semanas, a NPD vai entrar numa nova fase, que é uma fase de fiscalização, aí eu diria a todo vapor. Que daí todo mundo sabe o que se espera, todas as plataformas sabem o que se espera dos mecanismos de aferição de idade, e aí a NPD vai começar a cobrar integralmente o cumprimento dessa obrigação. A gente já está monitorando, ou seja, já estamos acompanhando quem está adotando e estamos em diálogo com quem ainda não adotou e tem que adotar esse mecanismo de verificação de idade para entender como é que essas empresas estão planejando cumprir a lei, já que conforme o cronograma que a NPD divulgou, a partir de janeiro do ano que vem haverá uma cobrança muito intensa de que esses mecanismos estejam plenamente em funcionamento no nosso país.
1: E tem um outro prazo vencendo hoje também, que é o dos relatórios de transparência que eles têm que apresentar, né? Quais são as informações que têm que estar nesses relatórios?
0: Perfeito. Esses relatórios de transparência são algo também muito importante, uma obrigação nova que o ECA Digital trouxe para as plataformas. E é uma obrigação muito relevante, eu diria, porque é a maneira pela qual o ECA Digital obriga as empresas a prestarem contas de como é que elas estão atuando para cumprir todas essas obrigações do ECA Digital. E hoje, como você muito bem ressalta, é o prazo que a NPD determinou para as empresas fazerem a publicação, pela primeira vez no Brasil, desse relatório de transparência. Quem é que tem que publicar esse relatório de transparência de acordo com a lei? todas as empresas ou plataformas que tenham pelo menos 1 milhão de usuários que sejam crianças e adolescentes. E tem a obrigação de publicar um relatório de transparência nos seus próprios sites, em português, para que todos os usuários no Brasil consigam compreender, contendo informações como quais são os canais de denúncia disponíveis dentro dessa plataforma para receber denúncias e como é que essa plataforma processa eventuais denúncias, né, de violações que estejam acontecendo dentro da plataforma. Outra informação que precisa conter esse relatório de transparência. As empresas vão ter que mostrar dados sobre quantas denúncias recebem, como é que processam, né, essas denúncias, como é que moderam conteúdos, como é que fazem a moderação de contas, né, se decidem, por exemplo, bloquear determinados usuários por desrespeito às regras da plataforma ou às regras do ecodigital, como é que isso funciona. E um terceiro conjunto de informações também muito importante que deve constar nesse relatório de transparência diz respeito à avaliação de impacto das plataformas sobre os seus próprios serviços, ou seja, as plataformas vão ter que publicar ou publicizar quais são os principais riscos que identificam nos seus produtos e serviços para crianças e adolescentes. Então, é um conjunto de informações muito importante para que a sociedade brasileira como um todo consiga acompanhar de que maneira as plataformas estão se adequando e cumprindo essas obrigações criadas pelo ECA Digital no Brasil.
1: Muito bem, nós conversamos com o IAG Miola, diretor da Agência Nacional de Proteção de Dados. Muito obrigada, diretor, pela sua entrevista à Voz do Brasil.
0: Obrigado.
2: Empresas de transporte que pagarem abaixo do peso mínimo do frete agora correm o risco de serem punidas.
1: A Agência Nacional de Transportes Terrestres, a ANTT, vai suspender o registro das transportadoras que descumprirem de forma recorrente o valor do frete.
3: A Agência Nacional de Transportes Terrestres, a ANTT, iniciou os procedimentos para suspender cautelarmente empresas que descumprem de forma reiterada o piso mínimo do frete rodoviário. A suspensão do Registro Nacional de Transportadores Rodoviários de Cargas, o RNTRC, vai ser publicada no Diário Oficial da União e terá efeito 72 horas depois. O prazo pode variar de 5 a 30 dias para empresas que acumularem mais de 4 autuações em datas diferentes, no período de 6 meses, quando houver risco de continuidade das irregularidades. A fiscalização foi reforçada por novas regras que ampliaram o controle das operações de transporte. A repetição das infrações também pode levar ao cancelamento do RNTRC por até 2 anos e a multa de até R$1 milhão. As medidas não se aplicam ao transportador autônomo de cargas que atua exclusivamente como contratado. Claudimário Carvalho, para a Voz do Brasil.
1: A Semana Nacional de Trânsito começa amanhã, 18 de setembro.
2: O tema é Desacelere, seu bem maior é a vida.
1: Este ano foi feito um debate de como colocar a ciência a serviço da vida no trânsito.
2: O objetivo é traçar novas estratégias para diminuir os acidentes de trânsito no país.
4: Os acidentes de trânsito causam cerca de 1.200.000 mortes por ano no mundo, segundo a Organização Mundial da Saúde. E o Brasil ocupa o segundo lugar no número de óbitos por esses sinistros. Durante a abertura da Semana Nacional de Trânsito, especialistas em trânsito e segurança viária nacionais e internacionais discutiram pela primeira vez como colocar a ciência a serviço da vida no trânsito. Os técnicos vão usar como ponto de partida dados do Centro Nacional de Estudos de Sinistros de Trânsito na investigação preventiva de acidentes graves. Criado em maio, o SINEST é inspirado no modelo do CENIPA, que investiga acidentes aeronáuticos. Para o ministro dos Transportes, Jorge Santoro, o objetivo é transformar conhecimento científico em prevenção.
5: O CENIPA é referência não só no Brasil, mas no mundo inteiro, e a gente foi beber dessa experiência para a gente poder avançar num novo ciclo de estudos em que a gente consiga produzir materiais fundamentais para a gente avaliar o que precisa ser feito para a gente poder ter uma agenda de correção. O trabalho nosso aqui é identificar as causas, buscar novos caminhos para resolver esses problemas e para a gente evitar novos acidentes.
4: A ideia é abrir um espaço de diálogo, cooperação e construção conjunta para aproximar experiências internacionais da realidade brasileira. Para o secretário nacional de trânsito, Adroaldo Catão, com o Centro Nacional de Estudos de Sinistros de Trânsito, o Brasil inaugura um novo modelo de gestão de trânsito.
6: O debate tem que se dar sobre os dados e até que ponto aqueles dados podem ou não levar a iniciativas A, B, C e analisar as consequências, analisar os resultados. Isso é muito importante.
4: A Semana Nacional de Trânsito 2026 vai de 18 a 25 de setembro, período em que o país amplia a mobilização e a reflexão sobre a segurança viária e sobre a responsabilidade que cada um tem na construção de um trânsito mais seguro. O tema das ações de 2026 é Desacelere, seu bem maior é a vida. Reportagem Cleide Lopes.
1: Bom, como nós ouvimos aí na matéria da Cleide Lopes, o conhecimento científico pode contribuir em diversas áreas da nossa vida. É disso que a gente trata no quadro Ciência na Prática.
2: E hoje o assunto é sobre um inseto fundamental para o equilíbrio da natureza, a abelha.
1: Você sabia que existem milhares de espécies além daquela tradicional que produz mel e tem ferrão?
2: Uma pesquisa da Universidade de São Paulo se dedica a decifrar a evolução desse animal importante para a produção de frutos e reprodução de plantas.
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8: Muito além dos zumbidos nos jardins, as abelhas guardam uma diversidade surpreendente de espécies nativas.
9: Eu sou Eduardo Almeida, sou biólogo, professor do Departamento de Biologia da Universidade de São Paulo. A pesquisa que nós desenvolvemos se baseia principalmente no entendimento da diversidade de abelhas. A pesquisa, ela teve, né, para diferentes grupos de abelhas que nós pesquisamos, e eu vou dar uma ênfase, as abelhas como um todo e as abelhas sem ferrão. Eu acho que nos últimos 30, 40 anos, nós pudemos entender a evolução das abelhas de uma forma como não havia um precedente anteriormente. Mais recentemente, nós tivemos avanços muito importantes da genética e até mesmo de comparações entre genomas de grupos de abelhas. Isso abriu uma janela para a compreensão das diferenças e das similaridades, que foi muito importante para o entendimento da evolução dos seres vivos.
8: Ao cruzarem dados de DNA com a anatomia detalhada dos insetos, cientistas da USP mapearam como as abelhas se transformaram ao longo de milhões de anos, um conhecimento crucial para proteger espécies e garantir a polinização nas lavouras.
9: As abelhas são conhecidas da toda a população, mas normalmente não se entende a quantidade de espécies que existem, as diferenças entre elas. Então foram duas pesquisas similares, né, que buscaram então entender a história evolutiva, produzindo então um avanço, fornecer um norte. E mais recentemente, nós fizemos duas publicações que documentaram então as diferenças anatômicas e nos permitem então entender como a anatomia das abelhas evoluiu ao longo dessa história. Essa etapa então concluiu, né, um passo importante da pesquisa proposta, e os desenvolvimentos previstos para o futuro incluem o entendimento de questões específicas, né, a evolução de determinados comportamentos, que tem consequências para entendimento da diversidade, as perspectivas para interações desses grupos de organismos com plantas e com outros organismos ao longo do tempo evolutivo.
8: Acompanhe a pesquisa na página da Universidade de São Paulo. E esse foi o Ciência na Prática, com produção de Warby Calil e edição de Edinaldo Júnior. E nosso encontro com o Saber Científico volta na próxima semana. Até lá!
1: A produção agrícola brasileira alcançou mais de 920 bilhões de reais.
2: Os destaques foram para as culturas de soja e milho.
10: 927 bilhões e 200 milhões de reais. Esse foi o valor alcançado pela produção agrícola brasileira em 2025, segundo dados divulgados nesta quinta-feira pelo Instituto Brasileiro de Geografia e Estatística, o IBGE. O valor é 18,4% maior do que havia sido registrado em 2024. O avanço na produção brasileira foi impulsionado por culturas como a soja e o milho. milho, que juntas responderam por quase 90% da produção de grãos do Brasil. Henrique Noronha, analista da pesquisa do IBGE, explica os fatores que influenciaram no resultado.
11: Questões climáticas que propiciaram uma melhor condição na condução das culturas nas principais regiões produtoras. Como as condições climáticas foram favoráveis, teve aumento de produtividade na maioria das lavouras, com exceção de algumas regiões no Rio Grande do Sul e o Oeste Paranaense e áreas do Nordeste que sofreram com a seca.
10: O Centro-Oeste superou o Sudeste e assumiu o primeiro lugar no ranking de valor da produção agrícola, com alta de quase 32%, totalizando 288 bilhões de reais. Somente o estado do Mato Grosso foi responsável por quase 18% de toda a produção nacional. Em todo o país, a área colhida foi de mais de 100 milhões de hectares, aumento de 4,2% em relação a 2024. Reportagem Gabriela Noronha.
1: Essas foram as notícias do governo federal.
2: Uma realização da Secretaria de Comunicação Social da Presidência da República.
1: Com produção da empresa Brasil de Comunicação.
2: Fique agora com as notícias do Poder Judiciário e do Congresso Nacional. Uma boa noite.
1: Boa noite e até amanhã.
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14: STF suspende decisão que determinava a execução de emendas parlamentares de 2025 em Teresina, Piauí.
15: Para o STJ, criptomoedas podem ser usadas para pagar obrigações contratuais e variação de valor não é justificativa para invalidar negócio.
14: Acordo de 193 milhões de reais beneficia quase 800 trabalhadores na Bahia.
15: Boa noite, eu sou o Arthur Filho.
14: E eu sou Walter Lima.
15: O Supremo Tribunal Federal suspendeu a decisão que determinava a execução de emendas parlamentares de 2025 em Teresina, no Piauí.
14: A decisão foi do presidente do STF, ministro Edson Fachin, que analisou um pedido de suspensão contra decisão do Tribunal de Justiça do Piauí, que havia atendido à solicitação de um vereador de Teresina para determinar o pagamento das emendas. Carolina Chaves.
16: No Supremo, a suspensão foi pedida pelo município de Teresina, que argumentou o risco de grave lesão à economia pública. O município alegou que o cumprimento da ordem exigiria anular despesas já programadas, podendo comprometer serviços nas áreas de saúde, educação e infraestrutura. Ao acolher o pedido do município, o ministro Edson Fachin verificou que as 9 emendas somam valores que não foram empenhados no ano passado, nem inscritos em restos a pagar. Por isso, a execução causaria uma mudança no orçamento deste ano. O presidente do Supremo ressaltou que, embora as emendas parlamentares individuais sejam de execução obrigatória, a implementação precisa seguir as normas legais de planejamento e execução das despesas.
15: É válida a cláusula de contrato que prevê o uso de criptomoedas na compra de bens entre particulares.
14: Para o STJ, o negócio é válido, mesmo que esses aditivos digitais não sejam considerados moeda de curso obrigatório no Brasil, como o real. Fátima Uchoa.
17: A vendedora de um carro e de um imóvel ajuizou ação de rescisão contratual e nulidade de cláusulas contratuais que previam uma transferência de um tipo de criptomoeda como parte do pagamento. O Tribunal de Justiça de Santa Catarina determinou a rescisão do contrato de compra e venda do imóvel, mas manteve a validade quanto ao do veículo. No STJ, a relatora ministra Nancy Andrighi apontou que a lei assegurou que esses ativos digitais possuem valor e podem ser usados em pagamentos ou investimentos, e por sofrer variações no poder de compra, as partes devem avaliar os riscos antes de aceitar a criptomoeda como forma de pagamento.
15: Aplicativo e-título passa a enviar alertas com orientações para as eleições 2026.
14: As notificações reforçam informações sobre serviços da Justiça Eleitoral. Rimac Souto.
18: O Tribunal Superior Eleitoral iniciou o envio das notificações oficiais pelo aplicativo e-título. Os alertas orientam eleitoras e eleitores com informações dos serviços eleitorais, consulta aos locais de votação e contribui para o enfrentamento monitoramento da desinformação. O aplicativo substitui o título eleitoral de papel para quem tem a biometria cadastrada e fotografia no aplicativo e pode ser utilizado como documento de identificação no momento da votação. O e-título está disponível gratuitamente nas lojas oficiais de aplicativos para Android e iOS. É importante manter o aplicativo atualizado e ficar atento aos comunicados oficiais emitidos pelo TSE ao longo do período eleitoral.
15: Acordo de 193 milhões de reais beneficia quase 800 trabalhadores na Bahia.
14: A ação faz parte da Semana Nacional da Execução Trabalhista, mutirão promovido para acelerar o pagamento de dívidas judiciais trabalhistas. Larissa Batista.
19: 761 trabalhadores fecharam por meio do Sindipetro um acordo de 193 milhões de reais com a Petrobras. A negociação foi feita pela Justiça do Trabalho, na Bahia. E eles são apenas algumas das milhares de pessoas beneficiadas pelo mutirão da Justiça do Trabalho em todo o país. Já foram arrecadados mais de 3 bilhões de reais em cerca de 56 mil audiências, realizadas nesta edição da Semana Nacional da Execução Trabalhista.
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15: A você, uma boa noite.
14: E até amanhã.
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21: Eu sou Humberto Pinheiro e estes são os destaques de hoje do Jornal do Senado, que começa agora. Lei do Redata cria incentivos fiscais para a instalação de data centers no Brasil. Novas regras da ANAC prevêem multa e suspensão para passageiros indisciplinados. Senado vai analisar marco legal para reduzir riscos e atividades com agentes biológicos. Boa noite. A Presidência da República sancionou a Lei do Redata, que cria incentivos fiscais para instalação e ampliação de centros de processamento de dados, os data centers. A medida busca estimular investimentos no setor e fortalecer a infraestrutura digital do país. Em contrapartida aos benefícios fiscais, as empresas terão de cumprir regras e metas previstas na legislação. A nova lei também estabelece punições para os casos de descumprimento das exigências e dos compromissos assumidos pelos beneficiários. Repórter Douglas Castilho.
22: Com as novas regras, o Estado brasileiro abrirá mão já esse ano de arrecadar o equivalente a 5,2 bilhões de reais em troca de incentivar um setor considerado estratégico pelos parlamentares. As isenções de impostos serão concedidas na compra de produtos de tecnologia da informação e comunicação, além de componentes eletrônicos a serem utilizados nas novas infraestruturas. A líder do governo no Senado Federal, senadora Tereza Leitão, do PT de Pernambuco, manifestou otimismo com o texto.
23: O Brasil deve ser potência da economia digital, conciliando soberania tecnológica, desenvolvimento, sustentabilidade e segurança pública.
22: Durante a audiência pública no Senado, especialistas apresentaram preocupações com a sustentabilidade ambiental e social dos empreendimentos. Por isso, a lei traz mecanismos de contrapartida para que a empresa participe do Redata, como firmar o compromisso com energia limpa e eficiência hídrica. Caso os requisitos não sejam cumpridos, a empresa deverá pagar todos os tributos isentos com juros, além de multa de mora.
21: E as novas regras da ANAC para passageiros indisciplinados já estão em vigor. A resolução classifica as condutas de acordo com a gravidade e prevê punições que vão de orientações a multas de até R$ 17.500. Em casos mais graves, o passageiro pode ter o direito de voar suspenso por até 12 meses. Entre as condutas consideradas gravíssimas estão agressões físicas contra tripulantes, atentados contra a dignidade sexual e tentativas tentativas de acesso não autorizado à cabine de comando. A reportagem é de Luísa Mello.
0: As novas regras da Agência Nacional de Aviação Civil, a ANAC, para passageiros indisciplinados, começam a valer a partir desta semana. Os casos de má conduta devem ser classificados de acordo com a gravidade e as punições variam de instruções ao passageiro a multa de R$ 17,5 mil e suspensão temporária do direito de voar por até 12 meses, para casos considerados como graves e gravíssimos. Entre os comportamentos julgados como gravíssimos estão incluídos violência física contra membro da tripulação e atentado contra a dignidade sexual de tripulante ou passageiro. Ricardo Mota, especialista em direito do consumidor, aponta que um dos maiores desafios das novas normas é a aplicação prática.
3: A régua ficou mais clara no papel. A régua real só vai aparecer quando os primeiros casos concretos forem discutidos, seja na justiça, seja nos canais.

0: de defesa do consumidor.
1: As regras são válidas para voos domésticos, incluindo trechos nacionais conectados a voos internacionais.
2: Para reduzir riscos de atividades com vírus, bactérias, toxinas e outros agentes biológicos, o senador astronauta Marcos Pontes, do PL de São Paulo, apresentou um projeto de lei que cria o marco legal da biossegurança e bioproteção. O texto apresenta diretrizes de produção, armazenamento, transporte e descarte de materiais biológicos para instituições que vão desde universidades e laboratórios de diagnóstico médico até grandes centros de pesquisa tecnológica sem engessar a liberdade científica. Repórter Márcio Maturana.
3: O avanço acelerado da biotecnologia traz oportunidades, mas também traz preocupação sobre segurança. Por isso, o senador astronauta Marcos Pontes, do PL de São Paulo, apresentou um projeto de lei que cria o marco legal da biossegurança e bioproteção, com regras claras para qualquer atividade que envolva agentes biológicos, como vírus, bactérias, toxinas ou materiais genéticos. São diretrizes de produção, armazenamento, transporte e descarte que deverão ser seguidas por instituições que vão desde universidades e laboratórios de diagnóstico médico até grandes centros de pesquisa tecnológica, sem engessar a liberdade científica. O texto aguarda a definição das comissões por onde deverá ser discutido e votado. As medidas de biossegurança são ações práticas para evitar que um vírus, bactéria ou toxina escape por acidente ou contamine profissionais e o meio ambiente. Já as medidas de bioproteção são controles para impedir ações como roubo, sabotagem e uso indevido de informações. O projeto prevê também a criação de uma coordenação nacional permanente e um sistema integrado de informações para proteger dados de segurança nacional. Sobre tecnologia biológica com inteligência artificial e outras semelhantes, o projeto cria a categoria de pesquisa de uso duplo de preocupação. São considerados estudos com fins legítimos, mas que podem ser usados para causar dano. Neste caso, precisa passar por avaliação e supervisão adicionais. Na justificativa do projeto, o senador informa que, apesar de o Brasil já ter legislações importantes nessa área, existem lacunas que podem ser preenchidas de forma moderna, integrada e acessível.
4: Eleições 2026.
2: Neste ano, o eleitor irá votar em dois senadores. Mas atenção, são dois senadores diferentes. Um voto para cada candidato ou candidata. Primeiro, o eleitor escolherá um candidato e confirmará a escolha. Em seguida, registrará o outro voto. Se o eleitor repetir o mesmo número nas duas oportunidades, apenas o primeiro voto será considerado válido. O segundo será anulado automaticamente pela urna eletrônica. Também é importante lembrar que na votação para senador não é possível votar na legenda, ou seja, o eleitor não poderá digitar apenas o número do partido. Caso isso aconteça, o voto para senador será considerado nulo. No dia da eleição, é permitido levar os números dos candidatos anotados no papel. O primeiro turno da eleição ocorre no dia 4 de outubro e, para ajudar o cidadão a se informar melhor, o Senado Federal criou uma página especial para a cobertura das eleições. O site pode ser acessado por meio do endereço senado.leg.br/eleições. E foi sancionada a lei que cria a Política Nacional de Minerais Críticos Estratégicos. A medida busca estimular a pesquisa, a extração, o beneficiamento e a transformação desses materiais no Brasil, com incentivos de até 7 bilhões de reais para projetos do setor. Os minerais críticos e estratégicos são utilizados em tecnologias como carros elétricos, painéis solares, smartphones e equipamentos de alta tecnologia. Mais informações com o repórter Rodrigo Rezende. defende.
5: Após a aprovação pelo Senado Federal, foi sancionada a lei que cria a Política Nacional de Minerais Críticos e Estratégicos. A nova legislação determina o foco no processamento destes minerais, também conhecidos como terras raras, no território nacional. A senadora Tereza Leitão, do PT de Pernambuco, afirma que a lei traz ainda responsabilidade ambiental.
6: Ele cria o certificado mineral de baixo carbono e o cadastro nacional de projetos de minerais.

0: críticos e estratégicos. Nós não vamos produzir só para exportar, nós vamos produzir também para nossa utilização.
1: Estão previstos até 7 bilhões de reais em incentivos do Estado para projetos envolvendo os minerais. O senador astronauta Marcos Pontes, do PL de São Paulo, destaca que a medida pode transformar o futuro do país.
2: Nós temos condição de enriquecer terras raras aqui no Brasil, que são utilizadas por uma série de aplicações estratégicas para o país. Nós temos o material, temos os cientistas.
1: As terras raras são um grupo de 17 elementos químicos utilizados na fabricação de diversos tipos de eletrônicos, ímãs para turbinas de energia eólica e em equipamentos da indústria da defesa.
3: Com trabalhos técnicos de Eliseu Caires, o Jornal do Senado fica por aqui. Acompanhe agora as notícias da Câmara dos Deputados. Boa noite e até amanhã.
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5: O projeto prevê incentivo à compra de livros com a criação do Pix da Leitura.
6: Avança a regulamentação da divulgação de imagens de crianças na internet.
5: Câmara define regra para nomear doença transmissível e evitar preconceito.
6: Boa noite. Os deputados aprovaram uma proposta que estabelece regras sobre a nomenclatura de doenças transmissíveis com o objetivo de evitar discriminações. A repórter Paula Bittar tem mais detalhes sobre a proposta.
7: A Comissão de Constituição e Justiça da Câmara aprovou um projeto que define regras para a nomenclatura de doenças transmissíveis no Brasil. O objetivo é evitar nomes que causem estigma ou preconceito contra países, etnias, pessoas ou animais e adequar a legislação brasileira às recomendações da Organização Mundial da Saúde. O texto aprovado determina que os nomes das doenças devem ser curtos, fáceis de pronunciar e baseados em características clínicas epidemiológicas ou no agente patogênico. Ficam proibidos termos que provoquem medo ou que tragam referências geográficas, nomes de pessoas, grupos étnicos, ocupações ou outros organismos que não o próprio patógeno. Segundo o autor da proposta, deputado Sérgio Souza, do MDB do Paraná, a mudança na legislação é urgente para evitar desinformação e violência. Ele citou como exemplo os ataques contra macacos ocorridos após a associação equivocada desses animais com o vírus monkeypox ou varíola dos macacos. A proposta que define regras para a nomenclatura de doenças transmissíveis no Brasil segue agora para a análise do Senado. Da Rádio Câmara de Brasília, Paula Bittar.
4: Saúde.
5: Projeto de Zé Silva, do União de Minas Gerais, garante a aplicação domiciliar pelo SUS de vacinas e imunobiológicos previstos no Programa Nacional de Imunizações para pessoas com transtorno do espectro autista. Ele argumenta que o objetivo é reduzir o impacto dos deslocamentos.
8: O autismo, ele não é uma doença, ele é uma condição de vida, e essa condição de vida é preciso o mundo adaptar. Então, para que deslocar essa pessoa para a unidade de saúde, para a unidade básica de saúde? Por isso, é um projeto que parece muito simples, mas ele tem um alto impacto na vida das famílias e das pessoas autistas.
6: De acordo com Zé Silva, a proposta não gera impacto financeiro para o Estado, porque utiliza a estrutura já existente das equipes de saúde da família. Ele acrescenta que a iniciativa faz parte de um conjunto de ações voltadas à inclusão.
5: A Câmara analisa projeto que institui o Programa Nacional de Atenção Integral à Obesidade no SUS. A proposta de Fausto Pinato, do União de São Paulo, estabelece uma linha de cuidado prioritária para pessoas com obesidade de alto grau e comorbidades, com atendimento nas unidades básicas de saúde.
6: Segundo Fausto Pinato, o tratamento deve combinar acompanhamento médico, nutricional, psicológico e atividade física. Ele reforça que o projeto prevê ainda o acesso a medicamentos já incorporados ao SUS com aplicação supervisionada nos postos de saúde.
5: Pinheirinho, do PP de Minas Gerais, apresentou projeto que garante o fornecimento gratuito e contínuo nas unidades básicas de saúde de medicamentos medicamentos que combinam corticoide inalatório e broncodilatador para tratar a asma pelo SUS. Segundo o texto, a entrega será feita mediante receita médica e cadastro do paciente.
6: De acordo com Pieirinho, esses remédios já são aprovados pelo SUS, mas hoje ficam concentrados em farmácias especializadas, o que dificulta o acesso. Para ele, descentralizar a distribuição ajuda a prevenir crises graves, evita internações e reduz mortes causadas pela asma.
5: É de autoria de Eduardo da Fonte, do PP de Pernambuco, projeto que obriga maternidades a orientar pais ou responsáveis sobre os cuidados essenciais com o recém-nascido antes da alta hospitalar. Ele aponta que a matéria prevê capacitação prática para prevenir acidentes como engasgos.
6: Eduardo da Fonte explica que o treinamento poderá incluir demonstração com simuladores anatômicos, além de orientações sobre alimentação, higiene e sono seguro. O deputado ressalta que a preparação dos cuidadores pode reduzir mortes evitáveis durante a primeira infância.
5: Gervásio Maia, do PCdoB da Paraíba, apoia a criação da Frente Parlamentar em Defesa da Política Nacional de Plantas Medicinais e Fitoterápicos. O deputado integra o grupo que assinou o pedido de registro do colegiado na Câmara em março deste ano.
6: Gervásio Maia ressalta que a medida também beneficia a agricultura familiar por incentivar o cultivo orgânico de plantas medicinais. Para ele, a iniciativa valoriza o conhecimento popular e a biodiversidade brasileira, como instrumentos de saúde pública e soberania nacional.
4: Direitos humanos.
5: Os deputados estão discutindo um projeto que estabelece regras para a divulgação de imagens de crianças na internet. O texto já foi aprovado na Comissão de Comunicação, como informa a repórter Maria Neves.
9: A Comissão de Comunicação da Câmara dos Deputados aprovou o projeto que visa limitar a exposição de crianças e adolescentes na internet. A proposta obriga os sites a remover imagens, vídeos e dados pessoais que possam violar a privacidade, a dignidade ou o desenvolvimento de crianças e adolescentes. A medida vale mesmo quando o material for publicado ou autorizado por pais ou responsáveis. Ainda de acordo com o texto apresentado pela deputada Rogéria Santos, do Republicanos da Bahia, os provedores de internet também deverão promover a desindexação das páginas com material impróprio de crianças e adolescentes. O objetivo é evitar que o material seja republicado com alterações ou continue a aparecer em mecanismos de busca. O projeto estabelece ainda que, quando a publicação puder afetar direitos da personalidade, a criança ou o adolescente deverá ser ouvido, de acordo com a sua idade e com o grau de maturidade. O relator na Comissão de Comunicação, deputado Jadiel Alencar, do Republicanos do Piauí, ressalta que o objetivo não é restringir os direitos dos pais, mas proteger menores de 18 anos de abusos.
10: A proposta não proíbe a publicação familiar ordinária. O objetivo é prevenir abusos e assegurar que a autoridade parental seja exercida de acordo com o melhor interesse, a dignidade, a privacidade, a segurança e a autonomia progressiva da criança e do adolescente. Nesse sentido, o enunciado recentemente aprovado na 10ª Jornada de Direito Civil reforça a necessidade de considerar o melhor interesse a participação da criança conforme sua maturidade.
9: Quanto à exploração da imagem de crianças e adolescentes com finalidade de lucro, o texto determina que os responsáveis deverão adotar medidas reforçadas de proteção dos direitos da personalidade. Isso vale mesmo quando não houver remuneração direta, monetização pela plataforma ou pagamento em dinheiro. O projeto também estabelece que a divulgação de imagem, voz ou dados pessoais de crianças e adolescentes poderá gerar indenização por dano moral, ainda que não seja comprovado prejuízo. A reparação será devida quando a publicação ocorrer sem autorização exigida pela legislação ou provocar exposição indevida, abusiva, vexatória, discriminatória, degradante, exploratória contraditória ou incompatível com o melhor interesse da criança ou do adolescente. A mera autorização dos pais ou responsáveis não dispensa a responsabilidade das plataformas quando houver dano ao menor de 18 anos. O texto ressalva que as regras não se aplicam à aparição ocasional de crianças em conteúdos jornalísticos, educativos, culturais, científicos, institucionais ou relacionados à segurança pública, desde que não haja exploração ou exposição abusiva. O projeto que limita a exposição de crianças e adolescentes na internet ainda será analisado pelas Comissões de Previdência e Assistência Social Infância, Adolescência e Família e de Constituição e Justiça. Se aprovado, poderá seguir para o Senado. Da Rádio Câmara de Brasília, Maria Neves.
4: Ciência e Tecnologia.
6: Raimundo Santos, do PSD do Pará, apresentou uma proposta para criar a Política Nacional de Inclusão Digital da Juventude. A iniciativa reúne ações para ampliar o acesso de jovens à tecnologia, à qualificação profissional e ao empreendedorismo digital.
5: Raimundo Santos afirma que a política deve priorizar estudantes da rede pública inscritos no CadÚnico e jovens em situação de vulnerabilidade. Além disso, a matéria incentiva cursos gratuitos, doação de equipamentos e parcerias para ampliar a inclusão digital.
4: Educação.
6: Ampliar o acesso ao programa PEDMEIA para estudantes do ensino médio da rede pública é o objetivo de uma proposta de Renildo Calheiros, do PCdoB de Pernambuco. O texto prevê a inclusão gradual de todos os alunos inscritos no CadÚnico, inclusive da educação de jovens e adultos.
5: A expansão seria feita dentro dos limites orçamentários e daria prioridade às famílias de menor renda que ainda não receberam benefício. Renildo Calheiros afirma que a medida estimula a permanência dos estudantes na escola e ajuda a reduzir o abandono e a evasão escolar.
4: Cultura.
6: Avançou na Câmara dos Deputados o projeto que cria o Pix da Leitura. O repórter Luiz Cláudio Canuto traz mais informações sobre a proposta.
11: Está na Comissão de Cultura da Câmara projeto que cria o programa Pix da Leitura, um incentivo financeiro com créditos culturais a quem comprove o hábito de ler. No final de junho, a proposta foi aprovada pela Comissão da Amazônia e dos Povos Originários e Tradicionais. O benefício deve ser usado exclusivamente para a cultura, principalmente a compra de livros, mas também cursos, oficinas e eventos culturais. A proposta determina que o registro da leitura seja realizado de forma simples e não avaliativa. A comprovação seria feita, por exemplo, com resumo escrito, comentário livre ou registro em áudio, nunca por meio de provas escolares, avaliações de conteúdo, atribuição de notas ou juízo de valor sobre a leitura. A prioridade para a implementação do programa seriam moradores do Norte e do Nordeste e comunidades tradicionais e de regiões de fronteira. Segundo o autor do projeto, o deputado Duda Ramos, do Podemos de Roraima, a medida busca valorizar e recompensar a leitura e romper, assim, a imagem da leitura como obrigação escolar ou prática de elite. O relator, deputado Alexandre Lindenmaier, do PT do Rio Grande do Sul, defendeu na Comissão da Amazônia o mérito da iniciativa e disse que o programa tem potencial para ampliar o repertório cultural da população e fortalecer a economia criativa.
12: A leitura constitui um instrumento essencial para o desenvolvimento humano, para o fortalecimento da cidadania e para a ampliação das oportunidades educacionais e profissionais. Neste contexto, políticas públicas que estimulem a formação de leitores contribuem diretamente para o desenvolvimento social, econômico e democrático do Brasil. A concessão de crédito cultural cria um círculo virtuoso, no qual o incentivo à leitura também fortalece o mercado editorial, livrarias, cinemas, teatros, museus e demais agentes da economia criativa.
11: Segundo o relator, a proposta está de acordo com as diretrizes da Política Nacional do Livro e do Sistema Nacional de Cultura. Segundo pesquisa da Nielsen, publicada em fevereiro deste ano pela Câmara Brasileira do Livro, o mercado editorial brasileiro melhorou no ano passado, com 18% dos adultos afirmando que compraram pelo menos um livro nos 12 meses anteriores, 2% acima da pesquisa de 2024. São 3 milhões de novos consumidores. A proposta que cria o Pix da Leitura vai ser analisada ainda pelas comissões de Cultura, de Finanças e Tributação e de Constituição e Justiça, antes de seguir para o Senado. Da Rádio Câmara de Brasília, Luiz Cláudio Canuto.
4: Segurança Pública.
5: Bruno Ganem, do Podemos de São Paulo, destaca a aprovação de projeto que cria um protocolo de atuação em casos de acidentes aéreos. O congressista assinala que a proposta prevê um comitê coordenado pela ANAC para integrar instituições

0: que o que deu certo possa se repetir sempre que, eventualmente, ocorrer uma tragédia aérea.
1: Bruno Ganem afirma que a medida busca evitar que acidentes aéreos sejam tratados de forma desarticulada e burocrática. Ele explica que o texto transforma práticas de cooperação institucional em regra permanente para o acolhimento às famílias das vítimas.
2: Miguel Lombardi, do PL de São Paulo, quer criar regras mais rígidas para a concessão da saída temporária a condenados por crimes de violência doméstica contra a mulher. O benefício dependeria de uma avaliação obrigatória de risco e da manifestação do Ministério Público.
1: Miguel Lombardi também defende que a vítima seja ouvida de forma protegida e que o pedido seja negado quando houver risco à sua integridade. Nos casos excepcionais de concessão, o deputado propõe medidas como monitoramento eletrônico e proibição de contato com a vítima.
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4: Agricultura.
2: Avança na Câmara o projeto que facilita o trânsito de produtos artesanais pelo país. A repórter Silvia Munhato explica como deve funcionar.
5: A Comissão de Indústria, Comércio e Serviços da Câmara dos Deputados aprovou o projeto que permite a comercialização interestadual de produtos alimentícios artesanais fiscalizados por órgãos de saúde de estados e municípios. O deputado José Medeiros, do PL do Mato Grosso, autor do projeto, explica que a ideia é facilitar o trânsito desses produtos.
6: Nós temos produtos muito caros à nossa sociedade, que são comercializados e muitas vezes apreendidos por filigranas das portarias e regulamentos, né? E nós temos uma preocupação, porque boa parte da legislação que rege isso aí não é nem a que é aprovada no Congresso, né? São portarias, resoluções que vão sendo feitas e deixando essas pessoas totalmente à margem da legalidade.
5: O relator, deputado Daniel Agrobon, do PSD de Goiás, também buscou regulamentar a participação dos produtos alimentícios artesanais em eventos internacionais. O texto autoriza a saída desses produtos para participar de feiras, concursos ou provas, desde que haja autorização expressa do órgão federal responsável e sejam observadas as exigências sanitárias cabíveis. O projeto que regulamenta a comercialização interestadual de produtos alimentícios artesanais será analisado agora pelas comissões de Agricultura e de Constituição e Justiça. Da Rádio Câmara de Brasília, Silvia Munhato.
4: Consumidor.
1: Daniel Freitas, do PL de Santa Catarina, votou a favor de projeto que amplia a fiscalização do mercado de combustíveis. A proposta autoriza a ANP, a Agência Nacional do Petróleo, Gás Natural e Biocombustíveis, a acessar dados de notas fiscais eletrônicas dos agentes regulados.
2: O texto aprovado pela Câmara com o apoio de Daniel Freitas permite o cruzamento das informações com os dados já reunidos pela agência para identificar irregularidades como adulteração de combustíveis e sonegação. A proposta seguiu para análise dos senadores.
1: Projeto de Áureo Ribeiro, do Solidariedade do Rio de Janeiro, dispensa a exigência do selo físico do Inmetro em capacetes comprados no exterior ou importados por pessoas físicas. O texto prevê que a medida só vale para marcas e modelos do produto que já tiverem certificado e registro no Instituto.
2: Áureo Ribeiro argumenta que a exigência do selo físico encarece os equipamentos e gera autuações desnecessárias a motociclistas que usam capacetes já seguros. O deputado reforça que a medida não altera as exigências de absorção de impacto.
1: Termina agora o Jornal Câmara dos Deputados, produzido pela Rádio Câmara, com trabalhos técnicos de Wellington Teles e apresentação de Val Monteiro e

0: Luciana Vieira. Uma boa noite para você.
1: A Voz do Brasil volta amanhã. Boa noite.
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33: Oito horas e sete minutos. Muito boa noite, amigos. Estamos iniciando o Noturno nesta quinta-feira, 17 de setembro de 2026. Tibete. Música e interpretação de João Carlos Assis Brasil.

0: Mal Me Quer, de Newton Teixeira e Cristóvão Alencar, com Antônio Adolfo. Antes, Tibet. Música e interpretação de João Carlos Assis Brasil. Rádio MEC 8:15.
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0: Barbieri. Música e interpretação de Ronaldo Diamante.

0: Araponga, de Luiz Gonzaga, com Marcelo Caldi, Luiz Felipe de Lima, Henrique Cazes e Beto Cazes. Antes, Barbieri, música e interpretação de Ronaldo Diamante. Rádio MEC 8:27, boa noite.
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0: Loving You, de Minnie Riperton e Richard Rudolph, com Nilce Carvalho.

0: Dom, de Franco Salvadoretti, com o Kula Jazz. Antes, Lovin' You, de Minnie Riperton e Richard Rudolph, com Nilce Carvalho. Rádio MEC 8:34. Boa noite.
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0: Amazonas, de João Donato com Sidney Matos e Banda. Antes, Teto Preto, música e interpretação de Jefferson Gonçalves. Rádio MEC 8h43.
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0: Luísa, de Tom Jobim com Arthur Moreira Lima.

0: Ilha do Maruim. Música e interpretação do grupo A Roda. Antes, Luísa, de Tom Jobim, com Arthur Moreira Lima. E assim encerramos o noturno desta quinta-feira, que está de volta amanhã, a partir das 8 da noite. Continue conosco, vem aí o Jazz Livre ao vivo. Até já!
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